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1: Olá, boa noite.
2: Boa noite para você que nos acompanha em todo o país.
1: Sexta-feira, 29 de maio de 2026.
2: Vamos ao destaque do dia: avanço da economia.
1: Brasil registra crescimento de 1,1% nos primeiros três meses do ano.
2: Produto Interno Bruto foi impulsionado pela agricultura e consumo das famílias. Luana Karen.
3: Em valores correntes, ou seja, sem descontar a inflação, o PIB somou 3,3 trilhões de reais.
1: Recursos para a saúde. Mais 225 milhões de reais serão investidos em equipamentos para cirurgias gerais e oftalmológicas. Graziela Mendonça.
4: São equipamentos para operações como vasectomia, laqueadura e catarata. A expectativa é reduzir o tempo de espera para as cirurgias no Sistema Único de Saúde.
2: Petrobras anuncia 72 bilhões de reais em Sergipe para a fábrica de fertilizantes e exploração de óleo e gás em águas profundas.
1: Durante evento, o presidente Lula pede respeito à soberania brasileira, após Estados Unidos classificarem PCC e Comando Vermelho como grupos terroristas.
5: Não aceitamos ser tratado como um moleque. Nós não sabemos ser tratado como se fosse uma republiqueta. Não brinque com a soberania desse país, não brinque com a nossa democracia, não duvidem das coisas que nós fazemos aqui nesse país.
2: Move Brasil, já está disponível financiamento para a compra de novos caminhões e ônibus mais seguros e sustentáveis.
1: Hoje, na apresentação da Voz do Brasil, Mariana Jungmann e Luciano Seixas.
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1: O consumo das famílias e a agricultura ajudaram no crescimento do país no primeiro trimestre deste ano.
2: O IBGE divulgou hoje que o PIB, Produto Interno Bruto, aumentou 1,1% no período, com resultado positivo em três setores: agropecuária, indústria e serviços.
1: Lembrando que o PIB é o resultado de tudo que é produzido no país.
3: Na chácara de 3 hectares em Tangará da Serra, no Mato Grosso, José Francisco de Souza planta de tudo. E de tudo a terra dá. Tomate, brócolis, cebola, repolho, cebolinha, alface, couve, milho. A produção é vendida nas feiras, mercados e enviada a escolas públicas da região. Em 2025, José conseguiu financiamento do Programa Nacional de Fortalecimento da Agricultura Familiar, o PRONAF, para a construção de 3 estufas na propriedade.
6: No ano de 2025, a gente conseguiu o financiamento do PRONAF. A gente precisava aumentar a produção e conseguimos financiamento para construir 3 estufas na propriedade, onde melhorou bastante e aumentamos bastante a nossa produção.
3: Puxado pelo campo e pelo consumo das famílias, o Produto Interno Bruto do país cresceu 1,1% no primeiro trimestre de 2026, comparado ao último trimestre de 2025. O PIB é considerado o termômetro oficial da economia. Ele mede o valor de tudo o que é produzido no país durante um determinado período de tempo. E esse tudo inclui desde o pãozinho da padaria, passando por carros e máquinas, até o corte de cabelo e a consulta no médico. São os bens e serviços. Para o economista e professor da ESPM, Jorge Ferreira dos Santos, o crescimento do PIB mostra a resiliência da economia brasileira.
7: Nós sabemos, do que está acontecendo no ambiente global. Você tem um ambiente de alta do petróleo, você tem uma pressão geopolítica muito grande. Apesar disso, a economia brasileira acabou performando um pouco melhor do que o esperado, puxado por esses dois grandes vetores, né? Consumo das famílias e a produção do agro.
3: Os dados de crescimento do PIB no primeiro trimestre deste ano são ainda maiores quando comparados ao mesmo período do ano passado, uma alta de 1,8%. Em valores correntes, ou seja, sem descontar a inflação, o PIB somou 3,3%. Trilhões de reais. Reportagem Luana Karen.
2: Em suas redes sociais, o ministro da Fazenda, Dario Durigan, afirmou que o resultado de hoje sustenta a projeção de crescimento de 2,3% para o ano. E se confirmado, 2026 será o quarto ano consecutivo com crescimento do PIB superior a 2%.
1: Segundo o ministro, será o melhor ciclo da economia brasileira em 10 anos.
2: Hoje o presidente Lula cumpriu uma série de compromissos em Sergipe.
1: Na área da saúde foram anunciados mais de 200 milhões de reais para agilizar as cirurgias no país.
2: E entregues veículos que vão garantir atendimento a quem mora longe dos centros de atendimento.
4: Os investimentos anunciados para a saúde chegam a 225 milhões de reais. Com o recurso, serão adquiridos 150 combos de equipamentos para cirurgias gerais e oftalmológicas, permitindo a abertura de 100 novas salas cirúrgicas em todo o país. São equipamentos para operações como vasectomia, laqueadura e catarata. A expectativa é reduzir o tempo de espera para as cirurgias no Sistema Único de Saúde. Além desses equipamentos, o presidente Lula destacou outros esforços do governo para ampliar o atendimento especializado pelo país.
5: Temos 150 carretas andando por esse país para fazer todo tipo de exame que só rico fazia. Exame de qualquer tipo de câncer, o câncer de próstata, câncer de colo, sabe? Ao mesmo tempo, companheiros, nós temos 800 ambulâncias com gabinete odontológico para tratar dos dentes da pessoa nesse país.
4: Os investimentos foram anunciados durante visita do presidente Lula a Sergipe nesta sexta-feira. Primeiro, ele conferiu as instalações do Hospital do Amor de Lagarto, referência no combate ao câncer, que atende 150 municípios da região. O hospital recebeu 137 milhões de reais do Ministério da Saúde na sua implantação. E para ampliar ainda mais o atendimento em Lagarto, foi autorizada a construção de uma nova policlínica no município, com 30 milhões de reais do novo PAC. O ministro da Saúde, Alexandre Padilha, destacou a importância da nova unidade.
8: É um equipamento que vai fazer o tratamento de mais de 30 médicos especialidades, que vai ter tomografia, que vai ter ressonância, que vai ter ultrassom, com a vantagem que não vai ficar dentro do hospital. E às vezes dentro do hospital, quando precisa fazer uma situação de urgência, a pessoa que estava esperando é desmarcado o exame, na policlínica fica preservado, e vai fazer o exame na maior velocidade possível.
4: Já na visita ao Hospital do Câncer de Sergipe, em Aracaju, o presidente Lula anunciou a entrega de um novo tomógrafo, que vai agilizar o diagnóstico e tratamento de pacientes oncológicos do estado. Também foram entregues 406 veículos do programa Agora Tem Especialistas, Caminhos da Saúde, para transporte de pacientes que precisam de atendimento fora dos seus municípios. Além de Sergipe, os estados de Pernambuco, Paraíba, Alagoas, Paraná e São Paulo vão receber os micro-ônibus e vans da iniciativa do governo do Brasil. Serão 3.300 veículos. É um investimento de mais de 1 bilhão e 400 milhões de reais. O governo federal entregou ainda unidades odontológicas móveis para municípios de Sergipe e de outros 5 estados. Reportagem Graziela Mendonça.
1: A Petrobras anunciou hoje mais de 72 bilhões de reais em investimentos no estado de Sergipe.
2: O valor será aplicado na retomada de fábrica de fertilizantes e também para exploração e produção de óleo e gás em águas profundas.
1: Hoje pela manhã, o presidente Lula visitou a fábrica, que terá capacidade para produzir 7% da demanda nacional.
9: Líder mundial na produção de alimentos, o Brasil ainda depende da importação de fertilizantes para garantir a produtividade no campo. Hoje, cerca de 80% dos insumos usados na agricultura vêm do exterior. A ureia, principal fertilizante nitrogenado utilizado em culturas como milho, café, arroz e cana-de-açúcar, é um dos produtos mais importados pelo país. Para reduzir essa dependência, o governo do Brasil e a Petrobras anunciaram investimentos bilionários para ampliar as operações da fábrica de fertilizantes nitrogenados, a Fafem, em Laranjeiras, em Sergipe. Segundo a presidente da Petrobras, Magda Chambriá, com os investimentos, a fábrica vai ampliar a produção de ureia e atender 7% da demanda nacional de fertilizantes.
10: Essa Fafem daqui vai produzir 7% da demanda de fertilizantes nitrogenados do Brasil. Mas nós fizemos a mesma coisa na Bahia. Nós estamos completando a obra da UFN3, fábrica de fertilizantes, no Mato Grosso do Sul. Fizemos a mesma coisa no Paraná. Com esses empreendimentos, nós vamos ser capazes de entregar para o Brasil cerca de 35% da demanda de fertilizantes nitrogenados.
9: A unidade voltou a operar após um período de paralisação e já retomou a produção de amônia e ureia. A reativação da fábrica é considerada estratégica para fortalecer a indústria nacional e garantir mais segurança ao agronegócio brasileiro. Além da retomada da Fafem, os investimentos incluem o projeto Sergipe Águas Profundas, voltado à exploração de petróleo e gás no litoral sergipano. Com as novas plataformas, a Petrobras deve dobrar a produção de gás natural. Somados, os projetos da Petrobras terão investimentos de 72 bilhões e meio de reais e devem gerar cerca de 28 mil empregos diretos e indiretos no estado. É mais investimentos, maior produção nacional e menos dependência externa, defendeu o presidente Lula.
5: A Petrobras não é minha, o investimento aqui não é meu, é do nosso país. E vocês, petroleiros, acreditem na importância da Petrobras. Acredite na maravilha da Petrobras.
9: As duas plataformas que serão instaladas em Sergipe terão capacidade para produzir diariamente até 240 mil barris de óleo e processar 22 milhões de metros cúbicos de gás natural. De Aracaju, Sergipe, Pablo Mundim.
2: Após os Estados Unidos anunciarem que vão classificar o PCC e o Comando Vermelho como grupos terroristas, o governo brasileiro emitiu nota afirmando que o país rejeita qualquer forma de interferência externa em seus assuntos internos.
1: E que o Brasil tem travado um combate permanente contra essas organizações criminosas.
2: Hoje, lá em Sergipe, o presidente Lula pediu respeito à soberania brasileira.
1: O vice-presidente Geraldo Alckmin também se manifestou, lembrando as ações já adotadas para enfrentar o crime organizado.
11: O governo do Brasil divulgou hoje uma nota reafirmando a soberania nacional e o combate permanente a organizações criminosas no país. A manifestação ocorreu depois da decisão dos Estados Unidos de classificar o PCC, primeiro comando da capital, e o Comando Vermelho como grupos terroristas. A nota diz ainda que enfrentar essas organizações criminosas com firmeza é e continuará sendo prioridade do Estado brasileiro. Para o governo do Brasil, o terror causado por essas organizações que buscam obter lucro através do crime, especialmente pelo tráfico de drogas e armas, não pode ser confundido com o tipo de ação por motivos ideológicos, políticos e religiosos do terrorismo internacional. Durante um evento em Sergipe, o presidente Lula cobrou respeito ao Brasil e afirmou que combater o crime organizado passa também pela aprovação da PEC da Segurança Pública.
5: Não aceitamos ser tratado como moleque. Nós não sabemos ser tratado como se fosse uma republiqueta. Eu trato um país pequeno com o mesmo respeito que eu trato a China, com o mesmo respeito que eu trato a Rússia, com o mesmo respeito que eu trato os Estados Unidos. Não brinque com a soberania desse país, não brinque com a nossa democracia. Se quiserem combater o crime organizado, não precisa pedir ajuda para ninguém. Aprove a PEC da segurança pública que está no Senado. Aprove a PEC que no mês seguinte terá o Ministério da Segurança Pública nesse país.
11: O vice-presidente da República e ministro do Desenvolvimento, Indústria, Comércio e Serviços, Geraldo Alckmin, também se manifestou sobre o assunto e afirmou que o Brasil combate o crime organizado de todas as formas.
12: O combate ao crime organizado, ele é feito por terra, mar e ar. O Congresso acabou de aprovar a lei antifacção, novos crimes foram listados, aumento das penas para o crime organizado e dificuldade da progressão penitenciária, da progressão de pena. Então, todo o empenho no combate ao crime organizado.
11: Uma reunião na Casa Civil nesta tarde com integrantes do Ministério da Fazenda e das Relações Exteriores discutiu os impactos dessa decisão norte-americana sobre o Brasil, principalmente nos campos jurídico, diplomático e financeiro. Em abril, durante sua viagem a Washington, o presidente Lula apresentou ao Departamento de Estado dos Estados Unidos uma proposta focada na inteligência e na cooperação internacional, que inclui ampliação dos controles sobre a lavagem de dinheiro praticada no exterior e sobre o tráfico de armas enviadas ao Brasil. Reportagem Graziele Bezerra.
2: Começa hoje o prazo começou hoje o prazo para interessados em comprar caminhões, ônibus, micro-ônibus e implementos rodoviários pelo programa Move Brasil, para eles pedirem o financiamento.
1: O programa tem como objetivo estimular a substituição de veículos antigos por modelos mais modernos, eficientes e seguros.
2: E contribuir para a redução do consumo de combustíveis, emissão de poluentes, além de elevar a produtividade do transporte de cargas e a qualidade do transporte de passageiros.
1: Dezenas de instituições financeiras estão credenciadas pelo BNDES para fazer o financiamento com condições especiais, a depender do perfil do comprador.
13: O BNDES, Banco Nacional de Desenvolvimento Econômico e Social, abriu o protocolo para receber os pedidos de financiamento do BNDES Mais Mobilidade. A linha de crédito de até 21 bilhões de reais faz parte do Move Brasil, programa coordenado pelo Ministério do Desenvolvimento, Indústria, Comércio e Serviços, para apoiar a renovação da frota de caminhões e ônibus no país. Podem pedir o financiamento caminhoneiros autônomos, pessoas físicas associadas a cooperativas, empresários individuais e empresas do setor de transporte rodoviário ou urbano, de cargas e passageiros. As condições de financiamento variam de acordo com o perfil do interessado. Para o caminhoneiro autônomo, o prazo de pagamento pode chegar a 120 meses, com até 12 meses de carência. Para a empresa do setor de transporte rodoviário ou urbano, de cargas, o prazo pode ser de até 60 meses, com até 6 meses de carência. Para a empresa do setor de transporte rodoviário ou urbano, de passageiros, o prazo pode chegar a 120 meses, com até 6 meses de carência. Os juros ficam perto de 13% ao ano. Quem estiver interessado em dar entrada num pedido de financiamento para a compra de caminhões ou ônibus deve procurar uma das instituições financeiras credenciadas pelo BNDES. Como explica o chefe de departamento da área de operações e canais digitais do banco, Rodrigo Alac.
14: Isso significa que dezenas de bancos, diferentes tipos, estão aptas a conceder crédito com essa linha do BNDES. Dessa forma, a sugestão que fica para quem estiver interessado, seja o frotista ou transportador autônomo cooperado, é que ele busque a instituição financeira que ele já tenha relacionamento. Isso vai agilizar na concessão de crédito, porque essa instituição já conhece o cadastro, já tem o perfil de crédito desse interessado e pode agilizar a concessão.
13: Segundo o superintendente da área de desenvolvimento produtivo e inovação do BNDES, João Pieroni, o apoio à compra de caminhões e ônibus vai trazer vários benefícios para a economia do país.
15: A nova versão do Move Brasil é fundamental para a renovação de caminhões e ônibus no país, rumo a novos veículos cada vez mais sustentáveis e eficientes. Isso gera, ao mesmo tempo, uma grande demanda para a indústria, que passa a investir cada vez mais em ampliação de capacidade produtiva, no desenvolvimento de novos produtos, agregando cada vez mais valor no país. Isso gera renda, emprego de qualidade e fortalece a indústria brasileira.
13: As instituições financeiras que receberem os pedidos de crédito têm até o dia 28 de agosto para dar entrada no sistema do BNDES. Reportagem André de Barros Lima.
2: Mais de 110 mil atendimentos médicos e odontológicos foram realizados em comunidades ribeirinhas e isoladas da Amazônia Ocidental.
1: É a Operação Acre, realizada pela Marinha no Vale do Juruá durante 4 meses, alcançando moradores do Acre e do Amazonas.
16: Ao todo, 8.810 pessoas receberam atendimento durante a operação, que percorreu regiões de difícil acesso, onde muitas vezes o transporte fluvial é a única forma de ligação com centros urbanos e serviços públicos essenciais. Além das consultas médicas, odontológicas e exames laboratoriais, a missão distribuiu 453 mil medicamentos para garantir continuidade de tratamentos em comunidades afastadas. Também foram aplicadas vacinas e realizados atendimentos preventivos voltados à saúde da população local. Comandante do navio, capitão de corveta Marcelo Camerino da Silva de Souza, traz mais detalhes.
17: Essa comissão mostrou mais uma vez que a presença da Marinha na Amazônia vai muito além da navegação. Em muitos lugares, o navio representa o único acesso à saúde, ao atendimento médico e à esperança para milhares de famílias ribeirinhas. Cada atendimento, cada medicamento entregue, cada mamografia realizada, carregam dignidade, cuidado e presença do Estado onde muitas vezes ninguém mais consegue chegar.
16: Um dos destaques da operação foi a realização realização de 1.022 mamografias em parceria com a ONG Américas Amigas. A iniciativa buscou ampliar o acesso ao diagnóstico precoce do câncer de mama para mulheres que vivem em áreas remotas da Amazônia, onde exames especializados nem sempre estão disponíveis. O comandante do navio também falou sobre a importância da missão ser realizada todos os anos.
17: Manter essa missão todos os anos é fundamental porque o povo amazônico precisa saber que não está esquecido. E para nós, militares, fica a certeza de que poucas missões têm um impacto humano tão grande quanto essa Operação Acre.
16: A Operação Acre integra as ações permanentes de assistência hospitalar da Marinha na região amazônica e tem como objetivo ampliar o acesso à saúde básica e especializada para populações ribeirinhas e indígenas em localidades isoladas do país. Reportagem Gabriel Pinheiro.
2: O INSS publicou hoje portaria que regulamenta a pensão que será paga às crianças e adolescentes, filhos de mulheres vítimas de feminicídio.
1: O direito à pensão é previsto por lei e a regulamentação vai permitir o início do pagamento de um salário mínimo por mês.
2: Tem direito à pensão os menores de 18 anos, cuja renda familiar por pessoa, ou seja, o valor da renda dividido entre os membros da família, seja igual ou inferior a um quarto do salário mínimo.
1: Além dos filhos biológicos, poderão receber o benefício entre e menores de idade que estiverem sob guarda da vítima. Eles devem comprovar que eram dependentes econômicos dela.
2: Para a presidente do INSS, Ana Cristina Silveira, a pensão especial é uma forma de garantir os direitos dessas crianças e jovens até o início da vida adulta.
18: Quando a mulher é vítima desse crime, filhos ficam órfãos, famílias inteiras são destruídas e precisam reconstruir suas vidas depois da violência. Nenhuma política pública é capaz de reparar essa perda, mas o Estado tem o dever de proteger quem ficou e garantir condições mínimas de cuidado, dignidade e amparo.
1: Para solicitar a pensão, é necessário que o representante legal do menor apresente os documentos como RG e CPF, a inscrição no CAD único, além de um documento que comprove o crime de feminicídio, como inquérito policial ou denúncia do Ministério Público.
2: As famílias podem tirar dúvidas e receber apoio no processo nas unidades do INSS ou nos centros de referência de assistência social.
1: O Brasil registrou a menor taxa de desemprego para o trimestre encerrado em abril deste desde 2012.
2: Com o mercado de trabalho aquecido, o governo do Brasil oferece mais oportunidades de capacitação para os trabalhadores.
1: E anunciou esse mês investimentos para ampliar a oferta de cursos de qualificação profissional em todo o país.
2: Ao todo, vão participar da iniciativa 31 entidades conveniadas ao SINE, o Sistema Nacional de Emprego.
19: Serão 30 milhões de reais do Fundo de Amparo ao Trabalhador para fortalecer a oferta de cursos de qualificação profissional em 14 estados e 17 municípios. Os recursos serão destinados a entidades conveniadas ao Sistema Nacional de Emprego, o SINE. O valor será dividido em duas modalidades. 15 milhões de reais serão repassados segundo os critérios do índice sociodemográfico. Esse índice leva em conta a realidade de cada estado ou município, observando os locais que mais precisam, com população maior e mais necessitada. Os outros 15 milhões serão distribuídos segundo o índice de gestão descentralizada, que observa se o ente federativo já executa ações de qualificação profissional. Bahia, Sergipe e Rio Grande do Sul estão entre os estados que vão receber mais recursos. O ministro do Trabalho e Emprego, Luiz Marinho, destacou que a ideia é apoiar locais com maior necessidade, mas também incentivar os que demonstraram capacidade de execução e entrega de cursos.
20: Nós temos muitas empresas com muitas vagas em aberto, que precisa preencher muitas vezes, adequando a qualificação, especialmente ao trabalhador e à trabalhadora, que às vezes uma dica de aperfeiçoamento, de agregar mais conhecimento, possa fazer a grande diferença na empregabilidade.
19: Segundo o Ministério do Trabalho e Emprego, o objetivo do repasse das verbas é que cada local amplie a oferta de cursos, segundo as necessidades específicas do mercado de trabalho, e com isso, mais pessoas sejam empregadas. Reportagem Márcia Fernandes.
1: O governo do Brasil lançou uma campanha nacional para incentivar a separação e a destinação adequada de resíduos sólidos.
2: Com a mensagem "O resíduo que você separa vira renda na mão de quem recebe", a campanha destaca a importância da separação do lixo dentro de casa e reforça o papel dos catadores na cadeia de reciclagem.
1: A ideia é reduzir impactos ambientais, diminuir o volume de resíduos enviados aos aterros sanitários e ampliar a geração de renda para trabalhadores do setor.
2: Essas foram as notícias do Governo do Brasil.
1: Uma realização da Secretaria de Comunicação Social da Presidência da República.
2: Com produção da empresa Brasil de Comunicação.
1: Fique agora com as notícias do Poder Judiciário e do Congresso Nacional. Boa noite, bom final de semana.
2: A gente volta segunda-feira. Boa noite.
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22: Plenário do STF deve retomar a análise da chamada uberização no mês de junho.
23: Tribunal de Justiça do Amazonas cediu encontro regional da magistratura região norte.
22: STJ aplica perspectiva de gênero para julgamento sobre ingresso de droga em presídio e mantém falta grave de preso.
23: Boa noite, eu sou Marcela Luiza.
22: E eu sou Walter Lima.
23: O presidente do Supremo Tribunal Federal, ministro Edson Fachin, marcou para junho a retomada do julgamento que vai definir regras para trabalho em aplicativo.
22: Os processos tratam da existência ou não de vínculo trabalhista entre motoristas e as plataformas digitais. Marcelo Della Libera.
24: A expectativa é que a Corte busque um equilíbrio entre os direitos previstos na Constituição e os novos modelos de prestação de serviços. O presidente do Supremo, ministro Edson Fachin, afirmou que a Corte está pronta para analisar a questão.
25: Nós fizemos audiências públicas, instruímos o processo, ouvimos os mais diversos setores interessados, tivemos também uma interlocução, um diálogo republicano importante com o parlamento e, mais uma vez, com entidades públicas e privadas, e chegou o momento agora de apresentar uma resposta para essas questões cruciais.
24: A decisão do STF poderá orientar milhares de ações judiciais em andamento no país sobre o tema.
23: A Justiça do Amazonas é o primeiro tribunal a sediar o encontro regional da magistratura região norte.
22: O evento ocorreu nesta sexta-feira e faz parte de uma iniciativa inédita do CNJ para fortalecer o diálogo entre os tribunais brasileiros. Vitória Vitor.
26: A abertura do encontro foi conduzida pelo presidente do Supremo Tribunal Federal e do Conselho Nacional de Justiça, ministro Edson Fachin, com foco na integração entre os tribunais da região e na discussão de políticas públicas para o fortalecimento do sistema de justiça. O encontro trouxe para o centro de debate temas ligados à tecnologia, inovação e às especificidades da Amazônia.
23: Mantida falta grave a preso que pediu a companheira para levar drogas ao presídio.
22: Nesse caso, o STJ aplicou a perspectiva de gênero para responsabilizar, não apenas a mulher. Fátima Uchoa.
27: A companheira do preso foi flagrada com maconha durante revista para ingresso no presídio. Ele declarou ser usuário e tê-la pressionado para levar a droga. Até então, o entendimento predominante no STJ afastava a responsabilização do apenado por falta de provas ou por considerar o ato apenas preparatório. Agora, a sexta turma do STJ manteve a falta grave contra o apenado por considerar que a conduta dele pode configurar participação no tráfico. Segundo o relator na sexta turma, ministro Rogério Schietti Cruz, punir sua mulher e não quem a induziu ou se beneficiaria da conduta reproduz seletividade punitiva e desigualdade de gênero.
23: Terminou hoje a 10ª edição da Semana da Conciliação Trabalhista.
22: Os trabalhadores puderam, de forma mais rápida, encerrar processos na justiça. Larissa Batista.
28: Os dados parciais da 10ª Semana da Conciliação Trabalhista mostram uma arrecadação de mais de 1,5 bilhão de reais. Foram realizadas mais de 82.600 audiências e cerca de 408 mil pessoas foram atendidas. Já o número de processos conciliados passou de 24 mil.

0: A Biblioteca Digital do TSE. A versão em PDF traz recursos como busca rápida, sumário clicável e navegação interativa, facilitando a consulta de temas como pesquisa eleitoral, prestação de contas e inteligência artificial.
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1: Uma boa noite.
2: Bom fim de semana e até segunda-feira.
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1: Eu sou Paula Groba.
2: E eu sou Ricardo Nakaoka.
1: E estes são os destaques de hoje do Jornal do Senado, que começa agora.
2: Senadores da oposição apresentam proposta de jornada flexível em resposta à PEC sobre escala 6x1.
1: Avança projeto que amplia a validade de laudos para pessoas com deficiência.
2: Senado volta a analisar seguro rural com juros menores e mais acesso a crédito.
1: Boa noite.
2: Boa noite.
1: A proposta que reduz a jornada semanal de trabalho de 44 para 40 horas ganhou um novo capítulo no Senado. Em resposta à mudança sugerida pelo governo e já aprovada na Câmara, senadores da oposição apresentaram uma alternativa que prevê jornadas flexíveis.
2: Pelo novo texto, as jornadas seriam flexíveis, com pagamento proporcional à carga horária. Os detalhes com o repórter Alexandre Campos.
3: Pela proposta da oposição, as partes poderão decidir por uma jornada menor de 20 horas de trabalho por semana, por exemplo. O valor da hora trabalhada será proporcional ao salário mínimo nacional ou ao piso da categoria, calculado com base na jornada máxima de 44 horas. Primeiro signatário da proposta, o senador Rogério Marinho, do PL do Rio Grande do Norte, acredita que esse modelo de jornada flexível, além de não prejudicar os empresários e evitar riscos de demissão, dá ao trabalhador a liberdade de decidir como melhor utilizar o seu tempo.
4: É assim que acontece, por exemplo, nos Estados Unidos. E veja, preservando todos os direitos do trabalhador que estão contidos no artigo 7º da Constituição na sua proporcionalidade.
3: Para o senador Rogério Carvalho, do PT de Sergipe, a proposta da oposição, ao permitir uma jornada flexível, vai reduzir a renda do trabalhador.
5: 70% da população aprova a redução da jornada. E o que eles estão propondo é uma afronta a essa vontade, ou seja, é uma parte do parlamento de costas para a vontade popular.
3: A PEC que permite a flexibilização da jornada de trabalho está na Comissão de Constituição e Justiça.
1: Muitos alunos com altas habilidades acabam enfrentando desinteresse, isolamento e até abandono escolar por falta de acompanhamento adequado. Para mudar essa realidade, o Senado aprovou um projeto que cria uma política nacional voltada a estudantes com superdotação.
2: A proposta prevê identificação precoce, atendimento especializado e maior flexibilidade no ensino para garantir que esses talentos sejam desenvolvidos dentro das escolas. O texto segue agora para a sanção presidencial. Repórter Douglas Castilho.
6: O texto garante que a identificação da condição de neurodesenvolvimento seja feita de forma pedagógica através de um estudo de caso escolar. A relatora senadora professora Dorinha Seabra, do União do Tocantins, destacou que a falta de preparo das escolas tem levado à exclusão de jovens e defendeu a estruturação do sistema público para o devido acolhimento.
7: Essa é uma forma de garantir e respeitar as diferenças para que elas não se tornem barreiras para que essas crianças e jovens permaneçam nas nossas escolas.
6: A senadora Mara Gabrilli, do PSD de São Paulo, ressaltou que um dos objetivos da medida é identificar a dupla excepcionalidade, que é a coexistência entre altas habilidades e alguma outra condição associada, como uma deficiência ou transtorno.
8: Precisamos de uma política pública que enxergue esses estudantes de forma integral e evite que tantos talentos continuem invisíveis dentro das escolas.
6: O projeto permite que despesas de capital para a implementação das medidas da Política Nacional para Estudantes com Altas Habilidades ou Superdotação poderão ser contempladas com recursos públicos do PAC. O texto vai à sanção presidencial.
1: E atualmente, pessoas com deficiência precisam renovar periodicamente laudos e avaliações para ter acesso a benefícios e políticas públicas, mas essa exigência pode mudar.
2: Avançou no Senado um projeto que

0: amplia o prazo de validade dessas avaliações e reduz a necessidade de reavaliações frequentes. Repórter Márcio Maturana.
1: Indeterminado nos casos de deficiência permanente ou irreversível. 5 anos nos casos de deficiência reversível ou progressiva. Esses prazos de validade para avaliação biopsicossocial de deficiência estão no projeto aprovado pela Comissão de Direitos Humanos, que agora segue para a votação final na Comissão de Assuntos Sociais. O relator da proposta, senador Flávio Arnes, do PSB do Paraná, criticou a frequência atual de avaliações.
2: Realmente, esse acesso a uma regularidade de avaliações, isso causa um transtorno gigantesco para as pessoas e para as famílias. Temos que ser menos burocráticos.
1: O autor do projeto, senador Alan Rick, do Republicanos do Acre, também destacou a atenção às famílias.
3: Imagine só o transtorno para a família, o custo disso, inclusive emocional para a família.
1: O projeto determina também que o prazo de validade da carteira de identificação da pessoa com transtorno do espectro autista, que hoje é de 5 anos, passe a ser de 10 anos para crianças e adolescentes sem necessidade de avaliação e indeterminado para quem tem mais de 18 anos.
4: Uma proposta que altera as regras do seguro rural vai voltar à análise dos senadores. O projeto foi modificado pela Câmara dos Deputados durante a votação e, por isso, retorna ao Senado.
0: O texto prevê taxas de juros menores e prioridade em operações de crédito. Repórter Pedro Pincer.
5: A proposta da senadora Tereza Cristina, do Progressistas de Mato Grosso do Sul, prevê taxas de juros menores e prioridade em operações de crédito rural amparadas pelo seguro rural. O projeto foi aprovado pela Câmara dos Deputados com mudanças, entre elas o detalhamento das cláusulas que permitem o uso do seguro rural como garantia em empréstimos rurais. Para o relator, senador Jaime Campos, do União de Mato Grosso, o seguro rural é fundamental para que os produtores do país possam enfrentar os prejuízos cada vez mais frequentes provocados pelas mudanças climáticas no campo.
6: Já teve gente que já replantou pela terceira vez soja aqui no Mato Grosso, lá que eu vi, que plantou apostando na chuva, a chuva veio, botou o cara, vê aquele solo 45 graus, foi embora. Foi lá, deu outra replantada. Também não aconteceu. Já está na terceira.
5: O projeto trata também do fundo destinado à cobertura suplementar dos riscos do seguro rural, conhecido como Fundo Catástrofe. Previsto desde 2010, o mecanismo não chegou a ser implementado por falta de regulamentação e de aportes contínuos de recursos.
4: E o Brasil passa a ter a primeira Universidade Federal Indígena. A nova instituição, criada por lei sancionada pela Presidência da República, tem a missão de ampliar o acesso dos povos originários ao ensino superior e de unir a produção científica aos saberes tradicionais.
0: De acordo com a lei, a universidade poderá estabelecer processos seletivos próprios, que deverão ter percentual mínimo de seleção de candidatos indígenas. A reportagem é de Lana Dias.
7: A primeira Universidade Federal Indígena do Brasil terá sede em Brasília e deve valorizar, preservar e difundir os saberes dos povos indígenas brasileiros e latino-americanos, além de promover a sustentabilidade socioambiental dos territórios. O relator da proposta, senador Eduardo Braga, do MDB do Amazonas, reforçou que a universidade contribui para o protagonismo das comunidades.
8: A criação da UNID constituirá mais um importante passo no papel de protagonismo que os povos indígenas têm exercido na formulação de políticas públicas voltada para suas realidades.
7: A universidade poderá estabelecer processos seletivos próprios, que deverão ter percentual mínimo de seleção de candidatos indígenas. Os cargos de reitor e vice-reitor deverão ser ocupados obrigatoriamente por docentes indígenas. Os primeiros serão nomeados pelo ministro da Educação, até que a UNIND tenha estatuto para organização própria. De início, a instituição atenderá 2.800 estudantes em 10 cursos de graduação.
0: Com edição de Paula Groba e trabalhos técnicos de João Lira, o Jornal do Senado fica por aqui. Acompanhe agora as notícias do Tribunal de Contas da União e da Câmara dos Deputados. Boa noite.
4: Boa noite e um bom fim de semana.
9: Minuto do TCU.
10: O Tribunal de Contas da União fiscalizou os programas de transferência de renda no país, como o Auxílio Gás, o Bolsa Família e o Benefício de Prestação Continuada. Juntas, essas três ações movimentaram mais de 270 bilhões de reais em 2024. O trabalho identificou sobreposição de benefícios, falhas na gestão e dificuldades para atender famílias em situação de vulnerabilidade. Para o ministro relator do processo no TCU, Jorge Oliveira, o principal problema é a falta de coordenação entre União, estados e municípios.
9: Os programas das três esferas de governo operam muitas vezes sem integração de dados, sem mecanismos efetivos de coordenação e sem uma visão consolidada da Política Nacional de Transferência de Renda.
10: O tribunal determinou que o governo federal adote medidas para melhorar a integração entre programas e tornar a gestão mais eficiente. 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
13: Deputados alteram regras de internação do adolescente usuário de drogas.
14: Câmara aprova mudanças no seguro rural para cobrir prejuízos no campo.
15: Plenário repercute a aprovação da proposta que reduz a jornada de trabalho.
16: Boa noite. José Ayrton Félix Cirilo, do PT do Ceará, acredita que a redução da jornada semanal de trabalho pode beneficiar especialmente as mulheres, por causa da sobrecarga de tarefas profissionais e domésticas. Ele acrescenta que a medida representa uma conquista na valorização dos direitos trabalhistas.
17: Denise Pessoa, do PT do Rio Grande do Sul, observa que avanços tecnológicos que aumentam a produtividade permitem jornadas de trabalho menores, sem prejuízo econômico. Ela cita experiências internacionais e afirma que a redução da carga horária amplia o bem-estar, o equilíbrio social e a eficiência no trabalho.
16: Ao destacar que o fim da escala 6x1 busca corrigir desigualdades históricas nas relações de trabalho, Gervásio Maia, do PCdoB da Paraíba, defende ainda mais políticas do governo federal voltadas à valorização do trabalhador. O deputado registra também a mobilização popular em torno do tema.
17: Reginaldo Lopes, do PT de Minas Gerais, cita estudos que relacionam o aumento da produtividade com a redução da carga horária de trabalho. O parlamentar alerta para o crescimento das doenças psicológicas por causa das escalas exaustivas.
16: Carlos Aratini, do PT de São Paulo, acusa a oposição de tentar barrar o fim da jornada 6x1 ao propor emendas consideradas radicais de última hora. O congressista lembra que o Partido Liberal tentou fixar um prazo de 10 anos para a transição da proposta.
17: Alfredinho, do PT de São Paulo, critica a bancada do PL por tentar confundir a população ao propor a jornada 4x3. De acordo com o deputado, o partido sempre se posicionou contra os direitos dos trabalhadores e a redução da escala de trabalho.
16: Rogério Correia, do PT de Minas Gerais, reforça que o Partido Liberal apresentou emendas à redução da jornada de trabalho que previam 10 anos de transição e o aumento da carga horária. Segundo o deputado, historicamente o PL favorece empresários com recursos públicos.
17: Érica Cocai, do PT do Distrito Federal, celebra os índices atuais de empregos e critica o que chamou de cinismo da oposição em relação à jornada de trabalho. Ela lembra que o PL assinou emendas que previam prazo de 10 anos para implementar a nova carga horária e para atrasar o processo de mudanças.
16: Para Tarcísio Mota, do PSOL do Rio de Janeiro, a oposição tentou manipular a opinião pública, mas a pressão popular forçou uma mudança no discurso conservador diante da necessária redução da jornada de trabalho. Ele reitera que o progresso social depende de leis que protejam o trabalhador contra a exploração.
17: Por outro lado, Kim Kataguiri, do Missão de São Paulo, critica o fim da escala 6x1 e afirma que mudanças constitucionais por si só não garantem alterações práticas nas condições de trabalho. De acordo com o parlamentar, a medida pode gerar efeitos diferentes dos esperados no mercado de trabalho.
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11: Agricultura.
16: A Câmara aprovou mudanças no seguro rural com uso de recursos do orçamento para cobrir prejuízos do produtor. O repórter Antônio Vital acompanhou a votação.
19: A Câmara dos Deputados aprovou o projeto que altera a legislação sobre seguro rural, que protege os produtores contra perdas provocadas por fenômenos climáticos, pragas e quedas do preço. Entre outras medidas, a proposta torna obrigatória a previsão de recursos do orçamento e a participação do governo federal no fundo que vai cobrir os pagamentos. Além disso, torna esse orçamento imune a corte de verbas. A proposta também define que o seguro rural é isento do pagamento de tributos federais, diretos ou indiretos. A obrigação foi criticada pelo deputado Kim Kataguiri, do Missão de São Paulo.
20: A gente já tem um orçamento que é 92% de despesas obrigatórias e cria-se aqui mais uma despesa obrigatória, e aí a gente vai carimbar ainda mais despesas, por mais que haja feito acordo com o governo para que haja o limite, ainda assim nós estamos positivando, nós estamos colocando na lei que nós teremos uma despesa de caráter continuado obrigatório.
19: O projeto estabelece que o contrato de seguro rural passa a ser uma das garantias das operações de crédito, ou seja, condiciona benefícios do crédito rural, como juros menores e prazos maiores, à contratação de seguro rural pelo produtor. A proposta dá prazo máximo de 30 dias para que o produtor receba o prêmio pelos prejuízos sofridos. Para isso, os produtores terão que fornecer dados precisos sobre o tamanho da área e a data da colheita, para que a seguradora calcule o valor do prêmio. O projeto, que já tinha sido aprovado pelo Senado, recebeu parecer favorável do relator, deputado Pedro Lupion, do Republicanos do Paraná, coordenador da Frente Parlamentar da Agropecuária. De acordo com o relator, as mudanças são necessárias para aumentar o uso do seguro rural no país, que hoje cobre menos de 3% da área total da lavoura. Segundo ele, o projeto dá mais previsibilidade e segurança jurídica para o produtor rural. No plenário, o relator foi o deputado Arnaldo Jardim, do Cidadania de São Paulo.
21: Nós temos hoje uma baixa cobertura de seguro rural. Daquilo que é a área plantada no nosso Brasil, nesse instante a cobertura de seguro é apenas de 7,8%. Portanto, a tentativa aqui é fazer com que isso se amplie, dando mais segurança, dando mais estabilidade a todos que produzem e que possam cumprir a sua missão, assim como maior segurança jurídica.
19: O texto altera ainda a gestão do fundo, criado em 2010, que serve como garantia para os riscos do seguro rural. O fundo passa a contar com a participação, com direito a voto, das seguradoras, empresas da cadeia produtiva do agronegócio e cooperativas de produção agropecuária, na proporção do número de cotas adquiridas. O texto aprovado também retira da lei que trata do fundo o limite atual de R$4 bilhões relativo à participação do governo federal como cotista. O projeto que altera a legislação sobre seguro rural voltou para análise do Senado. Rádio Câmara de Brasília, Antônio Vital.
12: Meio Ambiente.
17: Os parlamentares aprovaram novas punições internacionais para o vazamento de óleo no mar. O repórter José Carlos Oliveira tem mais detalhes.
22: A Câmara dos Deputados aprovou a nova redação da Convenção Internacional sobre Responsabilidade Civil por Danos Causados por Poluição por Óleo. O Tratado da Organização Marítima Internacional existe desde 1969 em resposta ao vazamento de 120 mil toneladas de petróleo no litoral de França e Inglaterra 2 anos antes. Também criou o Fundo Internacional de Compensação por Danos Decorrentes da Poluição por Petróleo. O texto foi atualizado em 1990. E no ano 2000, com algumas alterações que vêm sendo gradativamente aprovadas pelos países membros da Organização das Nações Unidas, como explica o relator deputado Nilton Tato, do PT de São Paulo.
23: Tem uma nova convenção internacional que já tem mais de 140 países signatários, e esse projeto de lei é para que o Brasil faça parte dessa nova convenção, que traz maiores responsabilidades para pessoas jurídicas e pessoas físicas que porventura sejam responsáveis de forma acidental ou de forma proposital pelo derramamento de óleo e de petróleo nos mares, aumentando inclusive a faixa de proteção do mar daquilo que está sob responsabilidade do Brasil.
22: Para mostrar a importância da medida, Nilton Tato citou o vazamento de mais de 5 mil toneladas de petróleo cru no litoral do Nordeste e do Sudeste do Brasil em 2019. Trata-se do maior desastre e crime ambiental já registrado no litoral do Brasil, ainda não inteiramente desvendado. demandado e com sérios impactos socioambientais e econômicos.
23: Quando tem esse tipo de derramamento, você tem impacto, seja para a biodiversidade, para a fauna dos mares, mas também tem consequências do ponto de vista social e econômica. Lembram quanto que prejudicou o turismo em boa faixa do Nordeste, aquelas manchas? Então é um pouco isso, é de como é que a gente cria, então atualiza a legislação brasileira de acordo com normas internacionais para a gente evitar que tenha essas consequências.
22: Entre as novidades da Convenção Internacional está o aumento dos limites de indenização a ser paga pelos proprietários de navios petroleiros nos casos de acidente com poluição por derramamento de óleo. Outra mudança amplia a área considerada para a responsabilização civil dos poluidores. Antes, o limite era o de mar territorial, até 22 quilômetros da costa dos países. Agora, esse limite vai até a zona econômica exclusiva, situada até 370 quilômetros da costa. Da Rádio Câmara de Brasília, José Carlos Oliveira.
1: Transportes.
16: Os deputados aprovaram um projeto que estabelece regras de segurança para motoristas profissionais. O texto foi aprovado pelas comissões da Câmara e agora será analisado pelo Senado. A repórter é Maria Neves.
2: A Comissão de Constituição e Justiça da Câmara aprovou o projeto do deputado Reginaldo Lopes, do PT de Minas Gerais, que estabelece quais devem ser os padrões de segurança e saúde de motoristas profissionais. Pelo texto, esses trabalhadores deverão seguir exclusivamente as especificações dos fabricantes dos veículos, em conformidade com a homologação da autoridade competente. De acordo com Reginaldo Lopes, a falta de clareza nas regras sobre padrões de segurança causam dificuldades para os motoristas profissionais que, diante de diferentes interpretações, não conseguem saber qual conduta devem seguir. O relator na Comissão de Constituição e Justiça, deputado Alex Manente, do Cidadania de São Paulo, concorda com o autor. Para Manente, a atual falta de clareza nas regras gera insegurança jurídica.
3: As faltas de clareza nas regras de padrões de segurança causam dificuldade para os motoristas profissionais que, diante de diversas interpretações que surgem no tema, não conseguem saber qual a conduta e regra que devem cumprir, o que muitas das vezes acabam por prejudicar os profissionais, como também as melhores práticas para a segurança quanto para a atividade. Para garantir tanto a segurança para a atividade como também para a saúde dos motoristas, esse projeto de lei busca deixar claras regras para a atividade.
2: O relator na Comissão de Viação e Transportes, deputado Ricardo Aires, do Republicanos do Tocantins, também argumenta que a proposta contribui para a simplificação do ordenamento jurídico ao reduzir interpretações contraditórias e facilitar a atuação das autoridades. Ricardo Aires sustenta ainda que as especificações dos fabricantes são parâmetros fundamentados em padrões rigorosos de engenharia e segurança desenvolvidos e testados para garantir o desempenho adequado dos veículos e a proteção dos ocupantes. Da Rádio Câmara de Brasília, Maria Neves.
1: Justiça.
17: O plenário da Câmara aprovou regras para internação de adolescentes, usuários ou dependentes de drogas. Vamos saber os detalhes com o repórter Antônio Vital.
19: A Câmara dos Deputados aprovou o projeto que permite a internação de adolescentes usuários de drogas em comunidades terapêuticas, instituições que acolhem dependentes químicos e muitas vezes são ligadas a igrejas. O projeto original, apresentado pelo deputado pastor Sargento Isidório, do Avante da Bahia, garantia aos pais ou responsáveis o direito de internar à força adolescentes com menos de 18 anos nesse tipo de estabelecimento. Segundo o autor da proposta, a internação é uma maneira de tirar os adolescentes do crime. Ele deu como exemplo a comunidade terapêutica que fundou no município de Candeias, na Bahia. Depois de muita discussão e críticas do PT e do PSOL no plenário, o texto final apresentado pelo relator, deputado Dr. Fernando Máximo, do PL de Rondônia, autoriza a internação voluntária, a pedido dos pais ou, na falta deles, a pedido de autoridade administrativa, desde que haja laudo médico que aponte a necessidade de internação para preservar a integridade física do adolescente. Nesses casos, a internação e a alta do adolescente devem ser comunicadas imediatamente ao Conselho Tutelar e ao Ministério Público. Hoje, o Conselho Nacional dos Direitos da Criança e do Adolescente, o CONANDA, proíbe a internação de crianças e adolescentes em comunidades terapêuticas. Resolução do CONANDA determina que esse atendimento deve ser feito pela Rede de Atenção Psicossocial do Sistema Único de Saúde, o SUS, preferencialmente nos Centros de Atenção Psicossocial Infanto-Juvenil, CAPS-I, ou nos Centros de Atenção Psicossocial Álcool e Drogas, CAPS-AD. Deputados do PSOL e do PT criticaram a possibilidade de internação em comunidades terapêuticas. Para a deputada Érica Cocai, do PT do Distrito Federal, não há comprovação de que esse tratamento seja eficaz.
5: Nós já fizemos várias inspeções em várias comunidades terapêuticas. Algumas não tinham atenção da saúde ali dentro. Apenas havia um processo de catequização. Catequização substituindo a necessidade de termos um atendimento multidisciplinar. Nós temos inúmeros relatórios que indicam que as comunidades terapêuticas, em grande medida, provocam uma série de violações de direitos.
19: O relator, deputado Dr. Fernando Máximo, explicou o acordo que permitiu a aprovação da proposta.
6: Nós fizemos algumas alterações para que haja um consenso com o governo, com a esquerda, e eles pediram para a gente tirar, por exemplo, internação compulsória. Essa internação agora vai ser voluntária, o jovem adolescente querendo, ou quando os pais quiserem que ele seja internado, ou por determinação judicial, ou por algum laudo médico mostrando que aquela criança precisa ficar internado.
19: O projeto aprovado obriga que o adolescente acolhido nessas instituições frequente aulas de educação básica. A exceção é para casos de adolescentes ameaçados por facções criminosas. Também obriga que essas instituições possuam equipe técnica multiprofissional nas áreas de saúde e assistência social, além de estrutura com aspecto residencial, áreas de lazer, esportes, espaços culturais e salas de aula. O projeto que permite a internação de adolescentes, usuários ou dependentes de drogas em comunidades terapêuticas seguiu para análise do Senado. Da Rádio Câmara de Brasília, com informações de Daniela Lessa, Antônio Vital.
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8: Presidência.
16: Inteligência artificial e mudanças nas regras para microempreendedores individuais, temas em análise na Câmara, foram destacados pelo presidente da Casa, deputado Hugo Mota. A reportagem é de Luiz Gustavo Xavier.
24: O presidente da Câmara, Hugo Mota, afirmou que vai trabalhar para que a comissão especial que debate a regulamentação da inteligência artificial no país vote o texto até o dia 9 de junho e para que a proposta vá ao plenário até o final do mês de junho. Mota deu declaração no evento Brasil Tech Summit, que debateu os avanços e os desafios da economia digital. O presidente defendeu um marco regulatório que possa aliar liberdade econômica, política e de expressão com a responsabilidade de quem atua nesse meio. Segundo ele, não há mais espaço para distorcer a regulamentação digital e chamar essa responsabilização de censura.
25: Porque se fazia muito uma dicotomia que liberdade e responsabilidade não poderiam andar juntas. E hoje eu penso que todos se conscientizam que é possível sim aliar a liberdade econômica, não é? Aliar a liberdade política, a liberdade de opinião a um tipo também de responsabilização sobre quem está atuando nesse meio. É esse o papel que nós parlamentares temos que cumprir, andando numa linha muito tênue de não desequilibrar para nenhum dos lados.
24: Outra pauta que está em discussão na Câmara é o que aumenta o faturamento das MEIs. O presidente afirmou que é preciso analisar o impacto fiscal de eventuais mudanças no faturamento dos microempreendedores individuais. Segundo ele, o texto já aprovado pelo Senado está em análise pela comissão especial criada para debater o tema. Os senadores aprovaram o limite de R$130 mil anuais e a contratação de até 2 funcionários. Atualmente, para ser enquadrado como MEI, o faturamento da empresa deve ser de até R$81 mil e é permitida a contratação de apenas 1 funcionário. Para Mota, antes de votar, é preciso avaliar se as contas públicas toleram tal mudança.
25: Nós vamos entender primeiro a questão do impacto fiscal, por isso o diálogo com o governo, para que a gente possa fazer uma proposta que as contas públicas suportem. Eu digo sempre que papel em branco suporta que você escreva tudo. Nós temos que fazer o diálogo e a construção política para que aquilo que seja aprovado seja na prática efetivado e venha a se tornar, de fato, uma melhora para todas essas empresas, milhões de empresas no Brasil.
24: Em relação ao projeto de lei encaminhado pelo Executivo com urgência constitucional, que trata do detalhamento da redução da jornada de trabalho, Mota afirmou que ainda não há um cronograma para votar o texto. Ele afirmou que vai aguardar a aprovação pelo Senado da PEC 6x1. O parlamentar disse ainda que acredita que os senadores darão celeridade à proposta. Da Rádio Câmara de Brasília, Luiz Gustavo Xavier.
15: Termina agora o jornal Câmara dos Deputados, produzido pela Rádio Câmara. O programa teve trabalhos técnicos de Wellington Teles e apresentação de Luciana Vieira e Val Monteiro. Boa noite.
16: A Voz do Brasil volta na segunda-feira. Uma boa noite para você e um bom fim de semana.
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4: Olá, cheguei, tá começando agora aqui pela sua melhor rádio, mais um programa Revirando o Baú. Enfim, sextou, coisa boa demais, chegou o final de semana e hoje você vai conferir aqui o melhor do flashback dos anos 80, 90 e 2000 comigo, Bia Ipsen, no segmento pop e pop rock. Pra você que não conhece o programa, fica com a gente que tem muita música boa e a primeira é essa daqui.
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3: Já estamos de volta com o nosso segundo bloco de hoje aqui nesta sexta-feira. Bom demais, né? Final de semana, conferindo só as melhores por aqui. Valeu pela sua companhia. Bora então com mais músicas.
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1: Fechando o nosso segundo bloco.
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1: Já estamos de volta com o nosso último bloco de hoje aqui do Revirando o Baú, trazendo só as melhores do passado pra você, o melhor do flashback, né? Como o nome já diz, Revirando o Baú. Aqui a gente revira muito baú e traz aquela que você nem acredita que tá ouvindo, né não? Vamos agora então com mais músicas.
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1: Fechando o nosso último bloco de hoje, só com musicão pra você. Agora eu vou indo nessa. Muito obrigada pela sua companhia, pela sua audiência. Uma ótima sexta-feira pra você. E amanhã, sabadão, tem mais, viu? Te espero por aqui. Um beijo, aquele abraço, fica com Deus. Tchau, tchau.
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0: edição. Boa noite.
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0: 4h57. Manhã de sabadão, 30 de maio de 2026. Sertanejo bom demais, chegando no seu rádio, na sua 93,7, de bem com a vida. Bom dia do Gaúcho Velho para Taquaritinga e toda a região, aos baluartes, aos patrocinadores dessa programação, chegando no seu rádio hoje, em especial até as 8 da manhã. Sertanejo bom demais, que vai acordando Taquaritinga e toda a região, e a galera do leite, os amigos leiteiros da madrugada, tio Oscar.
1: E é mesmo, né?
0: Bom dia, Marilinha.
2: Bom dia, tio Gaúcho.
0: Bom dia. Bom dia, titio.
1: Bom dia.
0: Que beleza, vamos preparar um café, Maestro Oscar, vamos preparar um café.
1: Bom dia.
0: Olha. Bora animar esse trem, Maestro Oscar, vamos fazer um cafezão forte pra ajeitar, acende boca do dragão lá, o fogãozão de lenha, vamos deixar a fumaça subir, barbaridade perto da tuia. Porque neste exato momento a gente vai agradecer a Deus, ao arquiteto dono do universo, por mais este maravilhoso dia que se inicia, sabe? Porque todos os dias tem Deus. E ao acordar em mais um dia, Senhor, é muito obrigado, Deus, por abrir os olhos, sabe, Pai? Poder colocar os pés no chão com saúde, Senhor. Eu venho aqui para te agradecer, Deus. Obrigado, sabe, Pai Celestial, todos os dias tem Deus na nossa jornada, na nossa história, na nossa vida. Então você, meu patrão, chefe de família, minha amiga, dona de casa, no sítio, na chácara, fazenda, no campo e na cidade, começa o seu dia já agradecendo a Deus. Fale com ele, diga: Senhor, a tua graça me basta, Senhor. Todos os dias tem Deus. Vá indo para o seu trabalho, agradeça a Deus pelo seu trabalho, por mais simples e humilde que seja. É o que te faz levar o pão de cada dia para sua mesa, para sua casa. Tá voltando do seu trabalho, agradeça. Tá indo para sua empresa, agradeça a Deus. Ore pelos seus amigos, seus companheiros, amigos de trabalho, sabe? Pois todos os dias tem Deus na nossa jornada. Tá preparando aquele café da manhã para ir pro seu trabalho? Todos os dias tem Deus. Olha, Senhor Jesus, nesse exato momento eu te peço, Senhor, que passa pelos corredores dos hospitais, Senhor. Porque quantos e tantos ali estão à espera de um milagre. Enxugue o pranto, enxugue as lágrimas de todos aqueles que sofrem e choram. Restaure a saúde, Senhor. Entra nessa sala de cirurgia. E ao passar pelos corredores, Senhor, que de ti saia a virtude. Faça o milagre acontecer. Todos os dias tem Deus. Pense nisso. Acredite. Acredite em você, porque Deus te acorda hoje para você vencer, para você não desistir dos teus sonhos. Então aproveite o seu dia, coloque todos os teus planos no altar do Senhor, entregue todas as suas ansiedades no altar do Senhor. Direi do Senhor, ele é o meu refúgio e meu baluarte. Pois aquele que habita no esconderijo do Altíssimo descansará. E podemos todas as coisas naquele que nos fortalece, que é ele, Senhor Jesus Cristo. Obrigado. Não deixe nada para você fazer no amanhã. Faça hoje. A gente corre tanto pela vida, sabe? Que esquecemos as flores à beira do caminho. Que esquecemos de acordar e dizer: ó Deus, a minha vida está entregue em tuas mãos, no teu altar, Senhor. Então cuida. E agradeça a Deus pela saúde que ele te entrega. Porque ontem, quantos e tantos tinha tantos planos. Amanhã eu vou, amanhã eu faço. Depois eu ligo. Digo tudo isso.

confia, acredite, pois ele é a luz divina que te acompanha todos os dias e todas as horas, que te dá um livramento na hora em que você precisa. Peça ao Senhor sabedoria na tua jornada, na sua caminhada, porque a sabedoria te fará com certeza você ter saúde. A sabedoria te fará você ser feliz. A sabedoria te fará você com certeza ter todas as pessoas que você gosta perto de você. A sabedoria te trará com certeza fartura, riqueza. Riqueza de amigos, de saúde, de tudo aquilo que nos envolve no dia a dia, sabe? Quando pedires alguma coisa ao Senhor, peça sabedoria. Pense nisso. Saia do automático. E nunca diga, agora está bom, eu não preciso mais nem de falar com Deus. Saia do automático. Acorde todos os dias, agradeça a Deus e vai para cima. Tem alguém que precisa de você. Faça tudo para ser feliz. Viva intensamente um dia após o outro. Mas viva com amor, com carinho, sabe? Seja humilde na jornada, na sua caminhada, pois Deus é contigo. Por onde quer que andares, e tuas palavras nos diz, buscar-me-eis e me achareis, quando me buscarte de todo o vosso coração. Todos os dias tem Deus. Que essa luz divina te abençoe e te acompanhe durante essa jornada, nesse finalzão de semana, você e toda a sua família. Faça tudo para ser feliz. Fique com essa mensagem, eu volto daqui a pouquinho no seu rádio, para a gente começar o show da vida, que ele nos entrega. Todos os dias tem Deus.

tranquilamente, entre a inquietude e a pressa, lembrando-se de que há sempre paz no silêncio. Tanto quanto possível, sem humilhar-se, viva em harmonia com todos os que o cercam. Fale a sua verdade mansa e claramente, e ouça dos outros, mesmo a dos insensatos e ignorantes. Eles também têm sua própria história. Evite as pessoas agressivas e transtornadas. Elas afligem o nosso espírito. Se você se comparar com os outros, você se tornará presunçoso e magoado, pois haverá sempre alguém inferior e alguém superior a você.

Viva intensamente o que já pôde realizar. Mantenha-se interessado em seu trabalho, ainda que humilde. Ele é o que de real existe ao longo de todo o tempo. Seja cauteloso nos negócios, porque o mundo está cheio de astúcias. Mas não caia na descrença. A virtude existirá sempre. Muita gente luta por altos ideais. E em toda parte, a vida está cheia de heroísmo. Seja você mesmo. Principalmente, não simule afeição, nem seja descrente do amor. Porque mesmo diante de tanta aridez e desencanto, ele é tão perene quanto a relva. Aceite com carinho o conselho dos mais velhos, mas também seja compreensivo aos impulsos inovadores da juventude. Alimente a força do espírito que o protegerá no infortúnio inesperado.

Não se desespere com perigos imaginários. Muitos temores nascem do cansaço e da solidão. E a despeito de uma disciplina rigorosa, seja gentil para consigo mesmo. Você é filho do universo, irmão das estrelas e árvores. Você merece estar aqui. E mesmo se você não pode perceber, a Terra e o Universo vão cumprindo o seu destino. Portanto, esteja em paz com Deus, como quer que você o conceba. E quaisquer que sejam seus trabalhos e aspirações na fatigante jornada pela vida, mantenha-se em paz com sua própria alma. Acima da falsidade, dos desencantos e agruras, o mundo ainda é bonito. Seja prudente. Faça tudo para ser feliz.

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1: Hora certa, minha gente. 5:10. Bom dia, meu irmão, bom dia, minha irmã. Vamos levantar, minha gente, vamos levantar, vamos pular da cama, vamos acordar. É mais um sabadão que chega, 30 de maio de 2026. Minha gente bonita, minha gente amável, os leiteiros da madrugada também. Bom dia. O Sonny Boni tá tirando leite por lá. Fecha a porteira, Sonny Boni, fecha a porteira, parceiro velho. A bezerrada vai ruminando, o seu Torinho Gibertone por lá também enchendo o bardão de leite, uma fartura, uma riqueza de vida, meu povão. Seratão na Bariri, o Naim em Taquaritinga, o Fininho lá na Baixada. O povão de rádio ligado, também no Mangueirão, antenado com a gente. Riqueza da vida que é esse povão do agronegócio, minha gente. Você de perto e você de longe vai acompanhando a programação. É o sertanejo bom demais nesta manhã de sabadão.
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1: Tem alguém de longe já curtindo a gente, mais Oscar, enquanto o café vai ficando pronto. Bom dia, Marilinha, mais uma vez.
3: Bom dia, tio Gaúcho.
1: Seu Benício, a dona Josefina lá em Havaí, já de rádio ligado, preparando aquele café forte. Eu vou do lado de cá, amanhã só os caras aqui abrindo já a porteira da tuia pra gente prosear com este povão amigo, esse povão bonito demais, Taquaritinga região. Bom dia.
4: Bom dia, Gaúcho. Ana Helena Eva, aqui de Santa Adélia.
1: Bom dia, bom
4: Toca
1: dia.
4: Toca pra mim o Coitelinho.
1: Coitelinho.
4: Eu vou mandar pro Marquinho do Brito, pro Marquinho Porto.
1: Certo.
4: A Tata do Queijo, pra Mamiane, pra Maria Domingos, pro João Domingos. O senhor Lima aqui de Santa Adélia. Vou mandar pra minha filha Daniela, pro meu genro Osvaldo, pros meus quatro netos, Marcos, o Marcel, Isabela, Isadora.
1: Certo.
4: E pra Célia Marques e pro Ney Marques. Especialmente pra você, meu querido. Um beijo no seu coração, viu?
1: Muito obrigado.
4: Fica com Deus, tá?
1: Amém. Tchau, tchau. 5:12. Vamos levantar, Marquinho do Coqueiro. Vamos levantar, Dona Edmeia. Pega o balde de água, Dona Edmeia. Bom dia, Laerte.
5: Bom dia, Gaúcho. Aqui é o Laerte Santa Adélia. Gostaria de ouvir a música hoje, Golpes da Vida.
1: Golpes da Vida. Esse
5: é pro irmão Luiz, pro irmão Toninho, minha irmã Vanilde, meu amigo Dorivaldo, meu sobrinho Luca, meu sobrinho Marco, pra minha amiga Lena, pra todos meus amigos pedreiros, pra todos os caminhoneiros, pra vocês aí da rádio. Todos seus ouvintes, todo dia tem Deus novo. Bom dia, bom programa, Deus abençoe, meu amigo.
1: Bom dia, bom dia. Na beira da tuia, o seu João Batista já vem pra prossear no paiozão velho. Seu João Batista enrolando o paíro, velho burrão lá na Barrinha também, antenado com a gente, velho burrão, lá pro baixinho de Barrinha. O abração também aí, o velho Lazinho também lá na Madão. Velho Lazinho, já fez o cafezão, vai, pega a chicona da arça quebrada. Lembrança me traz. Aquela onde o cafezão fica marcado lá no fundão, parceiro velho. Riqueza de vida, vambora. Lá pro Tio Mortari, lá pro Fio, também antenado com a gente, seu João Batista. Aquele bom dia pro povão, seu João Batista.
6: Bom dia, Gaúcho. Bom dia, seus caras. Aqui, seu João Zalinho, seu Bastão. Deixa eu tocar também. Meu pé de certo.
1: Pé de certo.
6: Você tem um bom sexta-feira, abençoado. Fala, Gaúcho. Um abraço, fica com Deus.
1: Um abraço.
6: Salve, abençoado. Fica com Deus, Gaúcho.
1: Pra todos
6: Deus
1: nós.
6: Deus abençoe vocês aí.
1: Amém, muito
6: bom
1: obrigado.
6: Dia.
1: Bom dia, meu povo. Hoje temos aniversário aí, tio Oscar. Organiza pra nós aqui. O Julião já tá acordado da Monte Azul, velho.
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1: Alô, Faustinho, lá Itaju. Abraço, meu amigo Valdir Gazeta. O Angélico também já tá acordado. O menino vai preparando aquele café seleta, menino. Cafézinho seleta, menino.
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1: Polizinho espada lá na Americana. Olha o povão de perto de longe, antenado com a gente. O Marcão Funileiro da minha querida Novo Horizonte. O Marquinho acordou ainda, Dora de Meia. Pega o bardão de água.
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1: Fernando Guincha, Dona Leonice, namorada do sol, antenado com a gente também, Maestro Oscar e Evandro Sala do Comercial Salu. Pavão vai acordando cedo, pé no chão, minha gente, pra mais um dia.
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1: Samonaro velho já tá acordado também lá na minha querida Goiânia velha famada. Gaiteiro velho com muita alegria no seu rádio de bem com a vida, meu povo. Bom dia, meu irmão, bom dia, minha irmã.
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1: É o povão de todo lado, de errado ligado no estadão do Paraná, tá o Júlio César lá na Curitiba, acordando com a gente também. Marquinhos também vai acordando lá na Mato Grosso, na Mira Saldo Oeste, é o Radião antenado com a gente, esse pavão amigo. Ao padeiro passando, minha gente, ao pão, minha gente, ao café.
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1: 5:15.
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1: O benzão tirando leite lá também, já vai acordando por lá, benzão é manhã de sabadão até às 8 da manhã, sem pressa, amanhã só os caras. No carreador da saudade, no varal da charrete tem moda pendurada, na velha canga também, vambora no carro de burro. Café pronto, minha gente, fogão de lenha acês, paredão enfumaçado, meu povo.
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1: No varazão em cima do fogão de lenha, carne de bicho mateiro pendurado. O massa começa a corcoviar, trazendo saudade, minha gente, amiga, minha gente, dessa terra tão gigante. Bom dia! Deixa o rádio pendurado, gaiteiro empoeirado. Na máquina sonora, as modas vocês deixam com nós.

0: galo índio canta viajando lá em cima na comida do pai velho. Barbaridade, a bezerrada ruminando, velho. Fecha a porteira, Sonny Boni, fecha a porteira, viajando. Menino velho já vai acordando lá na ranchada, preparando o café seleta, menino. Preparando o pensamento pra viagem pras Minas Gerais, mineiro velho. Um abraço pra você, obrigado de coração pelo carinho. Na minha querida morada do sol, lá na ranchada por lá no Mogi. Vamos levantar, minha gente, seu Tico, a dona Carmen também, lá na Vila Alegre, entrado com a gente também na Vila Alegre, também o João Canabravo. Um abração lá pro João, lá pro Valmir também. Um abraço lá pro Zé Eduardo também, Feitosa. Aparecida Taço também, sua Ademir Taço também. Vambora, minha gente. 5h24, já meu povão. 5h24. A sua alvorada sertaneja. Bom dia, o povão já vem pra prosear comigo. Ele vai acordando cedo. Os artistas que vem pra prosear com a gente nesta manhã. Raja coração. Café tá pronto, tem Oscar? Café tá pronto?
1: Ia mesmo, né?
0: Traga o café pra nós lá, rapaz.
1: Gente do céu.
0: Giro pega, giro, velho. Pega. Ó, ó o madão, velho, ó. Pega na chicona da arça quebrada, gadeiro, velho. Mineiro, velho. Bota carvão, gadeiro, velho. Bota carvão pro carro de boi cantar no chumaço, no cocão. Vambora no estradão, poeirão da estrada. O poeta eterno, viajei. Mistura o carro de boi. Um pouco do chapéu quebrado na testa. As curvas do estradão, ó. Então, a paixão da vida da gente, meu povo. Vambora.
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0: Quero ver, maestro.
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0: E paixão.

0: seu Laércio, capataz do Chiquinho da Califórnia, de errado ligado já. E levou carga. Lá pro Titio Faria, vai acordando lá na Monte Alto também. Titio Faria, gosta demais do Mandão, um abraço, um super forte. Lá de cá, vambora, prossear comigo, bom dia.
1: Bom dia, Gaúcho.
0: Bom dia, bom
1: aqui
0: dia.
1: Aqui é o Zé Rosa de Piranheiro.
0: Faz dura, o que é?
1: O homem mais bonito de Piranheiro.
0: Merece uma salva de palmas,
1: meu povo. Pra nós aí, a pancada da verdade.
0: Barbaridade.
1: Manda lá pros meus amigos lá, o Conga, o João, lá da Vinhaça, lá. E o Devaneir também, tratorista, lá.
0: Beleza. Oi.
1: Já está de joelho dobrado. Tchau, obrigado, Gaúcho. Pra Dona Negra.
0: Dona Negra.
1: Pro Bota, Belaroba. Seus Carlos mal acabado.
0: Carma, gente.
1: E pra todos nossos fãs de Piranjeiro.
0: Não vai bloquear ninguém, não, seus
1: Carlos. E toda a região, Gaúcho. É. E com as Margaridas também, né, Gaúcho?
0: As Margaridas.
1: Pode esquecer, né?
0: As...
1: É, não esquece de nós um minuto, né?
0: É verdade.
1: Tchau, obrigado, Gaúcho. Bom serviço.
0: As Roças, Margarida. Um abraço, Maestro. Tá na Aparecida Taço, já vem pra dar bom dia pra esse povão.
2: Bom dia, Gaúcho.
0: Bom dia.
2: Tudo bem?
0: Bom dia.
2: Maria tá aqui em Vila Média.
0: Diga.
2: Ô, Gaúcho, vou pedir uma música.
0: Vambora, quero ver.
2: Ronaldo Viana e João Carvalho. Paixão não me...
0: Paixão não me maltrate. Isso, vambora.
2: Vou ver se essa música é pra você, sua família, sua mãe.
0: Certo.
2: É Maria de Mirtaço, Dona Cida do Posto Tropical, Miguelzinho dos Franquistas.
0: Certo.
2: Dona Josefina dos Evaí.
0: Olha que beleza.
2: Mari Balão, meu primo Luiz de Bertone.
0: Que fartura.
2: Camilo Kiko Vila Média, Terezinha Consul.
0: Riqueza.
2: Todos vocês da rádio, todos os ouvintes, todos os caminhoneiros. Alô, Gaúcho, um abraço, um bom fim de semana.
0: Bom dia.
2: Tchau,
0: bom
2: obrigado. Dia. Fica com Deus.
0: Abraço. Vambora, minha gente. Seu Expedito e a Dona Diva lá na Boa Sorte, antenado com a gente, na minha querida Itajubi. Amanhecer. Seu Nenê lá do restaurante Acauã, seu Bacirio, abraço lá pro Eduardo, lá pro Xixa também, Itajubi. Vambora, minha gente. Vamos preparar aquele café gostoso. Um abração pra toda a galera. O careca do Viveiro de Muda, São Sebastião, já acordando por lá. Sou Micali das Botas também, das Botinas. O Isso na Santa Nestina, Dona Marli por lá, preparando aquele café forte. 5h28, informa o relógio. Ótimo, minha gente. Bom dia, meu irmão. Bom dia, minha irmã. Vai acordando com a gente. Vamos levantar, minha gente. Vambora, sou Sebastião também de Monte Alto. Um abraço pra nós, César e Paulinho, a favela. O modão vai pra todos os ouvintes. Pega na tuia no paió, Maé.
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0: Quero ver, maestro. Chama a moda, amanhã, Soscar. O carreador da saudade, 5h29, a gente. Ao leite, ao pão, meu povo.
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0: Chapéu preto já tá por lá, quebrou o chapéu na testa, chapéu preto, vambora. Quero ver, maestro. Este pão desse jeitão, tapinha na vitrola, maestro Oscar, para este pavão, um amigo de perto e de longe. Seu João lá na fazenda Estivo, abração lá pro Marcão, também lá pro Marrão, este pavão que vai acordando com a gente, o velho Canga, o Cadorinha também na Jurupema. Lá pro Nardo, lá pra Lucinete, o pavão que vai despertando com a Canal FM, de bem com a vida no seu rádio, toca Gaitê. É de cedro, Timaxi, meu tio. É modão de qualidade, meu povo.

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1: Oscar, bora amanhã, abração também amanhã, Oscar, um bom dia, lá pro Velho BTV, antenado com a gente, Velho BTV, antenado aí, firme na traia, preparando aquele cafezão lá pro Bidula. 5h36, já, meu povão, 5h36.
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1: Bora, Chapéu Preto, daqui a pouquinho já aproxima comigo, amanhã, 5h36. O mineiro já preparou o café seleta por lá também, o baitão redador já acordou por cá também, já preparou o pelezinho lá, maestro. E o café do senhor também não sai até agora, não sei o que tá acontecendo, velho. Pelo amor de Deus, me ajuda aí, velho. Vai alguma coisa.
3: Sei não.
1: Um abraço, bom dia lá pro Lucão, lá em Cando Rodrigues. Já tá acordado o Lucão lá, velho. É pro senhor não encher o saco dele não, que hoje o homem tá brabo, velho.
3: Gente do céu.
1: 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Um bem forte pra toda a galera nas estradas da vida, os amigos caminhoneiros, a galera do Puxa do Palito do Centenário com a gente. 5h38, minha gente. Chapéu Preto, bom dia.
4: Eu chamo Chapéu Preto, velho. Mandar um abraço aí pro Walter de Cândido Rodrigo. Mandar lá pro Cachoeira. Mandar pra Dona Neiva Fernando, mandar pra Aninha de Monte Alto. E mandar pra Dona Cida do Posto Tropical aí, tá bom? Pra todas as equipes lá.
1: Certo.
4: É, bota uma moda do João Mineiro e Marciano. É o peão e o cantor.
1: Tá, beleza.
4: Vou oferecer pra todos os vídeos ligados no canal aí, tá bom, Galchão? Tchau, obrigado, Chapéu Preto, velho.
1: Abraço pra você, vambora.

0: tuia, amanhã só sai, pega na tuia. Cinco e trinta e nove, a martelada lá em Itapro está bem antenado com a gente, o Zé Martelo tirando leite por lá também, meu Deus do céu, um abraço pra galera também, só os caras aí no bairro do Quadro também, que acorda às 7, 8 da manhã pra tirar leite, que é isso, é pra acabar Goiás, velho, ah, já coração. O Cassio Benato já tá no barracão velho lá, só os caras, na traia pendurado, um abraço, um zumbi forte, quero ver, quero ver. Valdir de Camargo lá na Novo Horizonte também antenado com a gente, Maia Soscai, é gratuita, difícil, vai no paiozão, velho, Maia Soscai, vambora. Em cima da pinta, Maia Soscai, vai, quero ver, quero ver. Lá de cá, bom dia, é o Bob lá de Catiguá, antenado com a gente aí no Puxa do Palito Doce, encerrando mais uma noite maravilhosa, toca pra nós, Filho da Liberdade, um zoom bem forte pra você. Ajeita a tua, Maia. Pega o madão, Maia Soscai, pega o madão. Ele já preparou o pãozinho de queijo, o café seleto. O mineiro já vai recordando as Minas Gerais. Antenado com a gente, prosseia comigo lá na ranchada.
1: Ô, Gaiteiro, bom dia com saúde, fé em Deus. Ô, Gaiteiro, toca meu pequeno território aí com Elisil Zé Goiano.
0: Vambora, vambora, velho.
1: Oferece pros amigos de Taquaritinga, o Chapéu Preto, pro Cezinha, o Fortuninha, os amigos lá em Turbina, o Ronei do Bar, o Manuel, o Edvaldo da Barra,
0: certo.
1: O Roxinha,
0: Roxinha. Ai,
1: os amigos Roxinha, também é. De Araraquara e todos os outros amigos também que gostam de ouvir a boa música na Canal 1, Santo Santana, o Marquinho Coqueiro, o Wilson Ternestina. Alô, Caboclo, boa programação aí. E vambora fazer o cafezinho seleta, Gaiteiro.
0: Vambora.
1: Alô, Caboclo. Abraço do mineiro.
0: Quero ver, quero ver, quero ver.
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0: Marquinho de coqueiro acordou ainda, dona de meia. Pega o bardão de água, dona de meia. Que é isso? Não tem a dor, não. Vamos pôr a chama pra acordar cedo, pra correr o trecho, meu Deus do céu. O Wilson acordou na Santa Cristina, tá bebendo, pai, velho. Tio Faria já de pé na Monte Arte, andando com a gente. Vambora, quero ver, maestro. Pega a chicona da Arça Quebrada no cafezão pra mim, tio Oscar. É 5h41, maestro. 5h41, o senhor não trouxe o café ainda, velho.
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0: Barbaridade, ó.
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0: Pega o bardão de água, Dora Imé. Pega o bardão. Isso, abre a porta nas velhas do quartão lá na Tujona, velho. Pega a mão, bar de água, velho. Ó, pega mais um, tá? Mais água nele. Tapinha na vitrola. 5h42, meu povo. Seu Paulo, a dona Vilma, lá na Santa Mônica, Daniel Berrandi.

0: Paixão Não Me Maltrate, 5h49, minha gente, 5h49, vamos levantar, obrigado, Cavete, Oscar. 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Fale com Careca, viveiro de muda São Sebastião, Taquaritinga. 10 minutos faltando para 6 da manhã e eu trago o recado da California Store. 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
0: 5h52, e Dia dos Namorados chegando, hein, tio Oscar?
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0: Tá chegando Dia dos Namorados.
2: Ia mesmo, né?
0: Passar por lá pra ajeitar, né? Presentão lá, né, seu Oscar?
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1: Não me resta.
0: Vai preparando o cartãozinho, seu Oscar. Vai preparando o cartãozinho. Julião, velho, prossiga comigo.
3: Bom dia, Gaiteiro.
0: Bom dia.
3: Julião de Monte Azul. Vamos hoje, estilingue da saudade.
0: Estilingue da saudade, vambora.
3: Andar pra todo Retiro dessa madrugada, Cojacos, Eduardo, Carlos, filho dele, o Nardinho, o Gerardinho Benzedor, o Carlão do Guincho, a Dona Cida do Posto Tropical,
0: Dona Cida,
3: todos que estão ouvindo agora cedo.
0: Tá certo.
3: Obrigado.
0: Um abraço, bom dia, maestro. Vamos embora do lado de cá, tio Oscar aqui, ajeita a tuia, bom dia.
4: Bom dia, gaúcho. Gostaria de ouvir nessa linda e abençoada manhã de sábado com o Leandro e Leonardo, Copo de Vinho. Ofereço para todos vocês da rádio, todos os ouvintes, para quem gostarem da música. Um ótimo e lindo sábado para você e para todos. Que Deus nos proteja, nos ilumine. Jesus nos abençoe, sempre nos guiando. E muito, muito obrigada pela oração. Muito obrigada mesmo. Tenha um bom dia.
0: Bom dia, bom dia, minha gente. Pega na tua, vai no paiozão, vai só, vai no paiozão. Quero ver, maestro, não tem? Pega outra, maestro Oscar, pega outra pra ela aqui, do lado de cá. Fartura, mistura. 5h54, minha gente, 5h54. O Inauro, em Jato Cabal, antenado com a gente, o velho Cachoeira, a dona Cida do Posto Tropical, ali Marina, no Horizonte. O Mauro Morelato também, o baixinho lá em Barrinha, o Bota lá no Faroeste, na minha querida Cano Rodrigues. Vamos, vai acordando, preparando aquele café da manhã, meu gente. Lá pro Titio Faria, Titio Faria. Velho bem te viu, pô, vamos gostar demais desses Madel, Maestro Oscar, o velho Xinto, Madel de Carcaia de Sapo, na São Lourenço Turvo. Quero ver este Madel aqui, Maestro Oscar, só pra recordar, a goiaca, bora, velho. Ó, quero ver, quero ver.

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1: 6:02, hora santa, hora sagrada, da gente parar o seu instante para poder agradecer a Deus, prosear com o arquiteto, dono do universo, porque todos os dias tem Deus. E eu acordar em mais um dia, abrir os olhos e colocar os pés no chão, minha gente bonita, minha gente amada. É o show da vida que ele nos entrega, sabe, para mais um dia. Então hoje Deus te deu essa oportunidade para você, com saúde, simplesmente agradeça. Fale com ele, agradeça por esse lindo dia.

começar o dia falando com Deus na oração que fortalece a nossa fé. Em nome do Pai que me ama, em nome do Filho que sofreu comigo e do Espírito Santo que me ilumina. Obrigado, Senhor, por mais um dia que me concedeis a graça de abrir os olhos e viver. Acompanhai-me com vossa luz, com vosso amor. Dai-me força e resignação para suportar minhas dores e minhas dificuldades. Que eu saiba ser, acima de tudo, bom e compreensivo com as pessoas que vivem comigo. Livrai-me do desânimo, da impaciência e de todo mal, e que eu chegue ao fim deste dia fortalecido na fé, com o coração agradecido

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1: Galo Índio canta, minha gente. 6:15. Encerrada, ruminando o seu Torinho. Fecha a porteira lá embaixo. Benzão, os balota. Grande Lady, é 8.100. Aquela barulhada no bar que dá medo, velho.
2: Gente do céu.
1: 6:15, minha gente. Dona Mercedes, na Nova América. Dona Mercedes, prepara aquele cafezão forte. Joãozinho Capataz, bom dia lá pra Nova América. Já coração, bairro da Cachoeira, Barra Mansa, Sos Carrangola. O velho Bid lá na Guariró, abanderado com a gente, o velho Bid. Mas modona dessa, um cafezão em cima da mesa, um bolo de café, velho Bid, ele fala assim, ai que bom.
2: E é mesmo, né? Gente boa, rapaz.
1: Começa a puxar o saco, não, Sos Carrangola. Começa não, hein, velho. Começa lá que eu já te bloqueio, já. Vai nem saber de onde vem a bloqueação. Pelo amor de Deus, rapaz, o que, que é isso? Organiza, velho.
3: 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E eu vou bloquear você aqui também.
1: Calma, tio. Calma, que hoje tem chapadão lá no Premier House, Oscar. Vai lá dançar lá, arrastar o pé lá, Oscar. E o senhor comprou aquela butinona nova, né, rapaz?
2: Gente do céu.
1: Vou entregar o senhor, Oscar. Vou entregar o senhor aí. Um abraço lá pro velho Bídio, o seu Vanderlei de Guarinó, abandonado com a gente. O Chicão lá do Lava Jato. Alô, Chicão. Um abraço. Tem dois Chicão, né? Tem um Chiquinho lá embaixo lá e tem um Chicão aqui pra cima, aqui do lado de cá. Um abraço pra ele lá. Barbaridade. Cadê a dona Lucete? Quer falar com o senhor aí?
2: Ia mesmo, né?
1: Dona Luzinete pra falar isso, Oscar, pelo amor de Deus, acho que ela quer comprar alface.
4: Bom dia, me diga uma coisa, vocês têm alface?
1: Tem.
4: Quanto tá o maço?
1: Oi?
4: Eu queria repolhuda ou a pé de galinha.
1: É, tá mesmo preço, dona Luzinete. R$22,90, uma entrega do tuk-tuk, mais 18, é 40 mil reais tudo.
5: 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Quero ver
1: amanhã, só os caras hoje tem nível. Um abraço lá pra Silvia, é a filha do Chicão, lá do Chico do Lava Jato, lá do Jardim Buscard, o Chique e a Creuza. Um abraço, tá bem aí? É, ele escreveu aqui, parecendo letra de médico também, só os caras aí. É, as irmãs Ana Paula, também a Laísa, isso aí? Deve ser, né, Chico? É, um abraço aí, parabenizando aí a filha Silvia aí, o Chico e a Creuza. Parabéns, muitos anos de vida, muita saúde. Tá bom, tá parecendo letra doutor, hein, velho? Um abraço você, banda bem. Ajeita o teado aí, suas caras aí. Parabéns pra ela, muita saúde, muitos anos de vida. Vambora aqui lá de cá, dona Cida do Posto Tropical. Bom dia.
6: Aô, Gauchão, bom dia. Que é o Tiquinha, dona Cida do Posto Tropical.
1: Olha que beleza. Gaúcho,
6: gostaria de pedir uma música, hein? Dona Cidinha que escolheu essa, hein? Prato do dia.
1: Prato do dia.
6: Quero oferecer pro seu Jair.
1: O que vai ser,
6: será? Meu borracheiro, pro Tchãozinho. E pra todos aí que estão ouvindo.
1: Tá,
6: dona Cida falou com você.
7: Gaúcho, bom dia.
1: Bom dia. Mais um dia,
7: hein, Gaúcho? Dormiu bem?
1: Opa!
7: Então tá bom, Gaúcho. Gaúcho, manda um abraço bem forte mesmo pra dona Cida do Salgado. Ela tá te ouvindo,
1: dona,
7: tá?
1: Dona Cida do Salgado.
7: Pra dona Maria Tasco, seu Denir.
1: Manda.
7: Pra dona Josefina. Pra tua mãezinha amada, querida. E pros seus filhos, que eu não posso esquecer deles.
1: Muito obrigado.
7: Pro Miguelzinho. Pro Sandro Santana também. O Geraldinho Benzedor, o Chapéu Preto, o Velho Cachoeira e para todo mundo aí, Gaúcho, para o povo de Itaquaritinga, o povo da Vila São Sebastião, o povo do sítio, para os borracheiros e para os pedreiros. E também para o seu Duda, para a dona Lucinda, de Agulha também, manda um abração bem forte para eles.
1: Mando,
7: e para você, Gaúcho,
1: um abraço.
7: Que Deus te abençoe. Que corra tudo bem na tua vida, viu?
1: Chique.
7: Fica com Deus e muito obrigada. Tchau.
1: Um abraço, um bom dia. 6:19, maestro, 6:19. Um abraço pra toda a galera que vai curtir a programação. Aí, sou os caras da Beira, lá no bairro do Quadro. Um abraço, obrigado de coração pelo carinho. O Neizinho Espada lá na Americana, já ajeitando aquele cafezão forte por lá também, um super forte. O Marquinho lá de Mirassol do Oeste também, tirando leite por lá também. Um abraço a você, Marquinhos, já vai no carregamento lá dos ovos, agora vai entregar ovos, seus caras. Um abraço. O Mentirinha também, o Cezinha, vai acordando aqui da Quaritinga. Um abraço, um super forte, maestra. O Reginaldo de Santa Adélia. Um abraço também, maestra, seus caras, pra ajeitando o Basílio de Jaboticabal. Um super forte lá pro Mira, em Taquaritinga, Mira, velho. Um abraço lá pro Lore, de Lore Autopeças, a loja do Jacaré Acordado também. Marcão Fuleiro, um abraço pra você na Novo Horizonte. O Sabugão Velho também, tirando leite lá. Sabugão Velho deve estar numa ressaca, hein, Sabugão? Pelo amor de Deus, hein, velho? Santa madrugada. Esse povo bebe demais, seus caras. Parte desse povo, velho. Horas e 20 minutos. Um abraço lá pro Reginaldo, também lá na minha querida Santa Fé do Sul, antenado com a gente, a professora Tati, manhã de sabadão, meu povão arrojado lá na terra querida.
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1: Lá pra Santa Clara do Oeste, o povão antenado com a gente por lá, também na Rubineta, o velho Diga por lá, vambora. Um som bem forte lá pra Aparecida do Taboado, depois do Corguinho ali, mas só os caras, a galera da boleia também, dos caminhões, antenado com a gente, os caminhoneiros. Vai rasgando o estradão na 93,7, um som bem forte pra você. Dona Alcira Pereira do bairro Checap, já vai acordando por lá, preparando aquele café forte. Um abraço, meu amigo Robertinho, na Bonchardo, Robertinho Carnes Maer. O Maurão da Marmoraria, o Sr. Micali também, um abração lá pro Sr. Micali das Botinas, lá pro Sr. Zé Boteco. O Maurão não acorda não, seus camarão, acorda depois das 7:30, 8 horas, mas que é isso? Mas leva um vidango da vida, hein, velho? Não...
2: Ia mesmo, né?
1: 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Manda abraço lá, meu amigo Dinda Troeiro, tá bem? Já tá acordado por lá, Dinda Troeiro. Um forte abraço, Dinda. Abração lá pro pequeno também. Alô, pequeno, um abraço pra você. Lá pro perninha também. Ah, já coração. Quantas na cabeça o pequeno ontem de Oscar? Vai saber, umas 400, Oscar. Fala comigo, velho.
9: Eu tinha que estar com as 1000 canas na cabeça pra fazer isso. 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É
1: agora, sabe? 6:23, Grupo Lure Autopeças. 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
1: Um abraço lá pro Wilson também, o Wilson, seus caras lá, a Rafa também, a Rafa tá por lá, Rafaela, um abraço lá pro Luan também, lá pro Charles Forçado, lá pro Marcelo Luiz, a galera do Luri também, um abração pra toda a galera por lá, já coração mais, só os caras, vambora, quero ver, hein?
12: Quem é?
1: É o gaúcho velho no seu rádio, te acordando todas as manhãs, me achei. 6h25 já, maestro.
12: Quem é?
1: O Inauro vem de Joga de Cabal para prossear comigo. Bom dia.
13: Bom dia, Gaúcho. Tudo bem? Inauro, Joga de Cabal. Gaúcho, você toca para nós com o João Mulato Douradinho, ou é o Pardinho, não sei, Jornal Redondo.
1: Tá, beleza.
13: Um abraço, Gaúcho. Todos os dias tem Deus.
1: Vambora.
13: Fala pro seu Oscar que tem valeta para abrir. E hoje eu não tô muito bom da coluna.
1: Olha.
13: Se ele quiser ir, nós passamos aí. É, o que não falta é picareta e inchadão.
1: Vai lá, seu
13: Oscar. Tá bom, obrigado. Um abraço.
2: Gente do céu.
1: Por alguém. Manda ele tomar um remedinho também, né, seu Oscar, que não tá muito bom.
2: E é mesmo, né?
1: Agora chamar o senhor para trabalhar no sábado desse, meu Deus do céu. O que o senhor responde?
14: Não começa não, que eu te bloqueio. Eu já te bloqueei, você não vai saber nem de onde vem a bloqueação.
1: Ai, meu Deus.
12: Tem um grande amor. Um
1: abraço, meu amigo Basílio Carpinteiro, já acabou antenado com a gente também. Um forte abraço, Cadinho, velho. Vambora, quero ver. O Chapéu Preto também já tá lá na estância.
12: Uma grande dor.
1: Quero ver, maestro. Velho Cachoeira, vem pra prosear comigo, 6h27. Já vou te mandar um no Barão da Charrete, meu povão do lado de cá.
15: Bom dia, gaúcha. Aqui é o Velho Cachoeira.
1: Oi!
15: A música é Milionário José Rico.
1: Quero ver.
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1: Oi, meu Deus.
15: Manda pro Trinca, seu Wilson Santelestina, do nascido post-tropical, o netinho dela, a Aninha do Cito São Luís, a Dona Alzira do Secap, a Marina, Pedrinho da Costa, Santo Santana, o seu Adão, certo. Rosemiro, o Bota de Cândido Rodrigues e o Chapéu Preto.
1: Chapéu
15: obrigado, velho.
1: O zumbi é forte, quero ver.
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1: Quero ver, maestro.
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1: Quero ver, maestro Oscar, vambora. Galera antenado com a gente no sítio, na chácara, fazendo os caminhoneiros de joelho dobrado. Gosta demais da programação, um zumbi forte lá pro seu Claudestino, lá na Guapiara. 6h28, maestro.
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1: Fogãozão de lenha seis, o paredão enfumaçado, minha gente. O velho Raimundão lá na minha querida Goiânia, velho afamado. O Pedro Zamonaro por lá também, tio Rado ligado, curtindo pelo aplicativo. O povão antenado com a gente. O Marquinho lá na Mirassol do Oeste, o Guto Vilheiraço. O povão antenado com a gente, que gosta demais. Os modão lá do fundão da tuia, no baúzão da saudade. Desse jeitão, desse de pão, a gente comanda a máquina sonora no seu rádio. Quero ver o maestro Oscar Berrante de Madalena, o velho Cauê em dobrada, gosta demais. Tá com o berrantíssimo. Riqueza de vida, fartura. Tô pinicado desse da viola. O frango caipira, uma cachebrina das violas. Aviãozada, poitada, parceiro. Uma moda 10.

0: Tá aí, minha gente, o Xiringa da Saudade, 6:37. Haja coração. Vambora, maestro. Manda abraço lá pro Zé Fulaneta, velha do açougue, mercearia, lá em São Lourenço Turvo, antigo açougue do Borsário. Zé Fulaneta, por lá de rádio ligado, curtindo a programação, nos preparativos lá das famosas linguiças caipira, tradicional lá de São Lourenço Turvo, alemão. Um abração pra você, pra Fabiás, toda que tá por lá no PEG, hein? Hoje sabadão é gostoso lá, hein, velho? Vai precisar dar uma guarda lá, só os caras lá. Ajeitar o teado aí, velho.
1: Ia mesmo, né?
0: Vamos ver se pega a charrete hoje, né? Vai pelo estradão de terra, seu Oscar. Bora aqui. 6:37, maestro. Pega um cafezão lá, tio Oscar. Vai, pega lá na tua, lá. Ajeita lá. 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
0: 6:41 do lado de cá, vai prosseando comigo no sertanejo bom demais. Alô, você.
3: Bom dia, gaúcho, tudo bom?
0: Firme na traia. Graças a Deus, tudo bem.
3: Aqui é o Teixeirinha de Reginópolis.
0: Teixeirinha.
3: Eu peço uma música do João Mulato, João Carvalho, Justiça Competente.
0: Vambora.
3: Ofereço gaúcho pra todo mundo que está antenado na Canal 1. Um abraço, gaúcho, bom trabalho pra você, que Deus abençoe em nome de Jesus.
0: Amém.
3: Tudo de bom pra você aí, feio.
0: Obrigado, Reginópolis, abraço pra você, Lixeria. Chique, maestro, chique.

Bom demais, manda abração também aqui pro Silvestrão, aqui no bairro da Lavassa, sempre antenado com a gente. Silvestrão, obrigado de coração pelo carinho, inteiro, velho. Um abraço também lá pro Maurinho Burke, também lá na minha querida Iacanga. Pra galera do Peixão também lá na Iacanga, antenado com a gente, um forte abraço, obrigado de coração pelo carinho. O Fofão também lá da FTR, antenado com a gente, um abraço lá pro Nilton também, Cavalini, lá pro Fernando Rabão, a galera lá também lá, Soscai lá do Nunes Bebida, obrigado de coração pelo carinho. Vambora, quero ver, quero ver. Em cima da pinta, amanhã Soscai, vambora do lado de cá. Acordando Taquaritinga, região ali Marina, Horizonte, toca eu e meu pai, vambora.

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1: Quero ver, maestro.
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1: Joga na tuia, maestro Oscar, no pai Oscar, vai do lado de cá. Bom dia, Ana Rosa.
2: E a gaúcha, bom dia, Oscar, que não é Francisco Romano. Eu queria pedir uma música, O Sonho do Caminhoneiro. Ofereço para minha filha Alessandra, meu filho Alec, Manoel, Cris, minha prima Etnéia Laurita, e para minha irmã Deutinho Maria, para minha mãe Maria Jesus, para minha irmã Cícia Verônica, meu cunhado Bastião, minha colega Irene, que é enfermeira de Santa Casa, a Tata do Queijo, Araújo, a Tatá, a Dona Cida, o Paquinha, a esposa dele, a Maria Domingo, o Criono, a Marina, para minha filha Alessandra, que já foi trabalhar. Hoje o meu neto Jono não vai trabalhar.
1: Ah, que beleza. Ah,
2: obrigado.
1: Fartura. O Guto Vileiras vai acordando também lá na minha querida Mirassol do Oeste, alterado com a gente, Uridão da Farmácia, no Jardim São Sebastião. O Marcão Casagrande da Jaboticabá, o alterado com a gente, foi lá, vambora. O Pedrinho também lá na Burborema, onde o chão treme, curtindo a máquina sonora. Maurão Morelato também antenado com a gente. O Bota Bem do Faroeste, Bota Cândido Rodrigues. Um abração lá pra Fernandes Prestes, Santa Adélia, Pindorama, Catanduva, Cidade Feitiço. Prozinho comigo, alô você.
3: Bom dia, Gaiteiro.
1: Bom dia.
3: Ô, Gaiteiro,
1: oi.
3: É o Bota do Faroeste. Pelaroma, né, Gaiteiro?
1: Rapaz.
3: Ô, Gaiteiro, toca o Boeirante pra nós.
1: Boeirante.
3: É, quero oferecer aqui pra população inteira de Cândido Rodrigues, né? É. Meus amigos, meus inimigos, né?
1: Certo.
3: Quero também mandar o Boeirante lá pro Velho Cachoeira, também lá pro Pedrinho da Costa, Chapéu Preto, Liseu da Ban, né? Manda aqui pro Cadela Velha e Cândido Rodrigues, que também trabalha comigo. Manda esse boi lá pro Zé Rosa, lá pro homem mais bonito de Pirangi, né?
1: É verdade.
3: Sabe, como não é fraco, não, Gaiteiro?
1: Não.
3: Ô, Gaiteiro, não é nós, Deus é maior, né, Gaiteiro? Vamos pegar descendo, subindo a contramão da largada do algodão. Um abraço pra você, meu irmão. Muito obrigado.
1: Um abraço, um zumbi forte pra você, maestro. 6h45, maestro. 6h45. Moda, maestro. Do varal da tuia pra este povo engorrojado. Velho Bid gosta demais desse badão também. Vambora. Na Taquaritinga, os padeiros nas padarias. Frentista também no posto tropical. Um abraço lá pra Dona Cida, Bernardo, Miguelzinho, que já chegou por lá. Ê, Miguelzinho, velho. A Buperninha que acorda às 7 da manhã, depois fala que tá cansado, meu Deus do céu. Seu João lá na Fazenda Chivo, abraço seu João, lá pro Marrão, lá pro Marcão Medeiros, também um abração pra toda a Fabiagem por lá. Vambora amanhã, só os caro carão do Guincho, Araraquara, Dona Leonice, preparando aquele cafezão forte.
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1: Ajeita o tenhado, vou dar só um tapinha na vitrola pra esse pavão, mas desse jeitão, ó. É deste pão que a gente comanda, o sertanejo bom demais. O radão ligado, pendurado, velho Beat. As modas vocês deixam com nós. Ai, que bom.

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1: Sertanejo bom demais. Maestro, 5 minutos faltando pra daqui a pouco. Vambora. O baixinho lá em Barrinha, antenado com a gente, o Vero Burrão também, um abraço lá pro Luiz Cestário, Jato Cabal, antenado com a gente por lá, o Fabinho, o Zezão e toda a equipe da Nova Auto Maestro.
2: Meus pensamentos.
1: 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Um abraço baixinho lá em Barrinha, vambora, maestro. A martelada lá em Tapos, antenado com a gente, o Pavão também, maestro Oscar aí, em toda a nossa região, Tapinas também de rádio ligado, bom dia, Gaúcho, Gilmar também aqui, tô de folga hoje, mas tô na escuta, um abraço pra você, Gilmar, obrigado de coração, Gilmar Costa, um abraço pra você, obrigado de coração pelo carinho. Bora pro pega, gaiteiro, velho. Bora aqui, maestro Oscar. Quem que é aqui? Quem que é aqui? Quero ver, maestro. É o Joe. Abraço, Joe. Abraço, vambora. Do lado de cá, vai prosseando comigo aqui, maestro Oscar. Vambora, proseia. Alô, você.
3: Bom dia, Gaúcho.
1: Bom dia.
3: O Bassolim tá falando.
1: Fala, Bassolim.
3: Hoje eu quero ver com o campeão Carlos Zé Paulo seguir os seus passos.
1: Tá, beleza.
3: Quero mandar essa música pro Tabaranda, onde eu vou estar com a banda Santa Cecília domingo de manhã, para amanhã de manhã, e mandar para todos os seus ouvintes e convidar também o meu povo em geral para a festa de Santo Antônio de Cândido Rodrigues, 6, 7, 12, 13. Fique com Deus, Gaúcho. Obrigado. Um abraço.
1: Bom dia. Abraço, Massolinho. Bom dia, bom dia. Marcinho Nunes, você tá com a Aretinga. Dona Gera, que já derrubou ele cedinho. Ah, já coração do lado de cá, maestro. A linha vem lá da Bom Chart. Vambora.
4: Gaúcho, bom dia. Tudo bem? Aqui no Doce de São Luís, Monte Alto. Gostaria de ouvir com a Thaíde Alexandre, Café no Bully. Ofereço para você, em especial, Suscar. A Tereza do Barra Recanto Sertanejo, o Pissu de Família, Sobre Marcinho e Família, Uma Esperança, Pedrinho da Costa, Sodita Nutriota, para Dona Lourdes Pitirama, para Marino, Fernando de Arroz, para Aninho Parecido, para Mamanhã, Japonês, Japonês, Balsa, Xereta Quartinha, seu chapéu preto e todos os ouvintes. Tenham um bom dia.
1: Bom dia, minha gente. Vambora. Ajeitando a tuia, amanhã só os caras ajeitam a tuia. Vambora do lado de cá.
5: Comprei-me com ela.
1: Dardinho, velho, venha prosear comigo da Bonte Azul Paulista, prosear, Gaitinho.
6: Fala, meu amigo Gaúcho, como é que tá aí? Banda, tudo certo por aí?
1: Com certeza.
6: O Arrei virou pro subaco ontem.
1: Tô sabendo. Sem
6: dormir na casa da Dona Márcia. Um abraço pra todo mundo da comitiva de Monte Azul aqui. O pessoal tá preparado pra viajar, hein? Vamos partir pra Botafogo dar uma volta por lá.
1: Ai,
6: um abraço. Manda uma do Teodoro Sampaio Caprichada pra todo mundo ouvir.
1: Tá, beleza.
6: Falou, meu irmão. Tchau, tchau, tchau.
1: Um abraço pra você, gaiteiro, velho. É, vai do lado de cá, amanhã só os gaiteiros.

0: Bom demais, Bagé, tá aí, 7h11, manhã de sabadão, 30 de maio de 2026, minha gente bonita, minha gente amada. Ajeita a tuia pra nós, mas só que o povão vai acordando aí, no sertanejo, bom demais, da minha querida Taquaritinga, região Robertinho, Bruzeia lá.
1: Bom dia, gaúcho, que é o Robertinho da Agulha.
0: Diga.
1: Toca a minha história aí pra nós, gaúcho.
0: Vambora, quero ver, quero ver.
1: Quero oferecer pros meus dois filhos, o Araújo Patatá, pro Zé Londrina Pamara, pro seu Loca, pra dona Geril, pro meu tio Duda, minha tia Cina, seu Dita, dona Marlene, pro seu Luiz Doce, pro Bassolim, pro Galego, pro seu Geraldo e pro seu Chico, pra Ney, pra Marta e pra todos os seus ouvintes. Gaúcho, um abraço, fica com Deus.
0: Tudo pra você. Mas o tempo cercou e a estrada me agiu. E o cansaço me dominou. 7h12. Abraço, Neizinho Espada na estrada, entrado com a gente. Bem forte, Marcelo, antenado com a gente, o Falcão lá em Batete, Radrigado, Luciano Oliveira, obrigado de coração pelo povão aí que vai acordando, Marina Barros, bom dia. Quero ver, maestro. Um abraço, bom dia lá pra Soninha, da minha alô, Soninha, gosta demais da programação, da minha antenado com a gente. Seu Expedito, a dona Diva lá na Boa Sorte, um abraço, um zumbi forte pra galera em Elisiário, também na minha querida Marapama, alô Bentão na Marapama, um abração e um zumbi forte lá pro Lia, lá pro Tatuzinho, pega descendo Tatuzinho, subindo a contramão. 7h12, Narguinho velho, a pancada é cerca no Morão da Porteira, o velho do Rio tá lavando o pescoço por dentro já na Vila Alice. É o povão que vai acordando, Fortuninha vai na assessoria por lá, quero ver, quero ver. Abraço lá pro Adriano, lá no Portugal também, maestro, na tela, maestro, é Troiana Elétrica e Constrói em Taquaritinga, só mais de 50 anos que está no mercado, na direção desse grande baluarte, meu 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Manda abração também lá pro Val, lá da Casa Fusse, sempre antenado com a gente. Um abraço, bom dia, meu povo de Taquaritinga e região. O Bente Vi canta no galho do Jacarandá, minha gente bonita, minha gente amável. Vambora do lado de cá, vambora do lado de cá, mas os caras jeito teado. Quanta gente na beira da tuia do paiozão vai tomando aquele café forte nesta manhã gostosa. Bom dia.
2: Ô, gaúcho. Bom dia, Gaitiro.
0: Bom dia.
2: É o Marcelo aqui de Santa Adélia.
0: Tá bom, velho.
2: Pediu um modão.
0: Vambora, quero ver.
2: Toca Chuva na Serra. Quero oferecer essa moda pro Marquinho do Brito, pra Dona Lena e Embo.
0: Certo.
2: E pro meus primos que tá no sítio lá ouvindo seu programa. Pro Edson e pra Regina.
0: Tá, beleza.
2: Gaitiro.
0: Oi.
2: Vai pra todos aí da canal também, tá? Tenha um bom dia.
0: Bom dia, minha gente bonita, minha gente amada. Fala em Santa Adélia, um abração lá pro José Márcio, lá do restaurante, lá só os caras, churrascaria, restaurante gaúcha, lá na, é a Dona Cabelo, que já estão por lá no Pega, 7:17, maestro, quero ver. Seu Oscar, bom dia, gaúcho velho, abençoado sabadão pra vocês aí, ajeitando aquele cafezão forte aí pra Dona Adriana, Falcão lá em Baté, obrigado de coração, Falcão, quero ver, quero ver. Luciano Oliveira, bom dia, minha gente. Bom dia, gaúcho, toca o madão do Sérgio Ruiz pra nós aí, pra turma também lá do Lenheiro, também lá em Itápolis, antenado com a gente, o Cavalo Preto, vambora, mais. Alô, Nardinho, abraço pra você, Nardinho velho, lá pro Julião também, antenado com a gente, lá na minha querida Monte Azul Paulista, Perninha, lá na minha querida daqui, só os caras jeito teado aqui pra nós. Bom dia, lá em Palmares Paulista, bom dia, rádio ligado, vambora.
3: Bom dia, gauchão. Bom dia. Aqui é a Angélica Matioli, a filha do veinho e da veinha.
0: Ai, que beleza.
3: O gauchão.
0: Oi.
3: Se der tempo, toca uma pro veinho que ele ama, que é o meu velho pai.
0: Certo.
3: O gauchão, você manda um abraço também pro meu esposo 90 e pra todo mundo que tiver ligadinho na canal. E um beijinho pra Malu, né? Um beijão, tenha um ótimo final de semana.
0: Muito obrigado, muito obrigado. Daqui a pouco o senhor Oscar já vai buscar Malu, né, senhor Oscar? E o senhor vê se era abastece o querosene, viu, velho?
4: Ia mesmo, né?
0: Dá uma olhada lá, vai lá, alguma coisa também, senhor Oscar. Hein?
5: Eu vou.
0: O Pedrinho da Costa ligou pro senhor aqui que é pro senhor apanhar limão, senhor Oscar.
5: Não vou.
0: Então presta atenção, senhor Oscar, aí.
6: A roseira foi.
0: O Chiquinho da Califórnia se encontra na cidade, seu Oscar. O senhor sabe quando ele tá por aí, rapaz, dá aquele balanceamento de beijo, aquele proseamento, aquela fartura lá, seu Oscar, dá boca larga.
4: Eu vou nessa.
0: Rapaz, vai com calma, velho.
4: Eu vou nessa.
0: Chavisco nem desceu da tuia, seu Oscar. Esse gato lá, seus caras, tá com uma ninhada, viu, Nardinho? Tá com uma ninhada que é pra acabar Goiás. Cabocada, arrojada. Vambora, Marina Barros, bom dia.
7: Bom dia, Galchão. Deus, seus caras, Marina. Quando a lua vem surgindo, se der pra ouvir.
0: Que beleza.
7: Mandar pra todos da minha família. Vai lá pro meu irmão Antônio da Santa Rosa. Pra todos de lá, pra todas as minhas irmãs.
0: Certo.
7: Vai pra Aninha do Sítio São Luís, pra mãe dela, pra Ana Rosa. Família, Dona Josefina, Lucélia de Tápolis, Maria Domingos, e para você e família, pessoal do dia, para todos nós, que Deus nos abençoe a todos nós.
0: O Zumber Forte, bebê Cristiano Quezada, na Cestrada da Vida, e a equipe da Trans Quezada, antenado com a gente, o senhor sabe, mas é só os caras, 7:20, que eu trabalhei lá na Santa Rosa já, velho.
4: E é mesmo, né?
0: É, porque eu cortava a cana lá, velho, meu Deus do céu, na Santa Rosa, na Chimbó. Rapaz, eu cortava a cana na Chimbó e o fio era. O fio Gadolfo era mecânico lá na Chimbó, lá, rapaz.
4: Gente do céu!
0: E o destino lá na frente colocou nós dois no mesmo caminho aí, nesse mundão velho do rodeio aí no rádio. Ah, já coração, a pena que os amigos da gente vai embora mais cedo antes do combinado. Um super forte a toda a família Gadolfo, em dobrada na capital do interior. Vambora, quero ver! Manda abração, meu amigo Cé do Bulo também, lá da borracharia Cé do Bulo. 7:20, arrasta uma cadeira, minha gente.
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0: Pode puxar uma cadeira que a moda é bruta demais, gaiteiro. Vai, pega o bulho, a chaleira do café em cima do fogão de lenha.
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0: Já vai ajeitando aquele bolo de fubá. Barbaridade, quanta fartura.
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0: Jeito aqui, maestro, lá de cá, vambora. Quero ver esse badão aqui. Ô Luiz, um abraço pra você, prozinha comigo, Luiz, lá da minha querida aqui. É, manda 2 minutos de áudio, é duro, minha gente. Acabou o programa, quero ver.
8: Ô, Gaúcho, bom dia, Gaúcho. Sabadão, Gaúcho. Bom dia, seus caras.
0: Que rama, velho.
8: Bom dia, Marininha.
0: Ai, Deus
8: do céu. Toca o que tiver na agulha, vai.
0: Rapaz.
9: Peraí, que eu vou ver.
8: Peraí,
0: que
8: pra você,
0: Gaúcho.
8: Família.
0: Olha que. Meu Deus.
8: E pra todo mundo aqui do tour.
0: Do Turvo?
8: Meus amigos aqui do Turvo.
0: Rapaz.
8: Meus amigos aqui do quadro.
0: Certo.
8: Da Santa Paulina, da Fazenda Cachoeira.
0: Quero ver.
8: E pra todo mundo da Vila Alice, Tabatinga lá.
0: Nossa.
8: Beleza, grupo? E pra todo mundo aí que tá ouvindo o canal, os caminhoneiros aí.
0: É, Marilinha, não cabe o áudio, não cabe. Acabou o programa, Marilinha.
8: Tudo ia ter Deus, hein, Gaúcho?
0: É, com certeza.
8: Falou,
0: com
8: meu
0: certeza.
8: Amigo. Marilinha, pega pro tio a Madonna na tuia.
9: Peraí, que eu vou ver. Peraí, tio.
8: Tem café aí ou não? Certo. E aí, Gaúcho, os pedir fácil. Tem muito pra vender aí ou não?
0: Tem bastante.
8: Assina a cor da igrejinha, ela tá espancando café essa hora, hein, Gaúcho?
0: Tá plantando bordo?
8: Bom dia, Gaúcho. Ah, bom dia, toca o BTV.
0: BTV,
8: e vai, Corinthians.
0: Aonde vai, rapaz?
8: Gaúcho.
0: Oi.
8: Bom dia. Queria falar pra você, tem uns caras aí que tá assando um pezinho de frango na grelha, hein? Pelo amor de Deus, hein, Gaúcho? Rapaz do céu, bom dia, Gaúcho.
0: Eu tô sabendo, ela não ri não, parceiro, não ri não, velho.
5: Mandou
0: 722, acha coração.
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0: Aí o povão tinha rádio ligado na 93,7, acordando da Quarentinha e região maestra. Enquanto descansa, a gente dá mais uma volta ao mundo, amigos. Mais uma dão, parceiro. Você proseia e eu te escuto.
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0: aí, Madão do Zoom, mais um milionário, pra todos os avanços da boa moda sertaneja, maestro, os caras ajeitando a tuia, quero ver, maestro, do lado de cá, vambora.
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0: Tudo a ver, nós e vocês, 7:34, maestro. Um abraço lá pro Japonês Jeto Cabal, o César entrado com a gente também, o meu amigo Fabinho Cezão lá da Novalto, mas tomando aquele café entrado com a gente, vambora. Luciano Bordinho lá nas Minas Gerais, também na pedalada, antenado com a gente, Luciano Bordinho, um abraço pra você.
1: Pra onde Deus quiser.
0: Tá bom, Leandrinho, Novo Horizonte, também um abraço, Novo Horizonte, não, sou os caras de Bitinga, abração lá pro o Vairão de Bitinga também, sou aí do lado de Jaú também, abração lá pro Xandão lá em Jaú também, um abraço, obrigado de coração aí, o Flavinho do Bate-Borda. Alô, João Ferreira, abraço pra você, Lucinei Alves também, bom dia. Lá pro Luiz Gesso também, lá da Salorécio Turvo, Perninha também na Paraíso, antenado com a gente, amanhã só os caras, vambora, quero ver, Luquinha lá e Bonte Azul. 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
0: 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É recordar seu meu povão do lado de cá. Vem pra projear comigo. Bom dia.
3: O gaúcho tá bom, dia. Manda um abraço a todo mundo da sintonia. Meu pai, Gilberto, lá do Corvo Rico.
0: Certo.
3: Pro Chiquinho Núcio, que essa semana ficou mais velho.
0: Ficou mais velho.
3: Mãe,
0: ficou mais velho.
3: Todo mundo que tá no pé do eito aí.
0: Chique.
3: Valeu.
0: Abraço, gaiteiro.
4: Já foi a noite.
0: Um abraço, meu amigo Evandro Sala, do Comercial Sala, antenado com a gente. Vai só, Oscarinho, o Pavão da Taquaritinga, Monte Alto. Abração também lá pro Sérgio da Monte Alto, o Reginaldo Filho também por lá. Titio Faria, Maria Cis também acompanhando a programação. Maurício lá do assentamento também. Manda uma boa do Vitor e Léo pra nós. Do lado de cá, vambora. Ele vive diretamente, de joelho dobrado, atrás do para-brisa, no busão. Abração pra Odessir, antenado com a gente aí, com Deus no comando. E sempre com a gente na boleia do busão aí, antenado na Carão FM. Um abraço pra toda a galera. Queria pedir um tchum carreiro e partinho, neguinho parafuso, oferecendo pra todos da Colombo, da Agroindústria por lá, tá certo? O Fernando Norvete, lá de Ariranha também. Um abraço pra você, Fernando. Vambora!
2: Já
0: vai ajeitando a tuia, amanhã só, Sky. Vai ajeitando a tuia. Marquinho do Coqueiro na Nova Horizonte, um som bem forte, Marquinho, lá pro Marcão, funileiro também alterado com a gente, foi lá, uma não, é mais ou menos assim, maestro, quero ver, quero ver. Eu e meu pai, lá pra ali, Marinho, Novo Horizonte, todos os amantes da boa moda sertaneja, maestro. 7h39, já, meu

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2: De bem com a vida no seu rádio 748, Maestro Oscar ajeitando para nós aqui, o senhor tá podendo falar aí? 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O senhor tá podendo falar comigo ou não tá? Fala aí, ô inchada cega. Oh, pelo amor de Deus, rapaz. Meu Deus do céu.
3: Não posso falar agora, não. Tô aqui no helicóptero.
2: Rapaz, mas você saiu sem falar nada, rapaz. Esqueceu o galão da querosene, seu Oscar. Fala comigo, volta, volta.
3: Não posso falar agora, não. Tô aqui no helicóptero.
2: Meu Deus do céu. Ah, Gilbertinho vai delegar do Agudão, Gilbertinho da Costutec, bom dia.
4: Aos meus fãs.
2: Do lado de cá, do lado de cá, quero ver, maestro.
5: Bom dia, gaúcho. É. Bom dia a todos os ouvintes da Rádio Ona aí, ó. É, e aí, gaúcho, como que tá? Tudo na paz, sabadão maravilhoso pra todos nós, né?
2: Com certeza.
5: Um abraço, gaúcho, pra você e toda a família, pra todos os ouvintes aí em São Paulo. E nós estamos por cá, aqui em Beraninho. Aqui em Beraninho é a divisa. Divisa da Bolívia. É, Mirassol do Oeste do Mato Grosso.
2: Olha que beleza.
5: Mirassol do Oeste, o famoso Mirassol do Oeste. Beleza?
2: Chique.
5: Um abraço, gaúcho. Manda um modão pra nós aqui, pro Marquinho, pro Pepe, pra toda a minha família. E tamo por cá, na chacrinha aqui. Um abraço, gaúcho. Saúde, paz e o resto nós corre atrás.
2: Guto Vileiras, lá de Mirassol do Oeste do Mato Grosso. 10 minutos faltando para as 8 da manhã, minha gente. Passou que eu nem vi, mas seus caras. Alô, vocês, Zanibori.
6: Ô, gaúcho, bom dia.
2: Bom
6: tudo
2: dia.
6: Tudo bem?
2: Bom, tá bem.
6: Tá meio friozinho hoje, hein, cara?
2: Tá bom, rapaz, tá bom.
6: Bom sábado para você, um bom final de semana.
2: Chique.
6: Já acabamos de tirar leite, hein, companheiro?
2: Já acabou?
6: Um abraço, fica com Deus. Tchau, tchau.
2: Vamos ajeitar, vamos pro trato. Ah, já coração Admir está bem atrasado com a gente. Eu vou de moda no varal da charrete. Falta 10 minutos para as 8 da manhã, minha gente. Bom dia.
7: Eu de Nilson Catanduva.
2: Tá atrasado.
7: Gostaria muito de ouvir a música com o trio Parada Dura.
2: É.
7: Homem de Pedra.
2: Homem de Pedra.
7: Fez para você, seu Oscar.
2: É.
7: Aninha do Sítio São Luís.
2: Certo.
7: Sebastião Dodge. Valentim Cabreiro, tá na Canal 1, tá de bem com a vida.
2: Tudo
7: solta
2: a ver.
7: O Bem TV, Gal. Solta o Bem TV.
2: Quero ver. Zé do Bulo, abraço pra você, parceiro, né? Pega essa aqui, mas associa que essa moda aqui é comprida aqui da vida. Organiza aqui o balaio. Chama Marquinhos, Oscar. Organiza pra nós. Juliano César. Minha história.

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0: demais, minha gente. Tá aí, Madão de primeiríssima qualidade, 8 horas, 11 minutos. Sertanejo Bom Demais vai ficando por aqui nessa manhã gostosa de sabadão. Ela já chegou por cá, mas...
1: E a chama se apagou, galera?
0: Chama se apagou, Malu. Chama
1: se apagou. Que música, hein?
0: Bom dia.
1: Bom dia, querido.
0: Tudo
1: bom
0: bem?
1: Bom dia a todos. Tudo ótimo, Gaúcho, graças a Deus. Essa música Chama Se Apagou, além dela ter uma bela letra...
0: Tem.
1: Tem uma bela voz, né, Gaúcho?
0: Tem, canta demais, mano.
1: Como diria minha mãe, uma voz dessa dando bom dia pra você, só pra você.
0: É.
1: Eu falo, mãe,
0: já
1: tá se assanhando, mãe? Toda vez que a minha mãe ouve uma voz muito bonita, assim, masculina, ela fala isso. Ai, ai. E aí, Gauchão, passou bem a semana?
0: Trabalhando bastante, a correria, Malu do céu, nossa.
1: Bom, mas, graças a Deus, né?
0: Deu tudo certo.
1: Se a gente está correndo para lá e para cá, significa que a vida está pedindo da gente aquilo que a gente pode dar para ela.
0: Verdade. Tio Oscar, dá bom dia.
2: Seu bom
0: Oscar.
2: Dia.
1: Bom dia, ai, seu Oscar.
0: Beleza,
1: seu Oscar, obrigada por toda a sua gentileza. É helicóptero. É maquiagem, é cabeleireiro.
0: Puxa cadeira.
1: É puxar cadeira, é cafezinho. É. Obrigada, seu Oscar.
2: Obrigado!
1: Seu Oscar. Ai, que bonitinho. Seu Oscar, manda beijo pra hoje, em primeiro lugar, a Angélica Mattioli.
0: Angélica, já ligou pra mim já.
1: Ela tá se recuperando de uma cirurgia, graças a Deus deu tudo bem. Beijo pra você, Angélica, muita saúde. Papai do céu, que tem, sempre esteve do seu lado, continuará, é claro. E obrigada por todos os detalhes. Que eu sempre falo assim, Gaúcho, se as pessoas falam assim, Malu, vou fazer uma cirurgia. Quando? Amanhã, onde? Que cirurgia é? Me conta os detalhes. Eu sou médica, pesquisadora, por isso que eu me interesso.
0: Chique. Ô, Malu, tem aniversário hoje, viu?
1: Oh, parabéns.
0: Oh. Aqui, ó, estica a mãozinha.
1: Será que ele tem letrinha?
0: É, doutor, né?
1: Silvia, Delvaz, Silvia. Chico, Cleusa.
0: É, filha do Chico, do Lava Jato lá.
1: É doutora Silvia, então?
0: Não. Não sei, é filha do Chico, não sei se é doutora, não falou nada pra mim.
1: Ô, Silvia Delvaz, parabéns pra você. Parabéns ao Chico, é isso?
0: Chico Cleusa. É o pai e a mãe, a Cleusa.
1: Ah, tá. E aqui é Laísa, é isso?
0: Laísa é as irmãs.
1: A irmã, isso.
0: As irmãs.
1: Laísa e Ana Paula. Parabéns, muita saúde, muita paz. Aliás, hoje 30, Gaúcho, é aniversário da minha mãe também.
0: Aniversário da sua mãe?
1: Minha mãe, parabéns!
0: Ai, é.
3: Parabéns pra você! Parabéns pra...
1: Seu Oscar, quando o senhor cantou esse parabéns, já tava pra lá de Bagdá, mas muito obrigado.
3: Parabéns pra você! Parabéns pra...
1: Ah, que fofinho!
0: É quase que dá uma soluçada, Malu.
1: É, tá meio enroscado e depois sai.
0: Tem que pegar o vidrinho, Malu. Essa semana também, sabe quem ficou mais velho também? Nosso amigo Chiquinho, mano.
1: O Chiquinho?
0: Chiquinho também.
1: Parabéns. Então ele é do signo de gêmeos, né? O signo da minha mãe também.
0: Aliás, parabéns pela inauguração da loja, viu?
1: Parabéns, Chiquinho.
0: California Store, viu, Chico?
1: Beijão pra você, pra sua esposa, pra sua família.
0: Parabéns pra você, muita saúde, muita paz aí, tá bom, velho?
1: É verdade.
0: O Marquinho de Coqueiro dando bom dia pra Malu.
1: Marquinho, querido.
0: Novo Horizonte.
1: Prazerzaço ter conhecido você, um beijo.
0: Abraço, Marquinho.
1: Ô, Gaúcho, tenho... Um rapaz.
0: Quero ver.
1: Vamos chamá-lo de rapaz, né?
0: Rapaz.
1: Porque a gente chega aos 25 anos e para. É 25 mais. Ai, Malu, eu tenho 98. Não, é 25 mais. Você 25 passou do 25.
0: É, lógico.
1: Tem um tempinho, mas já passou do 25.
0: Perfeitamente, Malu.
1: Olha, um beijo pro Renato Berenguel, lá de Itajubi.
0: Itajubi, Malu.
1: Ele é advogado. Mas uma coisa que eu gostei.
0: Oi, seu Oscar, Malu.
1: Seu Oscar, bonitinho.
0: É dos nossos, seu Oscar.
1: É dos nossos, seu Oscar. Gosta do senhor também.
2: E é mesmo, né?
1: Escuta o senhor.
0: E gosta dela,
1: e
0: Malu.
1: E gosta de nós. Muito obrigada, Berenguel. Um abraço pra você.
0: Rama, Malu.
1: Também.
0: Mas Itajubi, quem que não gosta da rama? Doutor Fábio Bedarello é até proibido pegar o celular fim de semana.
1: Não foi liberado ainda o celular
0: não,
1: dele?
0: Não, a dona pensão não liberou não.
1: Priscila, amada, um beijo.
0: Um abraço.
1: Você está corretíssima. Priscila, um beijo. Um
0: abraço, José Adão de Lima, bom dia. Bom dia, Gaúcho. Bom dia, Malu, Alain.
1: Bom
0: dia, querido. Lá da Cebola de Monte. Abraço pra você, Gaidino, velho. Saindo pra Foz do Iguaçu. Boa viagem pra você, Gaidino, velho. Abraço aí.
1: Deus acompanhe.
0: Luiz Adriano, um abraço pra você também. Cássio Corintiano também, alô Cássio.
1: Cássio Corintiano, é nóis.
0: A Guiomar também, um abraço, Guiomar.
1: E aí, Cássio, a gente passa agora na segunda fase da Lenda, não é?
0: Passa pela porta do...
1: Time argentino, não.
0: É, pela porta dos corredores dos vestuários.
1: Gaúcho, antes da convocação dos jogadores brasileiros para a Copa, a dúvida era, leva ou não leva Neymar? Leva ou não leva Neymar? Leva ou não leva Neymar? É. E aí, levou.
0: Levou.
1: Primeiro exame do Neymar. Não é mais o edema que ele tem na panturrilha.
0: Então, mano.
1: Ou seja, na batata da perna.
0: Me falaram qualquer coisa.
1: Ele tá com lesão 2. E a tal da lesão 2, porque tem enumeração, né, Gaúcho?
0: Tem enumeração.
1: Na área da medicina de pesquisa, que é a minha. E aí vai ter 2 a 3 semanas para se recuperar. Pois é, seus caras. Então, assim, ele já não joga esses 2 amistosos que a seleção tem e nem o primeiro jogo da Copa do Mundo.
0: Gente do céu!
1: Então, Oscar, na minha avaliação, assim, de pesquisadora, não sou a médica que trato dele, eu acho que ele não vai jogar nada.
2: Ah, coitado!
1: Tadinho do Ney, eu gosto demais dele.
4: Não é fácil não, meu filho.
1: Não, não é fácil, seu Oscar.
0: Como é que é, seu Oscar, que o Neymar fala?
4: Ô, meu Deus, me ajude.
1: Me ajude, né, seu Oscar?
0: Santo Deus, mano.
1: Eu acho que ele não joga Copa, vai ser difícil, Gaúcho. 2 a 3 semanas pra se recuperar. E depois tem que começar a treinar, pegar jeito, pegar confiança. Acabou a Copa. É. São 8 jogos a Copa, pra você chegar na final. Eu acho que a gente não chega nem na quartal, quanto mais no final.
0: Eu também acho, mano. Fazer o quê, né, seu Oscar?
1: O
0: Pedro da Costa ligando pro tio Oscar pra comer limão, maluco.
4: Não vou!
1: O Pedrinho, desista, Pedrinho.
0: Bom dia, Gaúcho,
1: ele não
0: Malu.
1: Vai, ele não vai.
0: Então manda aquele café, curtir a Canal UFM, um abraço.
1: Obrigada.
0: Aqui a Denaide, Jaime, a Jaqueline, o Antônio, a Alicia, a Jennifer, o Jonathan também, a Milena, o Ademar Destre também, José Eduardo Palhuço, para todos os motoristas da usina Tietê, Malu.
1: É o um Paulinho abraço. Lamana, né? Um
0: é
1: abraço.
0: O Paulinho. Abraço aqui.
1: Beijão, Paulinho.
0: Abraço, Paulo. Josefa também, bom dia. O Pastel também antenado com a gente, querendo ar fácil.
1: Pastel.
0: É a Isa.
5: Oi, Gaúcho, Malu, associar. Bom
1: amor.
5: Dia. Aqui é a Regina. Queria mandar um bom dia para Ana Maria Mequelim, para Lucilene Família, para a Angélica. Que Deus derrama muitas bênçãos na saúde deles. Que vocês tenham um sábado abençoado.
0: Amém. Amém. Muito obrigado. Amém. Evandro Sala, bom dia.
1: Evandro Sala, acordado?
0: Comercial Sala, desde as 5 da manhã, Malu.
1: Olha!
0: Um abraço lá, meu.
1: Mas é ele que cuida dos galos de criação de galinhas?
0: O Tadeu Sala, Malu, que tá
1: aqui. Ah, o Tadeu, parente.
0: O Tadeu tá com 1.800 cabeças de frango lá.
1: Cabeça de frango, boa.
0: Oi, Tadeu, rapaz.
1: Interessante, se for boi, se for vaca, é cabeça de boi, cabeça de vaca. Se for franguinho, tem que ser cabeça também, né?
4: Ia mesmo, né?
0: Então, uma criação lá que dá medo,
1: mano. Que coisa linda, hein?
0: Abraço, Tadeu.
1: Gente, abraço, boa. Tadeu.
0: Sala. Zé Carlos Sala, toda a família Sala lá. 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
1: Vamos.
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1: Opa, parabéns, gente boa. Parabéns.
0: Um abraço lá pra toda a equipe lá, tá bem?
1: Admiro quem amou as panelas,
0: Gaúcho.
1: É, você joga a panela lá, joga um óleo, literalmente, coloca não sei o que, a comida ficou uma delícia, Gaúcho.
0: E o Gustavo é bom nisso, hein?
1: Ah, eu admiro. Todo mundo fala, todo mundo que é da cozinha fala. Cozinhar é uma arte, assim, do dia a dia, Gaúcho.
0: Do dia a dia.
1: Então, por exemplo, como eu nunca me liguei às panelas, a minha mãe sempre afastou a gente das panelas. Então, ela só pedia pra gente varrer casa, lá, passar um pano, não sei o que lá, ajuda aqui, ajuda ali, ajuda a mãe. Na cozinha, ela ficava muito sozinha e ela não chamava, ela não ensinava também e tudo mais. Eu me desliguei completamente de cozinha. Então, é como se comida caísse do céu pronta na mesa, Gaúcho. Sou péssima de cozinha, assim, mas admiro demais quem é que nem você, que nem o Gustavão, enfim. É,
0: eu faço um rango meu lá, meio tranquilo.
1: Ah, eu acho interessante, eu gosto.
0: Bom dia para Lucinei Alves, Malu.
1: Bom dia.
0: Bom dia também Lucinei, lá para o nosso amigo lá de Novo Horizonte, o Valdir de Camargo. Abraço.
1: Abraço, Val.
0: É,
1: aqui, Urubuzinho tá bom.
0: Urubuzinho tá meio sumido, hein, Malu?
1: Mas tá em Novo Horizonte?
0: Tá em Novo Horizonte, mas tá trabalhando bem, né, Malu?
1: É, porque tem continhas para pagar.
0: Ele né? Tá igual o Marcão Risse, Malu.
4: Ué!
1: Marcão Risse.
0: Marcão Risse.
1: Quanto tempo que a gente não se vê.
0: É, Marcão, um abraço pra você.
1: Sempre conversei muito com o Marcão Gaúcho, ele já foi meu vizinho, né?
0: Gente boa.
1: Sempre conversei muito com ele, sobre política, sobre esporte, que ele é palmeirense, e sempre acompanha. É um cara bem antenado em tudo, então.
0: É.
1: E quando entra na política, que eu amo política, Gaúcho.
0: É.
1: Eu gosto muito de política. Política é feita por seres humanos, então onde está o ser humano? Eu me interesso.
0: Chique.
1: Se você for falar do sistema penitenciário, eu me interesso.
0: Entendi.
1: Onde tem ser humano, me interesso.
0: Eu gosto muito. O Neto e a Bernadette Josini, mano.
1: Um abraço, Matão. Abraço, seu Oscar, manda beijo pra essa galera.
0: Um beijo lá pra quem
1: gosta muito do senhor também.
0: Manda um abraço lá pro Tio Mortari, seu Oscar.
1: Tio Mortari. Rapaz. Tio Mortari.
0: Tio Mortari lá de Matão lá.
4: Não vou.
1: Não, o tio não tá chamando o senhor Oscar, pra trabalhar. Pra você mandar beijo pra ele, carinhoso, que ele gosta muito do senhor. Por favor.
0: É lá, tio Oscar, faz alguma coisa.
1: Nossa, esse beijo é pra você, tio Mortado.
0: Abraço, tio.
1: Figuraça. Falta você vir aqui tomar café com a gente, hein, tio? A gente sabe que o seu horário é todo louco, é de 00h00, mas sempre dá pra tirar um minutinho, né, Gaúcho?
0: Verdade.
1: E eu acho certo que todo mundo tire esses minutinhos pra desligar da tomada. Até porque, Gaúcho, a gente vai embora um dia, meu amigo.
0: Com certeza.
1: E tudo fica por aqui. Quem vai tomar conta das coisas da gente, se vai bem ou mal, quer dizer, você já fez a sua parte.
0: É.
1: E a gente vai embora. Independente de ficar enlouquecido só trabalhando, ou aquelas pessoas que fazem uma bela divisão aí entre trabalho e descanso, trabalho e descanso.
0: Mas quem vai e volta, Malu, é o bate e volta.
1: Bate e volta.
0: É, ele vai, mas ele volta.
1: Ele volta.
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0: Mande áudio. A Marta Machado Gaúcho, a Martinha de Pirangi, manda um abração também pra mim aí, que hoje é meu nível.
1: Parabéns, dona Marta.
0: Parabéns. Olha que a gente no balai fazendo aniversário.
3: Pois. Mano. Parabéns pra você.
0: E amanhã a sobrinha dela que faz aniversário, a Patrícia.
1: Parabéns às duas.
0: Estamos desde hoje já comemoramos, fazendo um festão, né?
1: Boa.
0: Um festão aí com música ao vivo também vai ter lá, vai ter show, tal coisa. Beijo pra Malu e Gaúcho.
1: Beijos.
0: Olha que beleza, gente.
1: Saúde e paz, hein? Muitos anos de vida.
0: Saúde e paz, o resto da gente corre atrás. Abraço, Martinho, muita saúde pra você. Mazinho Nunes, abraço.
1: Mazinho, beijão.
0: Abraço pra Angélica, toda a galera.
1: E Sandro Santana?
0: O SS, é o V8, né, Malu?
1: Não, o V8, o SS, tá de férias, Gaúcho.
0: Tá de férias?
1: Quinta-feira mandou áudio pra mim, eu falei, não, o que aconteceu? Ah, estou de férias, Malu. Ah, que geralmente ele só se apresenta no Good Times a partir de X hora, ou aqui com nós dois, né? E aí ele aparecer quinta-feira, achei muito esquisito, né? O SS mandando mensagem.
0: Foi de louco.
1: Abraço, SS.
0: Abraço pra você, velho. Boas férias. O Flavinho de Badivorda, segunda, é meu nível.
1: Parabéns, geminiano.
0: Os parabéns pra mim também, tio Oscar.
1: Parabéns.
0: E o seu Oscar já quer saber se vai ter algum come se bebe, cara.
4: Ia mesmo, né?
0: Que segunda, né? Exatamente, né? Fica meio forgado, né, velho?
4: Gente do céu!
0: Aí se o senhor tiver alguma coisa, então, o senhor avisa nós que nós estaremos presentes.
1: Presente na festa.
0: Não tem preguiça de ir, né?
1: Festa
0: não, viu, tio Chiquinho? O senhor pode também convidar nós também, se for fazer alguma coisa, fim de semana. Estamos à disposição.
1: Tio Chiquinho, boa. Muito bom.
4: Ia mesmo, né?
0: Maurão da Barbudaria, Malu. Vamos lá,
1: Maurão,
0: dele.
1: Maurão. Não era um edema. É um machucado nível 2. Maurão é agoniado, né? Com o titio Neymar.
6: Não joga nada, mano. Tá nem aí com o Santos.
1: Calma, Maurão. Calma que você com esse tamanhão. Se chegar perto do Neymar, ele vai correr.
0: Não sobra nada.
1: De
0: não.
1: Medo.
0: Só o vento que ele passa correndo já derruba.
1: É verdade, Como é alto, né? Acho lindo quem cresce tanto assim, Gaúcho. Eu só cheguei a 1,75 fora o salto.
0: O Fortuninha falando, diz que o velho do Rio joga mais que o Neymar. E o seu Oscar Gibrino também.
1: Ai, meu pai. acabou com o Neymar, hein?
0: Abraço pro André Astone, obrigado de coração aí, a galera aí. Flavinho do Bate-Volta, abraço pra você, obrigado aí, mandando as parminhas aí.
1: Parabéns antecipado.
0: Bom, tá bem, chique. Rubuzinho tá trabalhando, maluco, tá com a pensão atrasada.
1: Ah, pensão atrasada é problema, hein, meu amigo?
0: Comenta, vou no Maurão da Marmoraria.
1: Maurão, querido, um abraço pra você e pra sua equipe. 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
0: Abraço, Maurão. Abraço lá pro seu Zé Botec também, toda a Fabiagem.
1: Um abraço, seu Zé Botec.
0: Chique demais da conta. Um abraço também, Malu. Vai lá pra aqui. Bom dia, parabéns pra sua mãe, Malu. Que Deus continue escrevendo a sua história com milhares de capítulos maravilhosos.
1: Amém, aqui, amém, amém.
0: Quem
1: amém.
0: Que é aqui, Malu? É, não consigo ver aqui quem que é, Malu. É, aqui. Quem que é aqui?
1: Não
0: dá pra saber. É a Mara Marielle.
1: Ah, Mara Marielle.
0: Mara Marielle, um abraço.
1: Ontem ela mandou um beijo grande pro netinho dela.
0: O SS mais... quer prosear, Malu.
1: Prosear, SS.
7: Bom dia, Gaúcho. Bom dia, Internacional Maluzita Monteiro. Bom dia, seu Oscar, velho. Bom dia. É, seu Oscar. Tô sabendo aí que o senhor vai no Premier lá no Chapadão.
0: É hoje.
7: Vai passar seu lá Oscar. Da California Store, vai comprar umas... Mas
0: eu vou
7: invocada pro senhor, pra dona Luzinete, vai chegar o bichão lá, né, velho? Mondeza.
0: Eu vou.
8: Não. Olha, começa não, que eu te bloqueio. Eu já te bloqueio, você não vai saber nem de onde vem a bloqueação.
0: Ai, só por Deus, mano.
1: Olha, o Sandrão parece ser super animadão, loucão. É. E pessoalmente é tímido, cara.
0: Pessoalmente é tímido.
1: Interessante, ô Sandrão, você assim, no, na gravação, eu imaginei que você fosse... É. Pipoca, assim, sabe? Eu, loucão, doidão. Que eu sempre gosto do balaio dos malucão, dos doidão.
0: Viu? Mas é verdadeiro SS, mano.
1: É, ele é todo calmo, é todo quieto. É,
0: mas ó, balança, mas não cai, mano.
1: Balança, mas não cai.
0: Ai, que ventania que tava aquele dia, mano. Meu Deus do céu.
9: Isso é uma vergonha.
1: Acho que só tinha eu na água ali, legal.
0: Ai,
1: galera.
0: Deus do céu.
1: Só eu. Olha, eu só tomo água mesmo, fazer o quê?
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0: 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Ave Maria, meu Deus.
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0: 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Nossa, meu Deus do céu.
1: Gaúcho, parece que tá aqui na nossa frente, né?
0: É, mas é uma delícia, hein, Malu? Que é isso?
1: Delícia.
0: Acabar o Goiás. O senhor vai, seus caras aí?
9: Eu vou.
1: Ah, nisso ele vai, né? Beber, comer, festar. Hein, seu Oscar?
0: Chique demais. Ô, Malu, hoje tem sorteio de uma marmita, viu, gente?
1: Ô, sorteio de marmita.
0: Da Jô Marmita, viu, gente?
1: Muito bom.
0: É. O João Betasso, um abraço para você, obrigado de coração pelo carinho. Malu, nós vamos falar disso aqui agora, da campanha do cobertor. Campanha do cobertor aqui, Maestro, põe na tela para mim, Maestro Oscar, aqui para nós. Isso, ajeita aí, ó, campanha do cobertor. Sabe aquele frio, Malu, que chega de mansinho?
1: Sim.
0: Que para muita gente significa uma noite difícil demais da conta, Malu.
1: Verdade.
0: Pois é, às vezes um gesto simples pode mudar completamente a realidade de alguém. Então colabore, minha gente, com a campanha do cobertor 2026, o tema deste ano diz tudo, Malu.
1: Sim.
0: Doação que aquece o coração. Tá certo? Eu quero falar diretamente com você, Malu, e você que está nos ouvindo agora, talvez exista aí um cobertor guardado aí na sua casa, novinho, em bom estado, e você aí que pode levar também conforto, dignidade, esperança para quem mais precisa neste inverno, viu, gente? Que das madrugadas tá frio, viu?
1: Sim.
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1: Sim.
0: O frio perde
1: força.
0: É, e o coração da gente fica muito mais aquecido.
1: Então, sem dúvida.
0: Essa campanha, minha gente, vai até o dia 10, viu, gente? Pode trazer aqui na Canarga. Isso, vem aqui tomar um café aqui.
1: Conhecer a nossa casa.
0: Isso. Vem pra cá com nós aqui. Ajeita a Malu aqui.
1: Nossa emissora é uma das mais bonitas, assim, fisicamente falando.
0: Verdade. Já dizia o Fiore Gilhote, né, Malu?
1: Sim.
0: Fiore Gilhote, quando veio aqui na época do Fio Canova, ele ficou abismado com isso aqui.
1: Todos ficaram, né?
0: É.
1: Ó, o Rick Renner, cheguei a entrevistá-lo lá nos anos analógicos ainda. Eles ficaram de boca abrida. É, a galera mais do sertanejão também,
0: sertanejo
1: pesadão, nossa, babam, né? Até hoje, Gaúcho, chegam aqui e falam, nossa, que bonito, hein? Que lindão!
0: Malu, aquele abraço.
1: Beijos, quem é?
0: Quem que é aqui? Vamos ver, Malu. Matosão de Catandu.
1: Matosão.
0: Abraço, Matos.
1: Carreteiro, que nem
0: carreteiro,
1: é.
0: Carreteiro.
1: Companheiro da estrada.
0: É, Lucinei Alves, hoje eu quero agradecer por tudo aí que Deus nos permitiu na minha vida. Estou completando mais um ano de vida. Parabéns pra você.
1: Mais uma.
0: É, não vou falar a idade, não, tá bom? Mas tá bom, um abraço.
1: Quem é, Gaúcho?
0: Lucinei Alves.
1: Ah, Lucinei.
0: Lucinei, manda uma música bem bonita. Beijo.
1: Lu, parabéns. Saúde pra você.
0: Manda um flashback pra ela depois lá, Malu.
1: Pode deixar.
0: O Carlos José Martins, Malu.
10: Bom dia, Gaúchão. Bom dia, Malu.
1: Bom dia,
10: Zé Pedreiro Monte Alto. Ótimo sábado para vocês aí.
1: Amém.
10: Bom trabalho. E a Malu tá comentando aí que o Neymar, ela acha que ele não vai jogar nada.
1: Eu acho.
10: Olha, o Malu, eu não acho que ele não vai jogar, eu tenho certeza.
1: É,
10: deu largata no algodão aí, viu? Bom dia para vocês aí, ótimo fim de semana.
4: Gente, obrigado, do céu.
1: Querido, obrigada.
0: Abraço, ei, barbaridade, Malu.
1: Olha, Gaúcho, teve alguns comentaristas esportivos que disseram o seguinte: o Santos enganou a gente. Porque assim, muito provavelmente o Ancelotti sabia, claro, a diretoria do Santos, claro. O Gaúcho, o Neymar é um dos caras no futebol, pelo menos no Brasil e no mundo, mais falado, mais seguido, badalado, etc, etc. Todo mundo sabe dois segundos da vida do cara. Você acha que não foi feito exame quando ele estava no Santos, dizendo que era edema?
0: Me poupa, né, Malu?
1: Me poupa.
0: Pá, pá, pá, pá.
1: Mas é interessante ele estar lá com os meninos? Sim, claro. Dá uma força, todos os meninos gostam dele. Até o Casimiro foi dar entrevista e falou assim, ele deu uma risadinha, Gaúcho, e falou assim, ai, toda vez que eu tô aqui, vocês só perguntam Neymar, Neymar, Neymar. Porque assim, vai entrevistar o Gaúcho, fala do Neymar. Vai entrevistar o Malu, fala do Neymar. Vai entrevistar o Edivir, fala do Neymar. Vai entrevistar o Ricardo, fala do Neymar. Então assim, é um cara que, enfim, tem uma aura diferenciada, né?
0: Tem.
1: E um futebol que eu acho show, pena. Que ele já não tá mais aquele
0: É, mas pra vender o marketing, né, Malu?
1: Sim,
0: marketing, né?
1: Sim,
0: o Neymar com a camisa 10 da seleção vai vender muita camisa, né, Malu?
1: Vai, então, vai vender muita camisa.
0: Então a galera também.
1: Agora o que eu não vejo é rua enfeitada, né, é uma bandeirinha aqui, outra lá do outro bairro, a 1000 quilômetros.
0: Tá meio fraco mesmo,
1: tá,
0: né, Coaço,
1: Malu? Tá fraco, fraco, muito fraco.
0: O único que tá forte é o Pérez e a dona Jussara vendendo bateria, viu, Malu?
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1: Beijão para os dois, para toda a família. Cadê o Leozinho, que é meu agora? Meu?
0: Leozinho.
1: Falei para ele, Leozinho, você não quer ir comigo? Ele ficou olhando para minha cara.
0: É?
1: Todo simpático, né? Puxou a vovó, a mãe, o vovô também. Familhinha simpática, família do riso essa daqui.
0: Que boa. Ixi.
1: Muito show. Parabéns.
0: Um abraço para toda a...
1: Eu adoro quem leva a vida no sorriso.
0: A família. Baluna, vai aonde aí agora? Aí?
1: Você que sabe.
0: É, vamos lá no Atacadão, né?
1: Tem o nosso Atacadão. 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
0: João Marmitas, um abraço, João Betaça, ele. Eu misturei a papelada tudo aí, mas deu certo. Daqui pra frente é só pra trás. O importante é que a galera tá indo lá almoçar lá e buscar a marmita lá.
1: Isso mesmo.
0: José Marco Armerense, um abraço pra você.
1: Beijão.
0: Valdir Gazeta.
1: Val!
11: Bom dia, Gaúcho.
0: Bom dia.
11: Bom dia, Malu. Bom dia, ouvintes da Canal 1 FM. Amigo de vocês, Valdir Gazeta.
0: Chique.
11: Tenha um ótimo dia, bom final de semana e sucesso sempre.
1: Beijão.
11: Grande abraço, bom dia a todos.
1: Bom dia, Val.
0: Bom dia,
1: Gaúcho. O Valdir tem um vozeirão assim, parecido com a chama se apagou lá.
0: É, verdade. Marquinho Brito, um abraço pra você, Marquinho. Abraço.
1: Marquinhos Brito, beijo pra você, pra Fabiana. Ele tem um filho, Gaúcho, que é jogador de futebol. Aqui no CAT.
0: É?
1: É, você olha pra ele e você fala assim, nossa, esse menino é diferenciado. Ele já tem uma postura diferente, uns músculos assim, não tão estufados, né? Que jogador não tem. Não precisa ficar com o braço de um metro também, né? Não precisa isso.
0: Entendi.
1: E, tão fofo, eles já vieram aqui com ele. Beijão.
0: Abraço. Marquinhos. É, aqui, Malu, antes de nós ir lá no Atacadão, deixa eu escutar aqui.
12: Bom dia, Canal 1, bom dia, Gaúcho, Malu Monteiro.
1: Bom dia, meu amor. Estou
12: ligadinha na programação, Maria Rosa da Estância Verde Flora. Toca pra mim, Jean Giovanni, Dois Corações. Bom dia.
0: Bom dia, bom dia.
12: Bom dia, Gaúcho. Eu mando aniversário do meu Diego. Sérgio Antônio da Guana, parabéns para ele, muita felicidade, muitos anos de vida que está aniversariando hoje.
1: Olha, mais
0: parabéns.
1: Parabéns
0: para ele também. Muita saúde, muita paz.
1: Muita saúde.
0: Paulo Barreto, um abraço para você. Abraço lá para o filho, o Luca Barreto, também, que está aniversariando hoje também.
1: Oba.
0: 7 aninhos também. Um abraço lá pro Luquinha Barreto. Abraço.
1: 7 aninhos?
0: 7 aninhos também.
1: Um
0: abraço, muita saúde e felicidades. É, aqui é a Silva Micali, bom dia.
1: Grande Silvia.
0: Marina Barros, bom dia, Marina.
13: Bom dia, Malu Monteiro. Você, o Gaúcho. É show de bola esse bate-papo, hein?
0: Obrigado.
13: Ah, eu rio junto, sabe? Adoro ver vocês. É um abençoado fim de semana pra você e família.
1: Amém, amém.
0: Abraço pro Baitão Radiadores, Malu, que tá
1: Baitão,
0: por lá.
1: Baitão, querido. Abraço.
0: Ele e o Túlio estão trabalhando bastante, Malu.
1: Beijão pros dois.
0: Guardou cedo hoje, que perdeu
1: o pezinho do.
0: Não,
1: então,
0: não
1: continua.
0: Não desincha, Malu.
1: Cuscuz, né?
0: É,
1: ah, tá.
0: É, diz que não dorme de noite, ali coisa e tal.
1: Com o pezinho inchado?
0: Pé inchado, sei lá. Sexta, sábado, domingo também é duro também essa empreitada dele, viu, Malu?
1: Trabalha aqui. Muito, né?
0: Chá verde.
1: Levantamento, mano. De peso.
0: É, chá verde. O Buzola ligou pra mim aqui, Malu. Um abraço pro Buzola.
1: Buzola tá bem, figura.
0: Fique, abraço, Buzola, pra toda a galera.
1: O Buzola é do meu balaio, Gaúcho.
0: É, do balaio?
1: É, só bebe H2O.
0: H2O.
1: Figura também.
0: Você que pensa.
1: Ah, mano. É? Já foi do outro H2O.
0: Você que pensa, Malu.
1: Ele que falou da sua festa. Eu não vejo nada, Malu.
0: Tá na câmera, viu?
1: Ah, é?
0: Tá na câmera, pegou na câmera, viu, segurança?
1: Ixi, Buzola.
0: Pegou na câmera, viu, Buzola?
1: Foi pego no flagra das câmeras,
0: tô
1: querido.
0: Sabendo, véio, tô sabendo, velho. Tô sabendo. Ah, já coração. Depois vai assistir. Toninho, prosseguir aí.
14: Bom dia, Gaiteiro, meu amigo. Bom dia, Malu. Aqui é o Toninho da Neguinha de Palmares Paulista.
0: Chique.
1: Abraço.
14: Vamos pro rancho, tamo de saída.
1: Vamos pro rancho.
0: Bora.
14: E os Oscar, aquele maledeto? Vamos pro rancho, Oscar.
0: Vambora.
1: Eu convido que ele vai.
0: Tamo aguardando você fazer o Pix.
1: É.
14: Eu vou.
1: O carrinho do seu Oscar já é meio acabado, né?
0: É, não,
1: e aí, se não tiver uma ajuda no arco, fica no meio do caminho.
0: Faz um pique aí da gasolina também.
1: Ué, mas o seu Oscar vai no rancho e depois vai no Premier à noite?
0: Hoje tem no Premier, mano.
1: Ah, dá tempo, né?
0: É, mano, hoje tem barulho no Premier aí. Banda Chapadão, Malu.
1: Se for trabalhar, né, seus caras? Não, não tem tempo, não dá, não pode. Não tá doendo certo, o dedão.
0: Não vai dar certo, não, Malu, esse negócio aí.
15: Não vou.
0: É isso, é conversar, não.
1: Se agora for no Premier.
0: Rapaz do céu, Malu, tá desde ontem falando.
16: Eu vou nessa.
1: Ele vai nessa.
0: Meu Deus do céu. Quem segura esse homem hoje lá, Malu? Seus caras. Passou lá na California Store, comprou bota, chapéu, cinturão, fivela, tudo. Vai chegar mandando porreta naquele piso lá, vai mandar até espora lá, Malu.
1: Eu vi as botas, gaúcho.
0: É show.
1: Que é aquilo?
0: É show de bola,
1: então. Eu sou fã de botas. Quem não então conhece? Assim, aquela lá e de você dizer, dá pena até de pôr no chão.
0: Tá. José Antônio de Lima, bom dia. Cléo, bom dia também aí. Beijos pra filha, filhota Maria Laura. Nossa, atacadão.
1: Laura, lindíssima. Fofura.
0: É. Show de
1: nosso bola. Atacadão, o Isaías já tá por lá?
0: Já tá por lá, Malu. Oxe, Isaías.
1: Parabéns, Isaías.
0: Acorda cedo, Malu.
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0: Quero ver, quero ver, Malu.
1: 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Abraço, Isaías. Segura o seu Oscar quando chegar aí, hein?
0: Segura o seu Oscar. 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
0: 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Deu um tempinho com nós aí.
1: Tá, já.
0: É aniversário hoje também do Caio Bert.
1: Caio Bert.
0: É, o Roberto lá de São Paulo tá mandando aí pra nós.
1: Parabéns.
0: Aí. Amanhã também, amanhã. Ô, Caião, amanhã estaremos presentes, viu, Caião?
15: Eu vou.
0: Eu sou Oscar.
1: Ah, seu Oscar vai, claro.
0: Eu sou Oscar, com parabéns, muitas alegrias. Vamos lá, eu sou Oscar. O Pérez também vai dar presente, certeza.
15: Eu vou.
0: Ah, amanhã não é de buio teiado também de novo, seu Oscar. Bom dia, Roberto. Abraço pra você. A Cirlei também mandando lá de Colina, Malu. Bom dia, Cirlei. Bom também a Cidinha Rocha. Um abraço.
1: Cidinha Rocha.
0: Obrigado, meus queridos. Semana, ótima semana também, a Cidinha Rocha, lá de Agulha.
1: Beijo, Cidinha.
0: É verdade mesmo, você sempre eu vou aí na canal aí, fico encantada.
1: Ah, tá, pela beleza daqui. É bonito mesmo.
0: Ali Marim, em Novo Horizonte, um abraço. Bom dia. Bem. Bom para um quentão hoje também. Vai bem também.
1: Verdade.
0: DJ Carlão, aí um abraço pra você. Hoje tem no Premier Hall em Taquaritinga, minha gente, maestro. Hoje a turma vai, maluco do céu.
1: Vai.
0: Hoje vai ser aquele tropelão, maluco. Vai. Vai acabar o Goiás. Manda chapadão hoje pra ninguém ficar parado, gente. Pode ajeitar a bota, o chapéu, talicuz, coisa e tal, e vem também com o cascai, que a coisa vai ser feia hoje. Quando a chapadão deixa ninguém ficar parado.
1: Não, não
0: é, aquele mexe, mexe pra lá e pra cá, tá comprando ficha, tá dançando, tá dançando, pegando a bebida, dançando. Tá
1: boca,
0: no caminho
1: dançando.
0: Pra voltar pra pista, tá dançando.
1: Dançando.
0: E a cachaça sube. É a banda Chapadão, minha gente, no primeiro.
1: Bem. Nossa Senhora.
0: E daqui a pouco tem mais informação pra você aí, tá bom? DJ Carlão, um abraço pra você. Angélica também, Malu.
1: Abraços.
0: Aqui, tô de molho ouvindo vocês aqui.
1: Angélica, Angélica. Mantioli.
0: Beijo pro velhinho também.
1: Quero beijo pro velhinho.
0: Quer participar do sorteio da marmita depois.
1: Ô, Oscar, você mandou beijo pro velhinho e pra Rosa Mattioli, senão
0: mandou.
1: O sábado não começa bem, hein?
0: Mandou.
9: Isso é uma vergonha.
1: É uma vergonha, seu Oscar.
0: Ajeita, seu Oscar. Você vai mandar ou não vai, seu Oscar?
1: Manda,
9: não vou.
1: Vai sim mandar.
0: Vai no Premier, seu Oscar.
1: Agora nós manda.
9: Eu vou.
0: Quantas na cabeça o Fortuninho velho do Rio, seu Oscar?
9: Eu tinha que estar com as 1000 canas na cabeça pra fazer esse agora, sabe?
0: Diz que vai vir no Premiere, o Fortuninho velho do Rio, maluco.
1: Não.
0: Diz que vão vir, tal e coisa. O Fortuninho passou a semana inteira arrumando o carro dele, falou pro Pérez ajeitar, tal e coisa, coisa e tal, ajeitou.
1: Fortuninho.
0: Aqui o Buzola ligando de novo pra mim.
1: Buzola, quer dizer que você não é do meu balaio do H2O, figura?
0: Um abraço pra Rosinete, eu já pensei que era Lucinete, maluco.
1: Puxa da orelha dos seus caras.
0: Malu, vamos agradecer nossos patrocinadores. Falar em beleza, Malu, e chiqueza, né, que ele tá falando aqui.
1: Sim.
0: Do Galindo Maravilhoso. Ó, vou deixar um recado aqui, Malu, que eu tô com uma ideia aqui, vou falar com o patrão.
1: Sim.
0: Eu já comentei com você, né?
1: Ah, aquela do circo?
0: Você acha que vai ou não vai, Malu?
1: Ah, eu aprovo. Então, eu sou fã de circo.
0: Vamos ver se ele vai aprovar, né? Todo ano faz o show da canal, faz isso aí uns 2 anos que não faz já, né?
1: Sim.
0: Então precisamos voltar a fazer, viu, diretor, o patrão? Vamos fazer o show da canal aí, vou dar uma ideia. Você fazendo alugar uma lona de circo, mano.
1: Uau!
0: E é todo mundo sentado.
1: Nossa.
0: Se Oscar e mais os dois palhaços, vai sabendo assim? Oi. Lá pro meio da arena, cheio de luzes. Aquele povão tudo vibrando com as duplas sertanejas.
1: Uau!
0: É, vai pra 38, né?
1: Seu Oscar vai,
0: 38. 38, né, seu Oscar vai.
4: Gente do céu.
0: Vamos falar com o diretor, seu Oscar.
16: Ia mesmo, né?
0: Cuidado.
16: Você tá despedido.
0: Calma, diretor.
1: Seu Oscar vai de helicóptero, que nem o Neymar, ou
0: vai
1: ele
0: descer,
1: vai, ou ele vai a pé?
0: Vai trazer os artistas, Malu, de avião de rosca.
1: Nossa. Irmão.
0: Deixa pra mim, que eu busco os artistas.
1: Olha.
0: Diz que vai rondando pra cidade buscando os
1: calma,
0: artistas.
1: Calma, seu Oscar.
0: Oh, tá vendo, Malu?
1: É o mesmo sonzinho. Muito legal, muito.
0: Oh, mas seria legal, né, Malu? Seria legal,
1: seria
0: né?
1: Seria muito.
0: A gente dá uma voltada.
1: Você sabe, Gaúcho, que na faculdade existia um circo armado permanentemente, próximo da residência universitária lá em Maceió. E existiam, assim, eventos lá dentro, claro, evento de música também, de teatro.
0: Teatro.
1: Apresentação de palestra. É muito legal.
0: Então,
1: é muito show.
0: É,
1: eu que sou fã de circo, eu sou muito fã de circo.
0: É, porque antigamente os artistas só vinham no circo, né, Malu?
1: É, só no circo.
0: Só vinha no circo, né? Vilar Zé Rico, eu já vi em circo.
1: Chitão,
0: Chororó, vixe, vários deles eu assisti.
1: Sérgio
0: Reis. Eu sei lá, eu
1: muito
0: acho que
1: legal.
0: Já vai pensando nessa ideia, viu, diretor aí. Depois aí corre atrás de algum bezerro, alguma coisa aí pra ajeitar. Vamos agradecer a Malu, nossos amigos aí.
1: Vamos. Agradecendo ao Isaías, do nosso atacadão, 3252-9294, ou através do zap 996-380812. 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
0: Show de bola, Malu.
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0: No Jardim Santo Antônio, viu, gente?
1: Isso. Abraço também ao Pérez, de Pérez Autoelétrica e a Avenida Jussara. telefone de contato com essa galera, se precisar, é o 16997827003. 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Bate e volta do querido Flavinho, que aniversaria na próxima segunda. Muita festa, hein, Flávio? 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E agradecendo ao Gustavão, que é corintiano, que nem nós.
0: Corintiano.
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0: Deixa eu mandar um abraço lá pro Thiaguinho Detrac e lá pro Dudu, viu, maluco?
1: Thiaguinho tá bom, tá vivo?
0: Thiaguinho Detrac tá com a mão machucada lá, mas tá trabalhando.
1: Você machucou a mão?
0: É, tomou um trupico lá, mas cortou assim, um corte assim.
1: Ai, Thiagão, pelo amor.
0: Só tá funcionando o braço direito, esquerdo.
1: Ah, esse cuida, hein, Thiago?
0: Tá trabalhando lá, eu, Dudu, funilaria, pintura, mecânica.
1: Cuidado não se machucar de novo, que a gente se machuca e tudo vai naquele lugarzinho, né?
0: Agora estão lá no Arco da Serra, lá, maluco, estão trabalhando por lá.
1: Um abraço
0: pra eles lá, firme na traia, funilaria, pintura, mecânica, borracharia, tudo num só lugar, viu?
1: Abraço, Thiagão.
0: Quero mandar um abraço também, Malu, lá pro nosso amigo Jabai, o Adriano.
1: Jabai?
0: Lá da Nihon Centro Automotivo, que vem aí pra Taquaritinga, viu, Malu?
1: Oba!
0: Vai estar com a gente aqui.
1: Parabéns,
0: na Canal UFM.
1: Sejam bem-vindos.
0: Mecânica, alinhamento, balanceamento, injeção, freio, suspensão, tudo isso, Nihon, ele chegou do Japão, Malu.
1: Olha!
0: E já vem para fazer empreitada em Taquaritinga aqui.
1: Olha, parabéns.
0: Um abraço pro Jabá e o Adriano. Um abraço.
1: Você sabe que o marido da Alessandra já morou no Japão.
0: Já morou no Japão.
1: É, show, hein?
0: Ele treinava o que lá, mano? Caquê o tamanho dele?
1: Parece um menininho, né, Gaúcho? Ele vai completar 100 anos, pode ser do menininho, né?
0: Porque Kung Fu? Kung Fu, Karatê, sei lá. Jack Chan. Santo Deus, organiza. Abraço, Roberto. Rosinete, um abraço. Pra ti. Malu, como essa semana foi aniversário do tio Chico e muita gente vai fazer aniversário também, parabéns, pro gente. E como ele gosta dessa aqui, Malu.
1: Vamos lá.
0: Eu parti pra ele, né?
1: Vamos partir
0: pra ele. E pra todos ouvindo também, né? Toda a galera que gosta aí do cowboy vagabundo aí, Malu.
1: Sim.
0: Ô Chiquinho, você. Vou fazer alguma coisa, você me chama, viu? Não fica com vergonha.
1: Fica acanhado, não.
0: Fica acanhado de ligar para os parceiros, não, viu?
1: O celular tá ligado 24 horas.
0: Eu não desligo, viu, tio Chico? Eu e o Oscar, né, tamo. Você tem que ver no dia da festa, mano.
1: Ah, é?
0: É, a hora que eu saí da rádio e voltei lá, né? Falei, ele ligando para mim, vem aqui. Falei, ai, meu pai.
1: Que céu. Será?
0: Chego lá, ainda tá aquele povo lá, tudo, né, maluco? Aqui conversei no fundo, ele pá, naquela caixa de som lá, maluco, que é maior do que essa rádio, que Deus o livre. Era aí que eu pegar as modas para escutar, tal coisa. E vamos tomar uma. Ai, maluco, quando aquele homem virou, maluco. Daquele jeito do seu Oscar, esse senhor amado.
1: Ai,
0: olha, tio Chico. Eu vi que você é um tanto corajoso mesmo.
1: Seu Oscar, ó, é bonito de ver, mas assim, eu não sei como aguenta, Gaúcho.
0: Não, é pra acabar o Goiás, mano.
1: É muita resistência.
0: Olha, é fácil não. Mas eu vou deixar, tem duas aí, Malu.
1: Tem duas.
0: O que você acha?
1: Qual é do Chiquinho?
0: Quanto combina mais com ele aí, Malu?
1: Se eu fosse definir.
0: É.
1: Anjo loiro. Ou não?
0: Não.
1: Ele gosta mais, bota cinturão. É, tá mais essa, verdade.
0: Tá mais no estilo cowboy.
1: Tá. É.
0: Abraço, Chiquinho, vai.
1: Oi, Chiquinho, que botinhas, hein?
0: Show de bola.
1: Feinhas que tem na sua loja.
0: Tem que ver os camisão que tem lá, mano. Vai acabar o Goiás, viu?
1: 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Então, lindas. Muita qualidade.

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3: John Denver. Tantas saudades dessa. Edivir, você quer acabar com os coraçõezinhos de plantão, hein, meu amigo? 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

0: Obrigada, Cleuzinha. Lasqueira, Malu, começou bem. Edivida Lopina, né? Ele sabe atingir as coronárias, as fibras coronarianas, senhor Edivida Lopina. Sabe aquele frio que chega de mansinho, meus amores? 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
0: Alô, Antônio Marcos Marcelli.
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0: Abraço, Má, super beijo, Gu, e a todo o pessoal do Rei das Roupas Feitas. Preparem-se para a segunda música do Good Times desse sábado. Alô, Pedrinho da Costa, Lionel Rich, meu amigo, está

0: Sim, minha querida Limarim. Limarim dizendo: eita, Malô, você começou judiando, hein? Pois é, de vida ela pina, de vez em quando se especializa em machucar o nosso músculo chamado coração. 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
0: Alô, querida Silvia Michele. Um cara apaixonado de vida na pina. Pois é, começou machucando, né? Reginaldo, um beijo pra você. Alô, Alex, Limarino Novo Horizonte, Cleuzinha querida, Antonieta Quimelo. Hoje é aniversário da minha filha Carla Quimelo. E o Carlos Quimelo, e a Sofia e eu, Antonieta de Cândido, estamos parabenizando com muitas felicidades e tudo de bom na vida dela. 23 aninhos, parabéns, Carla. Ô, Carla. Ah, vamos de ô, Carla, em homenagem a ela? Vamos, meu diretor. Como diria o gaúcho, puxa isso, Oscar. Achou, seu Oscar? LS Jack, especialmente para você.

0: esquece. Sala de cirurgia, Sandro Santana. Vamos que vamos. Titãs, Marvin.
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6: 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Alô, Fernandão, que continua tricolor paulista.

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3: Galera, 10 horas, 10 minutos. Abraços a você, querido Paulo Labana, e toda a sua galera. Robin Gibb. Pra esposa Denaide, Jaime, Jaqueline, Antônio, Alicia, Jennifer, Jonatas, Milena, Demar Destre, José Eduardo, todos os motoristas da Usina Tietê, para todos os motoristas da região também. Tá na Canal Transmigo com a Vida. Obrigada pela escolha em nos ouvir, querido Paulinho Lamana. Beijos para você, bom final de semana. Olha, parabéns para Ayla Brambila, hoje completando 8 aninhos de idade, de pura alegria e saúde. Papai ama muito. Ai, que bonitinho. Que bela declaração. O papai é atleta? Não tem o nome do papai aqui. Tô vendo aquele todo uniformizado. Parabéns, viu, Ayla Brambila.

Camila, 8 aninhos de idade. Faz tempo que o papai fez essa idade. E todos nós adultos faz tempo, muito tempo, aproveite. Sou Natália Morata, gostaria de mandar um beijo especial para minha sobrinha Ayla. É a grande Ayla Brambila, aniversariando hoje. Também mandando parabéns os primos Eduardo e Emily e a vovó Marta, 8 aninhos.

8, 10 e 17 deste 30 de maio de 2026. O Ayla Brambila, que completa 8 aninhos hoje. A mamãe Franciele mandando beijaço para você. E o papai Natan e toda a família. Amamos muito você. Bela declaração da mamãe, também do papai. Já perguntei pro papai se ele é atleta, porque eu admiro os atletas. Não é para todo mundo ser atleta. Por quê, Malu? Porque tem que comer certo, dormir certo, treinar certo, senão não vai. E sempre que eu converso com algum médico, seja especialista no que for, ele fala o seguinte: Malu, tem que ter a, vamos dizer assim, a vibe, né, pro esporte. Não é só querer, é ter um algo a mais. E aí o Natan disse que é ex-atleta, agora cuida da filhota dele. Não dá pra ficar longe. Já joguei em vários times profissionais e até fui fora do país. Nossa! Ô queridão, manda aí os times que você já participou, os países que você foi, os times aqui. Já foi do Corinthians, não, né? Nem do Palmeiras? 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
5: 10h21, Juliano, de Vitinga, palmeirense. O PSG leva, eu tô torcendo pro Arsenal.

0: Alô, Palmares Paulista, Paulinho Lamana e todos os seus. Deixa ver. Muitas lembranças boas com essa música, me diz Neia de Ibitinga. Meu diretor, essa vibe romântica tá pegando muito o coração de plantão aí, hein? Muita. E de vida ela fina surtou. Não é, Fabinho? Bilo Bilão, um abraço pra você, pro seu patrão, pros seus colegas. Alô, querido Alessandro. Recado do Fábio, Bilo Bilão, amigo e companheiro de trabalho do Alessandro, que é patrão. Diz que ele patrão é patrão, né? Diz que pediu pra agitar isso aqui, porque com os olhos cheios de lágrimas não dá pra trabalhar direito. Música romântica, hein? Pega todo mundo de jeitinho.
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5: Olha, minha querida Ana, aniversariando amanhã. Que bonitinho. Beijos da irmã Ivanice. Ô, Ná, um beijo no seu coração, muita saúde, muita paz, muitos anos de vida, muita luz, tudo isso num balaio só, especialmente pra você. Beijo, meu amor. Parabéns pra você em nome da família Canal, adiantado, porque amanhã estará aniversariando. Beijos da Ivanice. Adriana Domingos, beijos pra você. Darliane Barbosa, só quero saber se a senhorita acordou agora. Hã? Hein, Darli? Darli. Neia de Bitinga e toda a mulherada e omarada aqui do chat da Canal, não, do zap da Canal, perdão. Atestando no nome de Edvida Lapina, o romantismo, ele está todo derretido hoje, todo apaixonado. Já falei isso pra ele. A mulherada tá dizendo que você tá apaixonada, Edvida, nós. Faz tempinho que tô de pé, uma meia hora, né, Darli. Darli, beijinhos pra você. Atenção, Fábio, Bilo Bilão e Alessandro. Essa daqui, ó, a Darli pediu. E né, de Bitinho, que adora essa música também. Quem?

0: Coluna. Tem gente que reclama de probleminha no joelho e aí não pode repetir todos aqueles passos que eram dados nas danceterias da vida. Ué, fica no dedinho hoje. Dedinho pra cima, balança um pouquinho. Oi, doeu. Oh, meu Deus, faz o remédio. Não é Fábio, Vilo Vilão? Somos amiguinhos de probleminha da coluninha. Temos que tratar dela e cuidar sempre. Mas não, nunca fui em danceteria. Eu sempre fui planta, meus amores. Tem gente que fala assim, Malu, nos 20 anos eu fazia até 28, 35. Ah, nos 40 eu já tava pairando. Cara, eu vou completar 100 sem nenhuma dessas experiências. Sempre fui planta. A minha tradução para isso é que em alguma encarnação eu devo ter aproveitado todas. Aí agora eu tenho que tratar da minha coluna, mesmo sem ter ido em danceterias da vida. Nunca bebi também. Gaúcho não acredita, mas é verdade. Eu nunca bebi. Bebo água. Isso, meu diretor. H2O, literalmente. Não com aquela sem gás, com gás. Prefiro água natural, normal. É com gás ou sem gás, hein? Não, a com gás parece... parece remédio, né? Tem gente que gosta. Meu marido... que já tá no mundo espiritual, Cacá, adorável. Ai. Alô, Maria Domingos, um beijo, meu amor, pra você e pro João Domingos em Santa Adélia. Abençoado final de semana pra vocês aí, muito obrigada. Ô, Juliano, ficaríamos eu e você, certamente, que gostamos de esporte, conversando 150 horas. O Ju tem umas considerações. Ele é palmeirense, mora em Ibitinga. Eu sou corintiana, moro em Curitiba. Em comum, gostamos de esportes. Muito. Duro é que você assiste esse jogo, depois tem que assistir Brasil e Panamá. É muito difícil. Ele está se referindo ao final da Champions, não é, Ju? Que será entre PSG e Arsenal. Acho que dá PSG, mas eu vou torcer de raiva pro Arsenal. Por quê, Malu? E, Fábio, por que eu vou torcer pro Arsenal? Porque tirou o meu querido Bayer dessa competição. Estou com raiva, com raiva. Um beijo, viu, Ju? Realmente, dura depois assistir Brasil e Panamá. Ou então ver o Brasileirão. Parece que o nível cai 758 vezes. Me escreve aqui e me manda o Juliano. Eu acho que fica sem nível, literalmente. Pelo amor, parece que não é futebol que se pratica aqui mais. Sou extremamente crítica pra isso. Meu marido que aguenta. Eu, ah, não é possível, que nível é esse? Que nível é? E eu fico na cabeça dele. Ele é parmeiro que nem você, viu, Ju? Olha, meus amores, que tal a fominha pensarmos nela, né? 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
6: 10h55, a Natália Morata, que é tia da Ayla Brambila, tá cumprimentando esta gatinha. Os primos Eduardo e Emily, a vovó Marta também, todos nós da Canal, abraçando você, lindona. Olha o dentinho, olha essa foto sua, sem o dentinho da frente. Toda uniformizada de Brasil, tá linda, hein, dona Ayla Brambila. Saúde, meu amorzinho, pra você, muita saúde, tá? Muita paz. E também pro meu querido Luizão de Catanduva. Um abraço, querido. Será que o Timão vai me dar uma vitória? Hoje é meu nível. 84 anos o Luizão tá completando. Parabéns, que saúde, hein? Que vitalidade. Parabéns, continue desse jeito. Deixa ver. 78 anos, ele me diz aqui, só em ser corintiano. Ah, que bonitinho! Valeu, Luizão! Muita saúde e paz pro nosso timinho, hein, Luizão? Comentando aqui com o Juliano, meu amigo, o Ju é sem nível, comparando assim. Ana Rosa me manda um vídeo dançando músicas do Good Times. Não é, Ana Rosa? Que figura!
7: Bom dia, Malu!
6: Bom dia!
7: Dançando flashback, aí sim, hein, Malu?
6: Boa.
7: 62 anos.
6: Ai, meu Deus, que lindo. Ó, continua desse jeito, tem mais música aqui pra você.

Hartley de Ahá. Não é, querido Johnny? Johnny, my name is Johnny. 11 horas, 1 minuto. Tenho aqui o currículo do querido Nathan. A foto dele aqui é de atleta e ele disse o seguinte: Malu, comecei no Botafogo de Ribeirão. Fiquei um tempo no Mirassol, que tá arrepiando, né? Deixa ver, Ferroviária, jogou na Ferrinha, meu amigo, que show, hein? Sub-20 do CAT, onde fomos campeão paulista junto com o Edmilson. Fiquei na Matonense, sub-20 também, em 2014, depois fui pro Mato Grosso, disputei Copa Verde, Copa do Brasil e Brasileirão, Brasileiro Série D, em 17, fui pra Suíça. Internacional esse rapaz. Aí em 18 foi a despedida. Descobri que minha mulher estava grávida, fiz o gol pra ela como profissional e parei. Ai, parou. Volta pro fute. Não é? Parabéns, cara. Admiro. Atleta tem que nascer com a vibe de atleta. Não é só querer.

0: Olha, a Pitty é a cara e a alma da Marcinha Carzari. Nunca vi gostar tanto de Pitty. Equalize, especialmente pra você, Má. Super abraço. Boa sorte ao seu time, Tricolor Paulista. Alô, Adair Zoniboni. Bom dia, minha amiga Malu. Estou aqui no sítio ouvindo você. Sabe o que ele manda, meu diretor? Uma churrasqueirinha, umas carnezinhas pra assar. A vida não pode estar ruim pra um sujeito desse, né, Adair? Beijo, querido. Super abraço. Minha querida Filomena de Itajubi, fale conosco.
1: Maluzinha, bom dia, meu anjo saudável.
0: Bom dia.
1: Olha, na idade que eu tô, se eu dançar essas músicas aí, minha filha, amanhã eu não ando. O que eu aproveitei quando eu era jovem, agora a senhorinha aqui não aguenta mais. Parabéns pra moça aí que tá dançando, viu? Um beijão.
0: Beijão.
1: Ótimo fim de semana.
0: Beijão, filozinha. Mas dá pra continuar. Ó, o Cássio Corintiano diz o seguinte, né, Cássio? É, dor nas pernas, eu tenho, Malu. Mas continuo dançando. Tenho 51 anos, vai Corinthians. Isso mesmo, tem que continuar dançando. Nem que seja com dedinho, sentado na cadeira com dedinho. Pra lá, pra cá. Olha, marmita de João Marmita saiu pra Adriana Domingos. Querida, você foi a sortuda. Final do telefone 4835. Dri, querida, já passei os seus dados pra galera de João Marmitas. Normalmente eles entram em contato pra acertar os detalhes. Ok, beijo no seu coração, aproveita.
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10: Zé Lucente, vamos trabalhar, Zé.
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11: Alô, Monteiro. Agora é com você, meu bem.
3: Bom, meu querido Zé, um beijo pra você. Agora você pode descansar. Abraços. Beijo da Elizabeth, sua princesa, sua rainha. Sempre falo isso pro Zé. Zé, Elizabeth é nome de rainha, né? Elizabeth. Não é, meu querido Adriano Araújo Parmeira, Malu. Estamos aqui na loja Galhardi de Itaguaritinga ouvindo Good Times. Hoje tem seleção, sério, é verdade, tem, claro. Tem o Arsenal e o PSG. O PSG pode dar a camisinha da seleção francesa que eles dão um jeito, né? Só que o Marquinhos é nosso, né?

0: Adriano Araújo, palmeirense. Aproveita e manda beijos também pro Adriano Araújo, também de Itacoaritinga, mas corintiano. Não é, Dri? Desabou o temporal, hein, Dri Araújo? Abraço, cara. Assista, tá, Adriano? Arsenal e PSG hoje. Alô, César Esbrage, queridão, beijinho no seu coração, muito obrigada pela audiência. Na Silva, sempre, muitos beijos pra senhorita. Se cuide. Abraços pro Matosão em Catanduva, na sintonia. Neia de Bitinga, Sandra Santana, sempre curtindo La Canal. La Canal.
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0: essa música é espacial, né? Parece que você tá numa nave, universo dentro, espaço sideral. Não tenho coragem, meu direito, eu tô fora. Alô, Reinaldo, Monte Azul Paulista, Reinaldo Cavalinho, de Monte Azul Paulista. Abraços, cara. Bom final de semana. Cleuzinha, beijo no seu coração. Marcinha Casari. Malu. A Marcinha foi forte. Foi forte, prepare-se. Malu, eu ainda consigo dar umas reboladinhas sem causar um estiramento. Mas só também. Eu danço mudando os pezinhos e chacoalhando o corpo. Perfeita, querida Márcia Casari. Não é pra parar de dançar, ainda que você tenha probleminha nas costas, viu, Fábio Bilo Bilão?
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0: te matando saudades? Quem é? Dropset aí. Levante o bracinho. Alô, Maria Tasso, beijos pra você, bom final de semana, muito obrigada pela sintonia, querida. Nazinha Silva, Rosângela Siqueira. Senhorita tava em Paris fazendo compritas? Passando assim um rolê de um final de semana, almoçando aqui, jantando no outro país. Quem pode, pode, né? Tempo bom, Malu. Davis, Monte Azul Paulista. Eu sempre gosto do ser humano quando tá nessas saudades.
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0: Saudade, Malu. De quando eu tinha 20. E hoje é aos 98. Show de bola também.

Complicado Legião Urbana, 11 horas e 55 minutos. Daqui a pouco tem Delcimar Guissone na programação da Melhor. A gente volta a se encontrar na próxima segunda-feira. Até lá, com o título da Champions pro Arsenal.

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1: Estamos chegando por aqui, 12:04.

0: É pra você deixar o seu boa tarde de sábado, não é mesmo? Sábado, hein, gente? 30 do mês de maio. De maio que vai até amanhã. Amanhã, último dia de maio já, hein? Meio-dia, 5 minutos. Chegando pro canal Um é Brasil. Como é que fica o fim de semana, o tempo? Olha, sabadão, sem chuva, viu? Vamos a 28 graus. De manhã tava um pouquinho frio, agora a tarde esquenta. Vamos a 28 graus neste sabadão. Amanhã também, domingo, a mesma coisa, hein? Amanhã, domingo, mínima de 15 e máxima de 28 também. 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Estamos juntos até logo mais às 16h para te fazer companhia aqui nos 93,7 e você que acompanha a programação da canal pelas redes sociais. A partir de agora, o canal Um é Brasil tá chegando.
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0: E tem Sorriso Maroto com Ferrugem.

0: Aí, sua tarde de bem com a vida e raça negra, canal 1 é Brasil. Pro dia nascer feliz. Meio-dia e 23.
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0: Ó, pode deixar o seu boa tarde no zap da canal, que é o 16 3252-7293. 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Olha, para Maria Tasso, para o Zé Antônio de Lima, para Love Pitt. Estamos na hora do almoço já, hein? Ô Cidinha Rocha, lavando as panelas do almoço. Geralmente no sábado o pessoal almoça um pouquinho mais tarde, né? Meio-dia 24, Dilcinho.

0: é muita calma nessa hora com Revelação, Sina e o Grupo Menos Demais é P do Pecado. Canal 1 é Brasil. Abração aqui pra Dona Neide. Alô, Dona Neide. Especialmente pro nosso querido Douglas. Alô, Douglas. Pelo nível de amanhã. É isso aí. Preparando já os comes e bebes, né? Ô, Dona Neide, um abração, hein? Prazer em conhecê-la. Um forte abraço e parabéns aí pro Douglas, nosso querido Douglas, pelo aniversário amanhã. Valeu! E a Sidoca de Agulha, tá ligada na programação da Canal, sempre de bem com a vida.
1: Olá, boa tarde, meu querido amigo Delcimar, tudo bem?
0: Tudo bem?
1: Bem, graças a Deus. Acabei de fazer almoço agora. Daqui a pouco vou almoçar. Fome, vamos almoçar? Fome,
0: vamos.
1: Delcimar, eu gostaria de ouvir a música. Toca uma aí pra mim do Sorriso Maroto. Aí você hoje vai escolher pra mim, tá bom? Fica a sua escolha. Ofereço pra você, pra Lin Marim, pra minha irmã Edna Rocha, lá de Cândido Rodrigues, pro Maurício Barbosa, esposa dele, a Raquel, e todos estão curtindo o canal. Tá na canal 1, tá super de bem com a vida. Um abraço pra você, meu amigo. Um bom final de semana pra você e sua família, tá bom?
0: Obrigado, um abração pra você, minha querida Cidinha Rocha. De novo sabadão, hein? De novo sabadão, né, Cidinha? Como a semana passa voando, não é mesmo? Meio dia 41. 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É Sorriso Maroto, Canal 1 é Brasil.

0: aí, cigana do Raça Negra, meio-dia 59, canal 1 é Brasil e a Intercanal.
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1: Muito bem, estamos de volta. Canal 1 é Brasil, 1 e 2.
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1: Muito bem, a dona Filomena, como está? Como está o nosso bombom, hein, dona Filomena?
3: Boa tarde, meu amigo Delcimar Guissoni.
1: Tudo bem?
3: Tudo bem, Filomena Itajubi. Delcimar, seu programa tá nota mil, tá bom? Sol lindo, dia lindo, todos com saúde, um feliz fim de semana para você, sua família e todos os ouvintes de Itajubi, toda a região. Um abraço.
1: Legal, legal aí, nossa querida Filomena. E que saúde que esse bombom tem, hein, Filomena? Nossa! Cidinha Rocha, ótima tarde aí. Gente, agora 1:02. Olha, rodada aqui do Campeonato Brasileiro. Para o fim de semana, nós temos os jogos da 18ª rodada. Daqui a pouquinho eu falo para vocês, porque tem mais aí um intervalo musical do Canal 1 é Brasil, tá bom? Para você curtir mais um pouquinho ainda. Hungria.

0: É Perigo das Easy Posse, canal 1 é Brasil. Uma e 17. É, quem tá curtindo aqui é a nossa amiga Rosa Mattioli, né, Rosa Mattioli?
1: Boa tarde, Delcimar.
0: Oi.
1: É a Rosa Mattioli. Estou na máquina costurando e tô curtindo a canal 1 é Brasil. Uma boa tarde para todos vocês daí. Muito obrigado, viu?
0: Aí, bom serviço, boa costura então, Rosa Mattioli. 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
0: 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Participe, porque quando a solidariedade entra em ação, o frio perde a força e o coração da gente fica muito mais aquecido, não é mesmo? 1:21. Neste sabadão 30 do mês de maio, né? Mês de maio que termina exatamente amanhã.
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0: A 18ª rodada do Campeonato Brasileiro tem para o fim de semana os seguintes jogos. Logo mais às 4 horas da tarde, ó, Flamengo e Coritiba jogam no Maracanã. Hoje também, às 4 da tarde, tem o Atlético do Paraná e Mirassol. Na Arena do Grêmio, 17:30, Grêmio e Corinthians. Também às 17:30 tem Bahia e Botafogo. Na Vila Belmiro, às 8 da noite, tem Santos e Vitória. Amanhã, 11 da manhã, tem Bragantino Internacional. Amanhã também, 4 da tarde, Vasco da Gama e Atlético Mineiro. Jogam amanhã, 4 horas da tarde, Palmeiras e Chapecoense. Amanhã, 8:30 da noite, tem Cruzeiro e Fluminense. E amanhã, encerrando a rodada, Remo e São Paulo jogam no Mangueirão, às 20:30, ou seja, às 8:30 da noite. Portanto, rodada completa, 18ª do Campeonato Brasileiro. Nós temos aqui a tabela de classificação. Palmeiras está em primeiro com 38, Flamengo em segundo com 31, depois Fluminense em terceiro com 30 e o Atlético do Paraná com 27 pontos em quarto lugar. Temos na zona de rebaixamento o Santos, que está em 17º lugar com 18 pontos, Mirassol 18º lugar com 16, Remo em 19º lugar com 15 e em último lugar Chapecoense está em 20º lugar com apenas 9 pontinhos. 1:23. Boa tarde. Ótima tarde para você.

0: É lá pra Rosa Mattioli que tá ligada, pra Rose Campanhã, né, Rose? Ótima tarde aí. E a Cleo, que tá sempre cola que é sucesso, viu, Cleo? Abração pra você, ótima tarde também. Mais um fim de semana e o Morto se preparando aí, né? Preparando aí o trailer do Morto, o trailer das batidinhas lá em Guariroba, né, Morto? Bom trabalho para você também. Uma da tarde, 38 minutos. E a Mega Concurso 3013 pode pagar aí 10 milhões neste sábado, viu? O sorteio da Mega acontece hoje, viu, gente? Então, o concurso da Mega pode pagar 10 milhões neste sábado. O sorteio será às 9 horas da noite no Espaço da Sorte, em São Paulo.
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0: É 1h41 agora com a Britney Spears.

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0: a boiadeira, né? Olha onde eu tô, Ana Castela, 1h54. Você acompanha a programação da Super Tarde 93 deste sabadão, 30 de maio. E a Anvisa autoriza a retomada da produção da fábrica da IP em Amparo, hein, gente? A Agência Nacional da Vigilância Sanitária, Anvisa, autorizou a retomada da produção na fábrica da IP, localizada em Amparo, no interior de São Paulo. A decisão foi divulgada ontem, após avaliação das medidas corretivas implementadas pela empresa para atender às exigências sanitárias apontadas durante fiscalizações realizadas na unidade, ok?
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2: Muito bem, estamos voltando aqui, 1h56. Especialmente para Neide, o filhão Douglas, pelo nível de amanhã. Gustavo Lima. Retrovisor.

0: é problema.
1: É tocando Eli Juste, Calguel, 2:02.
0: Com as Calguel é problema.
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Bem, 2:05, estamos de volta. E você sabia que o Tamiflu pode reduzir em 52% as hospitalizações por influenza? É, até 16 de maio o país registrou mais de 8 mil casos da síndrome respiratória aguda grave por influenza. Cerca de 70% a mais do que no mesmo período do ano passado. Em meio ao avanço das internações e ao aumento da circulação do vírus, infectologistas destacam a importância do uso precoce do antiviral Tamiflu, o oseltamivir, conhecido comercialmente, né? Que pode reduzir em até 52% as hospitalizações relacionadas à doença. Olha, para que você tenha uma ideia, segundo infectologistas, o uso do medicamento está associado à redução de cerca de um dia na duração dos sintomas, diminuição de 40% a 50% das complicações leves em adultos, redução de 28% nas complicações em grupos de alto risco, queda de 52% nas hospitalizações e redução de 18% na mortalidade entre idosos, hein? Tá aí a importância do uso do Tamiflu para a influenza, principalmente nas 48 horas, nas primeiras 48 horas, né? 2:07.

0: você curtindo o sabadão de bem com a vida, Super Tarde 93 e é Foto no Pijama.
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0: Nacional. Esse é o Luan Santana, hein? 2:34.
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0: Falando em romance, gente, olha só, o Zé Felipe abrindo jogo sobre reconciliação com a Virgínia, viu? É, desde a última segunda-feira, semana toda foi o que rolou, fãs torcendo pela reconciliação do casal, hein? Aliás, do ex-casal, né? Fãs e seguidores da Virgínia e do Zé Felipe estão, desde o início da semana, torcendo pela volta do ex-casal, que protagonizou vários momentos de muita intimidade nos últimos dias. O cantor, por enquanto, parece não estar convencido do clima de reconciliação, hein? O que será que tá pegando aí? Ao ser perguntado se pretende passar o Dia dos Namorados acompanhado, o Zé Felipe esbanjou sinceridade e afirmou que deverá estar sozinho. 2:38.

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2: Acompanhando aí a programação da Super Tarde 93, 3 horas e 6 minutos. Olha, São Paulo investiga caso suspeito de ebola em paciente de 37 anos, hein? A Secretaria de Saúde de São Paulo identificou um caso suspeito de ebola na capital paulista. O paciente esteve na República Democrática do Congo e tem febre como sintoma compatível à infecção. Ele está internado no Instituto de Infectologia Emílio Ribas, sob o protocolo de biossegurança previsto para os casos do tipo. 3 e 7.
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0: curtindo aí Ana Castela, Matheus e Cauã com Ilusão de Ótica. Já 3 horas e 24 minutos. É, participe da 114ª festa em louvor a São Pedro Apóstolo, em Guariroba. Acontece neste sábado, dia 30. Tem quermesse show com Johnny Henrique. A festa também tem uma extensa programação religiosa e vai continuar nos dias 6, 13, 14, 20, 27 e 29 de junho. Então não perca neste sábado o início. Neste sabadão, dia 30, o início da grande festa em louvor a São Pedro Apóstolo em Guariroba, a maior quermesse do interior.
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3: Bom, falando em sabadão, gente, a 18ª rodada do Brasileirão, a última antes da parada para a Copa do Mundo, conta com 5 jogos hoje, hein? Então, sabadão aí esportivo, ó. O vice-líder do certame, Flamengo, tenta se recuperar da derrota por 3-0 para o Palmeiras, para não deixar o Verdão disparar no primeiro lugar, hein? O rubro-negro terá diversos desfalques para a partida contra o Coritiba, isso porque os clubes já liberaram os jogadores convocados para a Copa do Mundo, hein? Ao todo são 9 atletas, incluindo 4 para a seleção brasileira, 3 para o Uruguai, 1 para o Equador e o outro para a Colômbia. Assim, Leonardo Jardim precisará quebrar a cabeça para montar o time titular. Do outro lado, o Coxa Branca é o 6º colocado e chega de 2 vitórias seguidas, 3-2 contra o Bahia e 3-0 sobre o Santos. Em caso de vitória, o time paranaense pode entrar no G4 do Brasileirão, hein? Já o Atlético do Paraná recebe o Mirassol na Arena da Baixada e tenta confirmar a boa fase. O Furacão é o 4º colocado com 27 pontos e defende a posição entre os 4 melhores do Brasileirão. Já o Mirassol, o 18º, precisa do triunfo para se aproximar do Vasco da Gama e seguir sonhando com a fuga da zona de rebaixamento, hein? Grêmio e Corinthians entram em campo às 17h30. As duas equipes contam com retrospectos semelhantes e o mesmo objetivo: vencer para deixar o Z4 para trás e se firmar na briga pelo G8. Ok? No mesmo horário, Bahia e Botafogo medem forças em Salvador, na Bahia. O Esquadrão de Aço não vence há 8 jogos, incluindo 2 derrotas para o Remo pela Copa do Brasil. E é o 8º na tabela com 23 pontos. Com 1 ponto a menos, o Glorioso tenta conquistar os 3 pontos para subir na tabela. E por fim, às 20h da noite, Santos recebe o Vitória na Vila Belmiro. O Peixe tem 18 pontos, precisa do resultado positivo para sair da zona de rebaixamento. Enquanto isso, o time baiano está na 11ª posição, com 22 pontos, e está no meio da tabela. Portanto, sabadão esportivo, hein? 3:29.

0: Chapéu Preto, Fiduma e Jeca. 3h45. Olha, no dia 7 de junho, né, no próximo fim de semana, ou seja, no próximo domingo, gente, no próximo dia 7 de junho, o bairro da Vila Alice será palco de uma grande demonstração de fé, tradição e alegria, viu? Com a grandiosa festa em louvor ao padroeiro São Sebastião. A programação começa às 10 horas da manhã, com a procissão seguida da Santa Missa Sertaneja. Depois, ao meio-dia, acontece o sensacional leilão de gado, além da tradicional quermesse com deliciosos churrascos e assados preparados com muito carinho para receber todos os visitantes. E para deixar a festa ainda mais animada, grande show com Carlinhos Santos. Toda a renda está sendo, aliás, toda a festa está sendo realizada e organizada pela comunidade do bairro da Vila Alice, com o apoio da Prefeitura Municipal de Itápolis. Participe, portanto, leve sua família e vá viver um dia de fé, confraternização e muita alegria na tradicional festa de São Sebastião do bairro Vila Alice. Vai ser no próximo dia 7, ok? 3h46. Abração aqui pro Luiz Gagini, na sintonia, né?
1: Ô, meu amigo, boa tarde, que é o Luiz da Praia Cachoeira, aqui em pé do quadro. Ô, manda aí pra mim do Cristiano Araújo aí, pra todo mundo da Canaã, pra todo mundo do Turco, turma do quadro aqui, meus amigos do quadro, pra todo mundo da região, Vila Alice, Tabatinga. Manda aí Cristiano Araújo pra nós. Falou, meu amigo, tamo aqui ouvindo a Canaã, hein?
0: Ah, pra todo mundo aí, viu, ô Luiz Gagini? Vamos tocar o Cristiano Araújo pra vocês.

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8: Tá terminando a Supertarde 93. Tempo firme, sem previsão de chuva no fim de semana. Daqui a pouco segue a programação Tempo de Rodeio. Italianinho já vem vindo aí. Obrigado pela sua companhia. Um abração lá para a mamãe, é a Neide, especialmente para o filhão Douglas, pelo aniversário amanhã. Nos encontramos na segunda. Ótimo fim de semana. É a banda J Quest, numa boa.

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0: Pá, tem, tomar uma vai bem, né?
1: Oi, Talianinho.
0: Oi.
1: Vamos tomar uma que tá na hora.
0: Rapaz, você sabe que eu tenho que trabalhar, não sei por que você fica aí me instigando, que nem diz o outro, me instigando. Ah, você que tá aí já na nossa sintonia, seja bem-vindo, seja bem-vinda. Até agora tava meu Simar Guissone. Agora eu, Italianinho, te faço companhia até às 7. E hoje nós vamos começar com os clássicos sertanejos assim, ó.

0: bem a sua tardinha de sabadão, hein, Chitão e o Chororó? Já são 4h16 e olha, eu quero falar de coisa boa, vou falar do supermercado Inocop do Emerson Pescador, hein? 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

0: 23, o seu Andrés. A programação Tempo de Rodeio é sabadão, meu povo. Ah, cadê aqui? Depois eu vou a começar a atender meu povo, viu? Depois eu começo a atender, tem um monte de recadinho já pro italianinho, ó. 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
3: 4h35, tá na Canal, tá de bem com vida. Ó, o Zezé e Luciano, essa música é bonita, essa música é boa. Antes de voltar pra casa.

0: de bem com a vida.
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0: São 4h48, toque moda boa, moda pesada, qualificada e ajeitada, Ronaldo Viola e o João Carvalho. Absurdo de bom. Aô, trem que só tempo de rodeio aqui tem.
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1: É a programação Tempo de Rodeio. Daqui a pouco atendo o meu povo. Ó, essa música diz tudo, né? Milionário José Rico. Vamos viver a vida, gente, porque do mundo nada se leva.
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0: É, do mundo nada se leva, milionário José Rico. 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
0: Deixa eu começar a atender meu povo que tem um monte de recado aqui, gente do céu. Vamos lá, começa aí.
6: Tadeninho, boa tarde.
0: Tarde.
6: Aqui é Reinaldo de Abdicabal, como é que você tá aí, Tadeninho? Tudo bem com você?
0: Tadeninho, tudo bom.
6: É que você toca pra mim com Gino, Geno, freio de mão. Parece pro Rubão do Tangará lá de Monte Alto. O compadre Ronaldo Bar Recanto Sertanejo de Jabuticabal com os demais cachaceiros de plantão. Pra dona Tereza, pra toda a minha família, pros meus filhos, pros meus netos. Tarde, uma boa noite, fica com Deus, Itália. Tá no canal, tá de bem com a vida.
0: É claro, tá no canal, tá de bem com a vida. Ó o Antônio aqui, Antônio Cachaceiro. É, todo mundo bebe menos ele. Ele come com ponta de peito.
7: É. Oi, Taleninho, boa tarde. Aqui é o Antônio Jardim, seu Sebastião. Moço, toca pra mim com o tiro parada dura aí, bobeou a gente, pimba. Você vai embora com esse cachaceiro pingaia, Lavanei, Claudinho Bandido, o Juliano, o Nivaldo, Marisa e o

0: Malino, Silvana, falou,
1: Alô?
0: bichão! E o Juliano, outro cachaceiro também, neguinho do limão, falou,
1: Alô?
0: bichão!
1: Você pediu essa moda ontem, rapaz. Toquei ela. Vamos ver o outro aqui.
2: Tarde, Italianinho, que Paulinho namora de Palmares, manda uma música aí pra nós com Chitãozinho Xororó, caminhoneiro, bicho louco. Fez uma esposa de Naide pro Jaime, pra Jaqueline, pro Antônio, pra Alícia, pra Jenny, pro Jona, pra Milena, pro Ademar Destro, pro Eduardo Paiuco, pra todos os motores que estão no Pega, no Puxa do Palito 12 da NTTI. Para todos os motoristas da região e para todos os ouvintes. Tá na canal, tudo
1: Beleza.
2: bem com a vida? Obrigado, Italianinho.
1: Alô, Melvi! E a Cida, a Cida vai falar.
3: Tá, Italianinho, tudo bem? Espero que
1: Tudo.
3: sim, né? Com
1: Claro.
3: certeza e com cerveja. Italianinho,
1: Ui.
3: toca a música aí, ó, de lá pra cá, com Chico Reis, mas o Paraná. Preço pro meu filhinho, de coração, de paixão, que eu amo muito, ó.
1: Ó.
3: Célia Regina, Paulinho Roberto, Múrcio, tudo Múrcio, viu?
1: Tá bom.
3: É, Rita Helena Múrcia. É, Michele e Cristina Amor, tudo Múrcia, viu?
1: Tudo
3: Meus
1: bom.
3: dois netos, Victor e Murilo. E meus dois bis de Rio Preto, Miguel e Daniel.
1: Tá
3: Fazendo um
1: legal.
3: favor, se for atendido desde já, meu, muito obrigado. Tenha uma boa tarde, uma boa noite, abençoada por Deus,
1: Tá
3: tá?
1: bom.
3: Ô, Telaninho, eu tô em antenada aqui lavando
1: Ah, que
3: roupa
1: bênção,
3: e
1: que
3: eu quero
1: bênção.
3: ouvir minha música de lá pra cá.
1: Tá dentro da
3: Chico
1: gaveta.
3: Reis, Paraná. Tchau. Fui.
1: Tchau, vai. E o Ivo vai falar.
4: Boa tarde, Italianinho, tudo bem? É o
1: Bom.
4: Ivo de Motão. Oi, Italianinho, só
1: Oi.
4: com um bom milhares aí pra mim, nossos filhos. Nosso filho. Aí eu ofereço pro Careta, pro Meninão, pro Tiago, pro Calijores, pro Cavalo e para todos os ouvintes. Tchau, obrigado.
1: Deve ser o nosso filho. Vamos ver. É o nosso filho. O nosso filho. É, vamos ver aqui o outro. Manda aí,
5: Boa tarde,
1: Aparecida.
5: Italianinho, tudo bem? É Aparecida Gonçalves, aqui de Monte Alto. Gostaria de pedir uma música com Pedro Bento e Zé da Estrada, Pet Primavera. Ofereço para o Emerson, para a Cibele, para a Maria das Graças, para o Adriano, para você e
1: Certo.
5: para sua família,
1: Obrigado.
5: Italianinho. Para os seus ouvintes, que você tenha um ótimo sábado e um fim de semana abençoado com sua
1: Amém, para
5: família.
1: você
5: Tchau,
1: também.
5: muito obrigado. Tá na Canal
1: Falou,
5: 1,
1: meu
5: tá de bem com a
1: amor.
5: vida.
1: Tá no canal, tá de bem com a vida. Dulce do Rosa Bedrã, parabéns pra você, Dulce. Fazendo nível hoje, Dulce. Bastante saúde e bastante felicidade, viu? Vamos ver aqui.
6: Boa tarde, Italianinho. Que
1: Aí.
6: Deus te abençoa. Aqui eu sou João
1: É o
6: Batael.
1: João, meu amigo
6: Eu
1: João.
6: tô aqui em Taquaritinga, na casa do meu primo Quininho.
1: Olha,
6: Manda
1: você se hospedou de vez mesmo aí, hein, Vi?
6: musicão pra nós aí, pra todo pessoal, meus amigos de Santa Adele, Itajubi, Taquaritinga, pro meu amigo, pro meu primo Quininho e pros meus amigos de Monte Alto e Jaboticabal. Um abraço.
1: Falou, João. Ele veio aqui há pouco tempo. Rogério da Araucaia, abre aquela cristalzona comprada na promoção, é, Rogério?
7: Boa tarde,
1: Vamos ver.
7: Italianinho. Bora tomar uma, né?
1: Aí. Ó!
7: Oi,
1: A
7: Italianinho.
1: pressão,
7: Se
1: filho.
7: possível, toca João Paulo e Daniel, a loira do carro branco. Ofereço pra você, minha esposa Cátia, o Jonas de Rondônia, o Tiago Tomador de Café, Nicola 1, Nicola 2, Sandy Santana, Giba Sorocaba, todos que curtem e todos que estão antenados. Tá na Canal 1, tá de bem com a vida. Tudo de bom, Italianinho. Sorte os modão.
1: Falou, meu filho. Olha o Guilherme, rapaz. Pensei que ele tinha morrido. Você acredita que eu cheguei até a fazer oração pra ele? Uma vez falaram que ele tinha morrido, rapaz.
8: Italianinho, mal acabado.
1: Olha ele
8: Tá
1: aí,
8: sumido,
9: rapaz.
8: hein?
9: Faz tempo grande.
8: Tô aqui tomando shampoo gelado com
1: Te
8: meu.
1: juro mesmo, Guilherme. Eu cheguei a rezar pra você que me falaram que você tinha morrido. Ah, mas cada coisa, hein?
8: Meu sogro deitado.
1: Você tá.
8: Meu pai,
1: Ele
8: alemão.
1: tá tomando cerveja com o sogro deitado, mas é deitado é apelido do sogro, gente. Não vai pensar mais no rapaz, no menino aí, não.
8: Minha esposa, o Janetão e minha mãe.
1: Ah.
8: Toca o modão pra nós aí, mal acabado.
1: Tá bom. Eu cheguei a rezar mesmo pra me falar. Não sei quem foi que falou pra mim que ele tinha morrido, rapaz.
10: Boa tarde, Italianinho. Ô, Italianinho, aqui é o
1: Ui.
10: Bigode Taquaral.
1: Ô,
10: Ô,
1: bigode.
10: Italianinho, parei de serviço agora, cara.
1: Olha que bênção.
10: Italianinho, eu queria pedir uma música aí, o Poder do Criador. Ofereço aí para meus amigos de Matão, de Silvânia, o Márcio lá do sítio Caparé.
1: É.
10: Família Barra, família Gomes, né? Meus netos, minha esposa, meus filhos, né? E minhas noras. E para todos os ouvintes que estão antenados na Canal 1. Falou, Italiano, um abraço. E para vocês aí da rádio também, da equipe da rádio aí. Falou? Um
1: Beleza.
10: abraço, fica com Deus, Deus abençoe. Tudo de bom.
1: Tudo de bom.
10: Tchau,
1: A Maria Tasso vai falar.
9: Boa tarde, Teleninho.
1: Tarde.
9: Tudo bem?
1: Oh.
9: Maria Tássica de Vila Negre. Oi, Teleninho, vou pedir uma música. Lê com a gente, Robertinho. Meu grito de amor. Pensa essa música pro meu marido Mirtaço, da nascida do Posto Tropical, amigazinho dos frentistas, da nossa Josefina lá de Bahia, Mariana Vieira de Vila Negre, Terezinha Costa, meu primo Luiz Bertone, todos vocês da rádio, todos os caminhoneiros, todos os ouvintes. Falou, Teleninho. Uma boa noite. Um bom fim de semana. Tchau, obrigada.
1: Tchau.
9: Fica com Deus.
1: Ó, grito de amor eu tenho com Felipe Falcão. Eu não tenho com o Léo Canhoto e o Robertinho essa moda não, filha. Aí você me vê aí que se pode ser. Vamos ver aqui.
11: Fala, cavalo velho.
1: Olha ele, rapaz.
11: Ei, cavalo velho. Hoje eu tô triste, viu, cavalo velho?
1: Por quê?
11: Tô triste hoje. Coloquei não ser muito tarde,
1: sai
11: rapaz.
1: Fora, filho.
11: Queria ter colocado mais cedo, mas não deu, rapaz.
1: É.
11: O cavalo velho,
1: você
11: já deu algum vestido pra tua mulher?
1: Dei.
11: Pra morena?
1: Dei. Canuda,
11: eu já dei um vestido pra minha mulher. Então toca aí, cavalo velho. Toca vestido de seda. Cavalo velho.
1: Oi.
11: Partei 10 canários só, viu? 9728-2187. Liga aí, pessoal. Vamos vender esses canários, tá tudo cantando.
1: Tá encaiado esses canários. Depois vou mandar um boleto pra você aí também.
11: Um abraço por trás, cavalo velho. Esqueci do abraço por trás.
1: Vou mandar um boleto pra você aí depois, viu? Ficar fazendo propaganda aí dos canários, vou mandar um boleto pra você aí.
12: Ô, Talianinho, você tá bom, beleza?
1: Bom.
12: Talianinho.
1: Oi.
12: Renato Bolinho aqui de São José do Rio Preto. Estamos aqui acompanhando aí a máquina sonora.
1: Olha que benção.
12: Tadeaninho, manda aqui pra nós aqui escutar Milionário Zé Rico. Cinzeiro cheio. Manda aqui pra nós. Papai, ao seu Antônio Alves, minha mãe, a dona Olívia Bolinho. E a minha colaboradora aqui, gente finíssima demais. A Rosaninha, a Rosana Aparecida de Paula. Beleza, Italianinho?
1: Falou,
12: manda
1: véio.
12: Um abraço pra todo mundo aí que tá acompanhando a programação da máquina sonora nesse final de semana. Tamo aqui mexendo com a feijoada aqui pra amanhã cedo, beleza?
1: Tô vendo mesmo, a feijoada tem que ser assim mesmo, começa um dia antes pra preparar, né? É. Vamos ver aqui, manda.
13: Oi, Italianinho, boa tarde, Italianinho. Vai na cachorra de Batão, manda pros campos pra toda a galera que tá curtindo a canal 1 aí, ó. Lá do bar do Carne Frita, do bar do Sorrozinho, do Cebim. Bar do Jorge, pra toda a galera tá curtindo o Vardeca da Cardinho, Birão da Cardinho, Tirão da Cardinho, Cururu, meu vizinho, o João de Arruda, Pelado do Horto, pra toda a galera, tá, a minha namorada Rosa, que tá aqui curtindo aqui, comigo aqui, ó, meu Gio Leandro, falou!
1: Falou, baiano, a minha amiga Luísa, ô Luísa, um bom sabadão, um bom final de semana pra você, um beijo no seu coração, viu? E o Nicola não grita na minha orelha, hein, Nicola?
14: Oi, Tanelinho, seu cavalo, tá bom?
1: Bom.
14: É o Nicola, gordão. É. Tá com modão pra nós aí fazer um favor.
1: É.
14: Apesar que você não tá tocando, né, nenhum dia.
1: Não é que não
14: toca. Mas se você puder tocar hoje, você toca pra nós. Teodoro e Sampaio, não sou paro pra você. Oferecer lá pro Ventaninho, Tampinha, Giba Sorocaba, Luquinha, Cachaceiro. Tiago, comedor de bolo, Sandro Santana de Catanduva, Laurinho de Engraçadinho, Bernardo do Ônibus, o Rogério da Araucaia, Tata do Queijo, Maria Campanha, Mariana Padaria Central, e para todo mundo que está sintonizado. E quem oferece
15: eu música? Quero dar um...
14: E já está tomando velho, Maíro. Tchau, obrigado.
15: Filho de uma época. Manda esse cara caboclo, não, ou buscar
1: foi.
15: Ele dentro da linha telefônica.
1: Já foi.
15: Vou buscar
1: foi,
15: e puxar pelas orelhas dele, as orelhas de cavalo.
1: É,
15: jumento.
1: É jumento mesmo. Hoje tem federal, hoje ele vai fazer um vai-vem a seco na cobra pra mim. Ó o Luciano da Luz, rapaz, meu amigo Luciano, o rei das segundas-feiras. Fala, Lucianão!
16: Fala, Itália, como é que você tá? Tudo bem? Tudo certo?
1: Bom.
16: Estamos aqui pelas rodovias, é claro, curtindo 93,7 Canal FM. Com ele, o inigualável Italianinho. Bom demais, né? É um abençoado final de semana a você, a todos os nossos amigos ouvintes do Luciano da Luz. Mandou uma moda do trio Parada Dura pra nós aí. Valeu! Chega de prosa, bora
1: grande
16: de moda.
1: Grande Lucianão! Segunda-feira ele é o rei da segunda-feira. O que, que é, Antônio? O que, que foi?
17: Ah, Italianinho, então toca pra mim que tinha um carreiro de paradigma chamado Cobrar, então. Beleza, fechou? Boa tarde.
1: Ai, meu Deus do céu, tá dentro da gaveta, vamos ver se não chega. E o Maurício aqui, o Nicola 2. Fala, Nicola.
18: Ai, daí, Maurício.
1: Não grita na minha origem.
18: Pedro Piorama, tá aí, tá com aí hoje. Sérgio Paulinho, companheiro, fia da puta, é fia da puta.
1: Não tem essa música.
18: Manda meu tio da Mineira Palmares, Cissão de Santander, a Tata do Queijo. É amanhã, se Deus quiser, cada um tá de bem com a vida.
1: Tá bom, alô, Leandro Savini de Santander, um abraço. Ah, a Maria Tassi diz que pode ser o grito de amor com Felipe Falcão, né? Então vamos pôr pro meio. Grito de amor. Que não quis sair aí, rapá? Ô, trem cosquento. Grito de amor. Pronto, vamos pôr pra dentro da gaveta pra ela. Vamos ver aqui o outro. Cadê? Começou, tem dois recados.
19: Parabéns cada um por ter o melhor radialista do Brasil, Peba. Italianinho. É o Peba de Santa Adélia.
1: Grande
19: toca Eduardo Peba. Costa, amor de violeiro.
1: É o Peba.
19: Parabéns cada um por ter o melhor radialista do Brasil, Italianinho. É o Peba de Santa Adélia. Toca Eduardo Costa, amor de violeiro.
1: É Peba. Peba era festeiro, caboclo bom, violeiro. Tá a capa dentro da gaveta aí, Peba. Vamos ver, chá comigo. Pronto, vamos na moda, italianinho. Olha o Luquinha cachaceiro aqui, ó. Vai, Luquinha. Tá tomando uma já? A Bia picou a língua já ou não? Vamos ver. Nossa senhora! Olha a situação do caboclo, rapaz. Preste atenção, você acha que ele vai ver a novela das oito hoje, ó?
18: Companheiro, que é o louco muito azul. Tá ali?
1: Vai lá. Pode falar aí, filho. Vai.
18: Toca aí. Pinga em mim. Sabino, Cote, Acorda, Santos Antônio, Bussolocó, Zezinha. O Nicola. Dois, três. Sextou, Dani. Tchau, obrigado.
1: Jesus. Hoje você não vai assistir a novela, não. Não vai assistir o Jornal Nacional hoje, não, filho. Coração da Pátria, Eduardo Costa.

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0: Mandar um beijão lá pra Beatriz de Guatapará. Ô Beatriz, um beijão pra você. Você não pôs o nome nem do pai, nem do maridão, Beatriz. Um beijo pra vocês aí, viu? Ela não pôs o nome nem do pai, nem do maridão dela. Vamos ver se tem algum nome deles aqui pra cima. É o pai é o pai é o João Abóbora, é isso? Tô achando falta. É João Abóbora, o pai? É isso? E o maridão? É, olha lá. O marido Antônio, né? O marido Antônio e o pai João. Tá bom. Marido Antônio é o Tuninho, né? O Tuninho! Ô Tuninho! Chega e chora na moda, Tuninho! Amor e saudade, tem um carreiro e pardinho.

0: Filho Milionário e José Rico. 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Pede aí o pedido de um pai.
1: Boa tarde.
0: Tarde.
1: Fernandinho.
0: Tarde.
1: Tudo bem?
0: Tudo.
1: Eu quero pedido você ponha pai. Dá tempo. É tempo. Pedindo um pai. Lourenço Rival. Eu quero curtir. A Rosemary da Vila Rosa. Rosemary curte. Tá? Boa noite.
0: Boa noite. Vamos ver o outro aqui. Boa noite, Itália. Boa tarde ainda, né? Tudo bem? Toca uma aí, velho Pianga, é isso? O Netinho e o Enzo, quem que mandou isso? O Reginaldo Lima que mandou. O André do Suco, fala, André.
2: Oi, Italianinho, boa tarde. Ah, é o André do Suco, espanquianuma.
0: Ah, que benção.
2: Tá aqui no Espeto Matão.
0: Ah.
2: Toca uma pra nós aí, ô Italianinho. Oferecer pro Guilherme, pra Deise, pra Jaque, pro Boca, pro Matheus e pra todos que tá ouvindo, pra mãe da Deise, a música Porta da Cozinha, pela Porta da Cozinha, se der tempo. Tá bom, Itália? Um abraço.
0: Outro.
2: Tá na canal, tá de bem com a vida.
0: É de Primavera, Pedro Bentes, Zé da Estrada.

0: de primavera, olha o Tiagão tomador de café, tá tudo contente hoje, rapaz, a patroa deixou ele beber, ela deixa, né, porque lá quem manda é ela. Bom, ele não manda nada, né, porque perguntaram pra ele, quem manda na sua casa? Ele falou, ela. Aí ele falou assim, aqui eu não mando nada. Ele falou, quem manda em casa é ela, quem manda em mim é os vizinhos. Ele falou, quem manda em mim é os vizinhos. E na rua quem manda é a polícia. É, tá certo, é. Fala,
1: velho. Ô, Talianinho. Boa tarde, quase boa noite, ô velho imundício.
0: É, né?
1: Bora tomar um shampoozinho, hein?
0: É.
1: Santo Santana falou que vai dar uns gritinhos aí, vai mandar um beijo pro Cláudio de Taquaritinga hoje, hein?
0: Não põe.
1: Manda um abraço pro Giba Sorocaba, o Santo Santana, Luquinha Cachaceiro, Nicola Pudim de Pinga, o Cezinha Trinca, Tião, Dona Rosa de Taquaritinga, o Donizete Cid Paraíso, Rogério Araucária. Bora tomar um shampoozinho.
0: É, né? Não é aquilo que eu falei, Tiago? Quem manda em casa aí é a patroa. Quem manda na sua vida é os vizinhos. Quem manda na rua, quem manda no ser é a polícia. É desse jeito. É desse jeitinho mesmo. Vamos ver aqui, tá mandando áudio ainda um atrás do outro aí, não tem como. Vamos ver, primeiro. Fala,
2: filho.
0: Isso aqui só ganha uma música.
1: Vamos ver na sua casa, ele falou, ela.
0: Aí, vai saber quem que é isso. Ele tá mandando áudio ainda, vamos ver. Mandou 48 segundos agora, vamos ver o que ele mandou.
3: Oi, Talianinho. Boa noite, boa noite, boa noite. Se puder me atender, se puder ver, põe aí um João Mineiro Marciano, vídeo de caminhoneiro. Vou oferecer pra tia Maria, Tasso e...
0: caminhão é assim.
3: A família Tasso todinha. Minha filha Eloá Tasso. Vou oferecer para minha filha Jennifer de Moraes, Johnny de Moraes, Ian de Moraes.
0: Tá.
3: Meu maridão, Vanderlei de Paula Neves. Obrigado. Vídeo de caminhoneiro, põe aí para mim. Tchau, obrigado.
0: O João Mineiro e Marciano é caminhão, é assim. Vida de caminhoneiro é italianinho. 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
0: Agora vamos rezar um pouquinho, agradecer a Deus por mais um dia que está se findando. Eu volto jazinho, não me sai daí não.

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2: Era são 6:18. Ouvi aqui, não pôs o nome quem mandou a mensagem, né, italianinho? Eu gostaria de mandar uma mensagem pro meu marido Igor. Ô Igor, olha a esposa falando pra você, ó. Te amo muito, meu amor. Obrigada por fazer parte da minha vida. Aí ela falou assim, ó, manda um beijo pra minha sogra abençoada, pra Dani, pra Yasmin, pra Vitória, filha do meu marido. Beijos e um excelente final de semana pra você também. Música não dá mais tempo, viu bem? Música não dá mais tempo. Alô Arlindo Parmeirense, boa noite. O Zé Antônio de Lima, boa noite também. Vamos na moda? Alô, minha amiga Maria Assis também, uma boa noite. A minha amiga Cléo, ô Cléo do Jardim São Luís, um abraço pra você. A loira do carro branco, João Paulo e Daniel.

0: Carro Branco, João Paulo e Daniel. Alô, Sandro Santana, um abraço. Já tô umas 1500, né, Sandrão? Kiko Faustão quer de novo aqui, vamos ver, Faustão.
1: Ô, cavalo velho, você nem tava conversando um negócio de remédio, médico, essas coisas, né? Eu fui infartado também, cavalo velho. Aí o doutor Geraldo falou pra minha mulher, né, que eu costumo beber e tal, né, tomar uma pinga, uma cerveja e tal. O doutor Geraldo pegou e falou pra ela, manda ele tomar uma pinguinha depois do banho.
0: É, você toma uma 1500 banho
1: ontem
0: por
1: dia. Eu tomei 10 banhos, eu tomei 6.
0: Aí, ó.
1: Ontem foi 10.
0: Tá mesmo, aí, ó. Ó, minha amiga Cléo, cheguei agora, tava na missa agradecendo aí, Cléo. Quando se for na missa, reza por mim também. Vamos ver a Beatriz novamente, Italianinho. Já que a moça comentou sobre marido que ama, gostaria de falar pro meu marido também que eu amo muito e que sempre vou estar com você. Sempre que Deus abençoe nossa união. O Turim, você sempre será importante pra mim. Ó, até rimou, hein? Falou, Beatriz! É, dinheiro não tem mais, paixão demais. Vamos ver aqui. Quem que é aqui?
2: Oi, Italianinho.
0: Oi.
2: Desculpa não me apresentar, eu sou a Fátima.
0: A Fátima.
2: Aqui do bairro Itagaçava.
0: Falou, Fátima.
2: Todo mundo aqui na tua audiência.
0: Ó, que benção.
2: Audiência, ó. Audiência.
0: Aê, Fátima. Agora gostei de ver.
3: Ouvi cantar os pneus.
0: Aí, ó.
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0: Antena dele lá no 93.7 do canal. O que ela falou no fim aqui?
2: É. Oi, caralho.
0: O quê?
2: João Paulo Daniel, caralho.
0: Oi, ó.
2: Tchau, obrigado.
0: Tchau, boca chuja.
4: Boa noite, Taraninha.
0: Boa noite.
4: Fala, Taraninha, Roberto de Aranha.
0: Fala,
4: hoje filho. Não vai falar sério, meu celular tá meio louco,
0: é.
4: Manda as mensagens e depois ele dispara a hora que ele quer. Taraninha.
0: Oi.
4: Olha uma música aí também que tem louco aí.
0: Não dá mais tempo, foi moda.
4: Bailão na roça.
0: Baile na roça, mas não dá mais tempo.
4: Agradeço aqui pra todo mundo de Aliranha, pra minha esposa preta, meus irmãos, minha irmã, e pra todos meus familiares aqui, sobrinho, sobrinhada, e pra todo mundo que estiver ouvindo aí, pra você também, principalmente.
0: Falou, meu amigo, um bom sabadão. Vamos na moda, Italianinho. Alô, Pinicado da Viola, ao poder do Criador, Goiânia e Paranaense.

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4: É claro, o melhor do sertanejão.
5: Oi, Talianinho. Boa noite. Aqui é o Thiago daqui de Matão.
4: Fala, Tiagão.
5: Talianinho, tá com o próximo modão aí, ó. Ofereço pro meu pai, o Vadinho, vendedor de peixe.
4: Olha que beleza.
5: Minha mãe, a Ciara. Minha esposa, minhas filhas. O Ivo, o Pelé, o japonês.
4: Certo.
5: O Calejuri. Todo o trigo daqui de Matão.
4: Aê.
5: Todo mundo que estiver ouvindo aí, ó.
4: Valeu, Vi.
5: A avó e o vô aí do Popular, enquanto meu pai mora.
4: Tá bom.
5: Tá bom, Itarim?
4: Tá bom.
5: Ofereço pra você também aí, bom trabalho.
4: Falou, meu irmão.
5: E bom descanso daqui a pouco.
4: É, e amanhã? Beleza? Amanhã, né, começa tudo de novo. Vamos ver aqui. Mandou doido uma vez. Vamos ver aqui que é isso. Vai.
6: Alô, Italianinho. Oi. Boa noite, sábado, abadô, hein? Tamo aqui, Araraquara, curtindo a programação. Tamo aqui no Jardim Eda, hein? Tá uma turminha junto com a gente. Manda um alôzão pra nós aqui, ó. O Mirtinho, o Edmar, a Duda, o meu irmão aqui, o Edinaldo. Tá uma galera aqui, rapaz, curtindo o som no 12, viu?
4: Olha que beleza.
6: Toca uma pra nós de tempo aí do Zé Rico sempre, né? Nosso
4: vai sair Rico. Uma do Zé Rico.
6: Deixa
4: agora.
6: Deixa um pedacinho de roda aí pra vocês aí, coloca no ar, hein? Ê, coisa boa demais, hein? Já vou deixar no pente. Valeu, Itanialinho, tá na Canal FM, tá de bem com a vida, abraço.
4: Que ele mandou aí depois?
7: Alô, meu povo, sábado, hoje tem shampoo gelado na caixa térmica. É a Canal FM no seu radinho, o melhor comunicador do Itanialinho.
4: Olha.
7: Anunciando a festa mais maneira do seu rádio, quem tá de bem com a vida, bate a poeira. E quem tá solteiro, já prepara a vivela que hoje tem rodeio. Pega fogo na cancela! Segura, pião, alô, Canal FM! Ora, Canal 1, tá de bem com a vida!
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4: Ô, trem, eu falo que é só tempo de rodeio que tem essas coisas.
9: Boa noite, Talarinha, Claudecer do Busão, voltando da capital aqui em Rio Claro já. Abraço. Gaúcho já tá no pedaço?
4: Ainda não, daqui a pouco. Que Deus coloque os anjos na boleia, meu irmão. Ó, que zonão de primeira qualidade, hein? Cinzeiro cheio. Canta milionário, canta saudoso Zé.

Ô Itália, boa noite, meu amigo, tá bom? Sei que é em cima da hora, mas se der, manda um lamento de carreiro pra mim, faz favor.

Chamada a cobrar, mas acabou, gente. O Italianinho vai ficando por aqui. O gaúcho velho já tá no pedaço. Eu agradeço a você de perto, a você de longe. Os amigos patrocinadores, obrigado pela credibilidade. Prometo voltar amanhã, se Deus quiser, das 6 às 10, com o Domingão Sertanejo. E vamos lembrando que se eu amanhecer amanhã, Deus estará comigo. Se eu não amanhecer, eu estarei com ele. Um forte abraço, uma boa noite. Até amanhã, se Deus quiser, e Nossa Senhora Aparecida me ajudar.

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1: Dezenove horas e quatro minutos, prepare seu coração. Venha, amigos da 93,7, venha para o mundo da comitiva, canal 1 FM de Bem com a Vida. Tchau! E lá, olá, amigos amantes do rodeio, está começando de novo comitiva, canal FM aqui 93,7. Para mais de 180 cidades antenadas com a gente, 6 milhões de ouvintes, aos internautas, um forte abraço. Noite de sabadão, 30 de maio de 2026. Já estamos chegando por cá, meu filho. Sou o Curia Gatinho e o Podagai também. Procede perto, procede longe. Uma boa noite, o Gaúcho da Guaratinga, para todo mundo, meu filho. Você vai mandando o seu recado para cá no WhatsApp da canal. Hora 16 é o 32527293. Eu de cá, você de Naro Aranzé. Indefinitivamente, eu te faço companhia no seu rádio até as 21 horas. 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Estamos chegando para os quatro cantos de Itaquaritinga e toda a nossa imensa região. Com muito amor, com muito carinho, com a graça de Deus, o arquiteto dono do universo, para mais uma noite de trabalho, sabe, meu povo? 9 horas e 6 minutos, maestro Oscar, tudo certinho, baixinho?
2: Boa noite, Gaúcho.
1: Prostituto, vamos. Formando a unção do prefixo musical, tá tudo pronto pra gente começar, meu povo. E é desse jeitão, desse pão, que a gente tá chegando na sua rádio, minha gente. Quero ver, maestro.
3: Com carinho que nós estamos chegando, um abraço carinhoso, um zoom
4: do milionário.
3: E um abraço do Zé Rico para todos vocês.

0: 19 horas e 10 minutos, amanhã só chegar a noite de sabadão, meu povo.
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0: Aditivado no seu rádio 93,7, bem com a vida. Vambora, quero ver, maestro. Olha quanta gente na beira da tuia, meu povo. Lugar.

0: Tá bem, só senhor, cabelo cacheado, tá bem, vambora. Envolvido nessa noite de sabadão, vambora. Dona Tereza no bairro Recanto, senhor Dadejo, um chave de cabal, um abração e um zumbi forte, os demais cachaceiros por lá. Quero ver, quero ver. Abraço lá pra Jabuca também, só os caras lá pro meu amigo Luiz Cestaro, japonês, lá pro Zoom também, lá de Chave de Cabal, a galera antenada com a gente também, vambora, pra Brito, lá pro Fabinho, lá pro Cezão da Novalto, vambora, maestro. 19 horas, 11 minutos, Wilson da Santa Cristina, a dona Marli também antenada com a gente, um Zoom bem forte, quero ver, maestro. Vai lá, Del Castro, vai prosseguir comigo aqui. Vambora lá em Matão também. Toca pra nós o Madão Ausência com João Renes, mais o Renio. Madão é chique demais. Vambora, quero ver.
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0: Linda. Pega na tuia, mas pega na tuia. Vambora. Vem ele lá do Texas, nos Estados Unidos, pra prosseguir comigo, meu amigo Júnior, lá no Texas. Vambora, 19 horas, 12 minutos. E a galera que vai acelerando pela Sexta da Vida, meus amigos caminhoneiros, um zumbi forte pra vocês. Quero ver, maestro.
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0: A galera que manda no meu particular, manda por escrito, por gentileza. Vambora, maestro Oscar, que eu não tenho tempo da ler, não. Vambora.
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0: Ajeitando a tua e o Evandro Sala também tá lá da minha querida Bonte Alto do Comercial Sala. O Evandro Sala, noite de sabadão, meu povo. Um abraço pro amigo Rodinei Burke, também tá antenado com a gente lá na Iacanga, tá por lá também, tá um forte abraço a toda a galera na Iacanga, de errado ligado, lá pro restaurante do Peixão também, tá um forte abraço, o Rodinei, um abração lá pro Miguel Burke também, tá lá pro Júlio Burke também, tá lá pra Lu Burke também, tá Rodinei Burke, todos na audiência por lá na minha querida cidade de Iacanga, obrigado de coração, onde o chão treme por lá, antenado com a gente, um abração pra você, meu amigo, o Matheus Burke também, tá o Miguel Burke, o Júlio também, tá aí, Julião, velho, um abraço pra você. Um abraço pro meu amigo Rodinei Burke, toda a Fabiage também por lá, o Maurinho Burke também que já foi dormir. É muita caramba, muita cachaça, cadeiro, velho. Vambora, quero ver. 19 horas e 13 minutos, a noite é gostosa demais. Ele vem lá do Texas, dos Estados Unidos, pra aproxar comigo na máquina sonora. Vambora, Junião, velho, firme na traia.
2: Boa noite, gaúcho. E aí, gaúcho, Junião do Texas, dos Estados Unidos, gaúcho. Oi, um véio. Sabadão maravilhoso como esse.
0: Como é que você tá?
2: E você sempre aí no pé do eito, mandando simplesmente as melhores modas sertanejas, gaúcho. Não tem pra ninguém. A melhor opção e a melhor audiência, sem dúvida nenhuma, na Canal 1 FM aí do Brasil. Um abraço a todos que estão ouvindo e principalmente pra você. Na Canal 1, tá de bem com a vida.
0: Quero ver, maestro.
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0: 19 horas e 14 minutos, Marquinho do Coqueiro, o Horizonte entrando com a gente, o Marcão também, funileiro por lá, vambora, maestro. Titio Faria da Monte Alto, de errado ligado, o povão antenado com a gente, é 93,7. 19 horas e 14 minutos, maestro Oscar, vambora, vai lá pedir tico pro seu, que tem moda no varal da charreta, já pra esse povão arrojado, vambora, o homem do agronegócio com a gente também, maestro.
3: Ô, nota me locutorzão diferenciado da canal. Nos é o Lenda. O Chão, toca pra nós aí.
0: Muito obrigado.
3: Com o...
0: Quero ver.
3: Então, em Chororó, fio de cabelo. Fio de cabelo. Vamos oferecer pra agora. Todos os ouvintes aqui da...
0: Quem mais?
3: Canal de Bem com a Vida.
0: Chique, vambora.
3: Aqui pro Sandro Santana, Regiane Cardoso, João Costa e Sarrapo. Pra todos os ouvintes, uma ótima noite. Você também, meu amigo. Deixa com Deus, um abraço.
0: Obrigado.
3: Oscar, chama o Bruno aí, nós estamos lavando o pescoço por dentro aqui. Bração, gaúcho.
0: Quero ver. Vambora, amanhã só os caras ajeitam o teado. Chama na moda, amanhã só os caras, chama na moda. Quero ver. Vai lá. Pergunta pro Bruno aí, só os caras. Pergunta pro Bruno se pode dar continuidade, né, só os caras? Ah, já coração. Tem um punhado aí que não parou de cedo até agora, só os caras. Ô, Bruno, pode carcar um daqui da boca larga só pra ver como é que fica o tombo, velho. Barbaridade, o Zé Léo tá bem antenado com a gente lá na Guaimbi, lá em Lins, antenado com a gente, por favor, quero ver.
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0: Lá pra Soninha também aqui em Taquaritinga, antenado com a gente, embora.
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0: Lá pro Valdecir também, de errado, ligado no Horizonte, um abraço pra você, grandinho, velho, quero ver.
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0: Em cima da pinta, amanhã só os caras, é hora de moda, 19 horas, 16 minutos, a noite de sabadão, aditivado, põe marcha, mete marcha, maestro.
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0: Já chama na quinta louca, mas é só os caras que o couro vai comer. Vambora, quero ver. Bem a terra distante. É um coxinho de porco no seu rádio.

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1: Demais, Machado aí, 19 horas, 22 minutos. Um zumbi forte pra toda a galera que tá de rádio ligado, que a gente aí. Um abração lá pro Robertinho Carlos, lá na minha querida Bom Tchau, tô andando com a gente, Gilmar, boa noite. O Antônio Elias também, Jacina, aí pro Zé Cadeira, vem cá, manda abração lá, meu amigo Cristiano Quezada também, toda a equipe da Trans Quezada, tá lá em Paraibuna. Um abraço pro você, parceiro, vai firme na traia. Ei, Marquinhos do Coqueiro, o homem tá arrojado, firme na traia, joelho dobrado, parceiro, em busca de vencer, vambora. Toda a equipe por lá também da Trans Quezada, obrigado, coração, pelo carinho por lá. Manda abração também, amanhã são os caras agitam de nada aqui. Valdecir também lá no Horizonte, um abraço lá pro Marcão Funileiro também, toda a galera por lá de Rodrigado, no Buzinho, lá no bar do seu Parentim também, um forte abraço. A galera antenado com a gente, muita gente na beira da tua, amanhã são os caras, eu trago o recado do supermercado Mortari Matel. 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

0: pesada para você, meu amigo. 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
0: um abraço, meu amigo Marquinho do Coquinho, lá no Novo Horizonte, antenado com a gente, Marquinho, velho. Vambora, quero ver, quero ver. Aí, Santo Santana, um abraço pra você, vambora. O pessoal já tá reclamando da internet aqui, quer ver? O pessoal tá reclamando da internet, não tá pegando a internet aí, só pelo rádio mesmo, a galera que pela internet de longe, perto de longe, gaiteiro, vai, depois comenta aí. E foi a onça, vai descer, beber água, não deixa eu estressar não, gaiteiro, vai, que a pancada é seca. Zero, eu só perguntei, me deram uma resposta lá, tá liquido, depois de ver, velho. Eu já tô com o saco cheio também, trabalhar de noite sem socorro. 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

0: Norte Mais, viajante, 19 horas 47 minutos, 3:50 aí, Gaideiro, velho, a galera tá dando a manutenção aqui do lado de cá, vambora, ajeita o teado, racha coração do lado de cá, vambora, quero ver, maestro. Rapaz, você vai girando, vai girando, vai girando, como gira a vida da gente, meu povão, do lado de cá, vambora. Quero ver, maestro, alô, você, boa noite.
1: É, aí não tem base, não, Gaúcho.

0: Um dia aí você perde a propaganda do Baluarte aí que faz a rádio pra frente, porque foi um feriado e ninguém trabalhou, só você e o velho. Agora hoje nós pede uma música aí, 19 horas e 3 minutos, já é 19h45, e eu fiquei aqui mais ou menos uns 30 minutos fora do ar aí. Não dá pra ouvir por internet, mas tá bom. Agradecer você por ser esse herói que você é aí nessa Taquaritinga, nessa rádio aí. Esperar, você tocou meu modão, eu não ouvi. Se você tocar, eu vou ouvir, né? Fazer o quê?
1: Aguenta aí, galera. Aguenta aí que eu tô aqui. Você tá vendo como é que é, galera? Tá vendo como é que é? 19h48, a galera tá dando manutenção. Eu abri o segundo áudio, porque ele mandou um minuto lá pra cima, lá eu pulei pro de baixo, que é 40 segundos. Meu tempo aqui é curtinho. É igual o coisinho de porco. Mas eu vou escutar o de um minuto aqui. Se a pancada for seca, vai tomar, gaiteiro, velho.
0: Galchão, boa noite, tudo bom por aí? Tá Taquaritinga, como que tá? Serjão de Ilha Comprida, aqui um frio, uma chuva que eu vou te falar, compadre. Tá fácil a beirada do Paraná, não. Mas tá bom. Queria ver aí se tem jeito de tocar Amaremos, oferecer pra minha esposa Cristina, a todos os ouvintes da Taquaritinga, da região, do Brasil inteiro que ouve sua rádio e seu programa. Amanhã cedo estaremos ligados novamente. E falar pra esse velho cê vergonha, cachaceiro bloqueador dos outros aí, pra ele parar de beber essas cachaçadas dele aí, que amanhã é só você que trabalha. Você fica aí trabalhando sozinho, pode ver que ele tá cochilando aí pros cantos. Ó, pra ele, ó. Eita! Um abraço, Galchão! Toca minha música aí, compadre! É, aí não tem base não, Galchão. Um dia aí você perde a propaganda.

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agora ficou bom, Sosca. Agora travou tudo aqui, ó. Olha lá. Eu vou até o programa aqui de fazer a propaganda aqui. Organiza, Sosca. Ajeita. Em off aqui eu vou perguntar pro senhor. O senhor tem rádio? Não tem também, né? Nem eu também. Vambora. Tá nem pra tocar música mais, dá pra tocar mais nada. Vambora aqui. Ajeita. Pode orar aí, Gatilho, velho. Estão mexendo aqui. Estão aí socorrendo a gente. É. Hoje ainda vieram socorrer, né, Sosca? Hoje vieram socorrer, né? É. Deixa o Pantora, vai!